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1: 10h27.
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0: 10h58.
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1: 11:28.
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1: Meia-noite 27.
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1: 1:57.
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Maria Simone também. E essa música é ótima. E a gente fez especialmente para todos os homens que adoram mentir. E assim, ó.

Oi, me responde. Você tá aí? O que tá acontecendo?

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1: 51. 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
1: Para a FM agora, 7 horas da manhã, mais 33 minutos.
2: Repito, hora certa, 7:33.
1: Muito bom dia para você, hoje já é quarta-feira, dia 13 de maio de 2026. Começa agora pela Rádio Liberal FM, a primeira edição do Jornal da Liberal, numa apresentação de Chico César e Ana Paula Freitas. Bom dia, Chico.
2: Bom dia, Ana, e bom dia a todos os ouvintes do Jornal da Liberal de toda a região do Araripe.
1: E vamos aos principais destaques da edição de hoje.
2: Falar sobre o Bolsa Família. Você vai saber quando começa o pagamento do benefício neste mês.
1: Ministério da Saúde libera a versão digital da caderneta da gestante.
2: Governo amplia combate ao crime organizado com pacote de 11 bilhões de reais.
1: Brasileiros têm mais de 10 bilhões esquecidos em bancos e a gente vai saber como consultar e sacar.
2: No giro policial das últimas horas.
1: Idosa é morta pelo marido dentro de casa.
2: No sertão, BEP apreende 2,7 quilos de maconha após suspeito fugir.
1: Homem embriagado é conduzido à delegacia após ameaças em residência.
2: Indivíduo foragido de São Paulo por estupro de vulnerável é preso pela Polícia Militar e malhas da lei.
1: A Polícia Militar também apreendeu cocaína após denúncia de ameaça.
2: E suspeito de furtar frigorífico é detido.
1: Essas e outras informações policiais são destaques a partir de agora na nossa primeira edição do Jornal da Liberal, que já começou, já está no ar.
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1: Excelente manhã, muito bom dia. Sejam todos bem-vindos, bem-vindas ao nosso Jornal da Liberal em sua primeira edição, sempre com muitos destaques, muitas informações e, claro, a sua participação. Você ouvinte sabe que tem vez e voz. Hoje, dia 3 de maio de 2026, é também um dia especial e comemorativo para os paroquianos da paróquia de Nossa Senhora de Fátima em Ouricuri e em algumas outras localidades também aqui da nossa região do Araripe. Dia de Nossa Senhora de Fátima, né? Nesse dia que aconteceu em Portugal a primeira das 6 aparições da Virgem às crianças videntes, Lúcia Francisca, Francisco, na verdade, e Jacinta. E a gente aproveita para trazer, claro, o nosso abraço a toda a comunidade que está festejando e celebrando aí Nossa Senhora de Fátima também em várias comunidades aqui da nossa região. Nesse bom dia especial, véspera também, Chico, de feriado no município de Ouricuri.
2: É verdade, véspera de feriado municipal, Ouricuri completa amanhã 123 anos de sua emancipação. E você realmente, a gente já dando aquele alerta, você que tem, né, os assuntos nos bancos, lotéricas e outros órgãos, né, público, amanhã realmente feriado municipal.
1: A gente aproveita então e abraça você, ouvinte, pode participar 9:30. 9:30, quanto, Chico? Eu esqueci.
2: Isso, era 996456772.
1: 96456772, para quem está em casa participar com a gente aqui do Jornal da Liberal. Rapidinho, tem intervalo e a gente volta já.
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1: Libera FM, agora 7:39.
2: 7:39, horário oficial de Brasília.
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1: Olha, Chico, a gente começa o nosso Jornal da Liberal em nossa primeira edição agradecendo sempre, né, o carinho de diversos ouvintes na sintonia do Jornal da Liberal, já aguardando as informações nessa manhã, né, a Francisca lá na Serra do Mulungum, bom dia para ela, a outra Francisca, só que é na Serra da Inveja, né, também tá com a gente nessa manhã, um bom dia, Deus abençoe também o dia, né, deixa eu ver quem tá aqui com a gente, é a Diva, também tá participando do nosso jornalismo, né? Mandar um abraço também, né? Para quem tá ligado no nosso jornal, disse, olha, adoro vocês, tô aqui tomando um cafezinho e ouvindo o jornal, né? Numa lebrinazinha caindo, né? Tá um clima gostoso, bom inclusive para dormir. Um abraço para você também, obrigada pelo carinho, pela audiência, fez inveja o Chico César que não tomou café da manhã ainda hoje, é a das Neves, lá do Sítio Lombar, viu Chico?
2: É, você também tá fazendo agora, né?
1: É, tô fazendo, eu tô repetindo.
2: Tá dizendo que eu não tomei, então você
1: eu tomei hoje, né? Eu tô repetindo. Repetindo justamente para fazer inveja, porque eu já tomei cedinho.
2: Eu não tomei ainda não.
1: Não, hoje.
2: Só lá para as 10 horas.
1: Hoje, depois da. Fazer como é, depois da amamentação, hoje teve que ter cafezinho da manhã
2: tem
1: mesmo.
2: Que ter, né, olha, tem que ter, né?
1: Além da Ilma, bom dia para ela, para toda a sua família em Santa Cruz da Venerada, pessoal do Sítio Queimadas, um abraço para vocês. Né? O Amaro tá dizendo o seguinte: olha, por aqui também tá caindo uma lebrina, né? O Amaro da Liberal, né? Um abraço para você também, para toda a família. Pessoal que cedinho, né? Faz inveja, nem que seja nos gifs, viu, Chico? Nas figurinhas aí.
2: É, Francisca faz isso, né? É da Serra de onde?
1: Serra da Inveja.
2: Inveja, tá invejando a gente aqui, né? Ou nós estamos invejando ela, né?
1: Um abraço para todos os ouvintes. E para finalizar, né, pra gente iniciar muito bem as notícias do nosso Jornal da Liberal, o amigo Chico Antônio Barbosa, dona Genô, né? Que o rádio sempre é em alto bom som mesmo. Lá,
2: tem que ser.
1: Lá não tem preguiça de aumentar o rádio, não, né? Mas um abraço para ele. Obrigado pelo carinho, o Romário, sua esposa
2: é
1: Ivone,
2: bolso.
1: É Chico? Ivone
2: é irmã do Romário, é.
1: Pronto, e toda a família, são muitos irmãos pra gente acabar não esquecendo o nome de ninguém.
2: Poucos.
1: Um abraço. É o Chico que tá dizendo, viu, seu Antônio, dona Jana, um abraço pra vocês, obrigada mesmo pela sintonia aqui no jornal. Já já, mais alô também no nosso jornalismo, porque agora é hora de você ficar muito mais informado.
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1: E E a gente chega, Chico, para falar de programa social no início do nosso jornal.
2: É falar do Bolsa Família, não é, Ana? Bolsa Família, você vai saber agora quando começa o pagamento do benefício neste mês.
1: É, o governo federal já divulgou o calendário de pagamentos do Bolsa Família referente a maio. E de acordo com o Ministério do Desenvolvimento e Assistência Social, a ordem de pagamento tem relação com o dígito final do número de identificação social, que é o NIS. O NIS, lembrando, Chico, é um registro numérico de 11 dígitos gerado pela Caixa Econômica Federal, que identifica as pessoas em programas sociais.
2: Ó, lembrando aí que os primeiros, como vocês já sabem, né, a receber em maio serão aí as pessoas com NIS, né, 1, cujo pagamento está previsto aí para a próxima segunda-feira, 18. O cronograma prevê ao todo 10 dias, né, 10 dias de pagamento para contemplar os NIS que terminam de 0 a 9. Os últimos, né, os últimos dias de pagamentos para contemplar os NIS que terminam de 0 a 9. Os últimos a receber são os que têm NIS final 0 no dia 29. E os inscritos do CadÚnico podem conferir o NIS de aplicativo no aplicativo, né? Ou por meio aí do site oficial.
1: Vamos então, Chico, ao calendário de pagamentos do mês de maio. Final do NIS 1, pagamento em 18 de maio. Final do NIS 2, em 19 de maio. Final do NIS 3, pagamento em 20 de maio. Final do NIS 4, pagamento em 21 de maio. Final do NIS de número 5, né, pagamento em 22 de maio. Final do NIS 6, pagamento em 25 de maio. Final do NIS 7, pagamento em 26 de maio. Final do NIS 8, pagamento em 27 de maio. Final do NIS 9, pagamento em 28 de maio. E final do NIS 0, pagamento em 29 de maio.
2: Pois é, Ana, aí as datas desse mês de maio. Agora tem as datas também ao longo de todo o ano. Portanto, do mês de maio, começa dia 18, próxima segunda-feira vai até o dia 29. Junho, de 17 a 30. Julho, de 20 a 31. Agosto, de 18 a 31. Setembro, de 17 a 30. Outubro, de 19 a 30. Novembro, de 16 a 30. E dezembro, que é aquele mês diferenciado aí, de 10 a 23.
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2: Falamos do Bolsa Família, vamos falar do Gás do Povo, que chega a mais de 2,7 milhões de famílias nesse mês de maio.
1: Vamos, Chico, para mais de 2 milhões e 710 mil famílias que receberam no domingo, já dia 10, o Vale do Gás do Povo. Nesse mês, o investimento federal chega a quase 290 milhões de reais e alcança mais de 15 milhões de lares, com impacto em cerca de 45 milhões e 200 mil pessoas. Segundo o MDS, o pagamento do benefício agora ocorre sempre no dia 10 de cada mês, inclusive em fins de semana e feriados. Em maio, mais de 345 mil famílias passaram a receber o vale pela primeira vez.
2: O benefício varia conforme o tamanho da família. Casas com duas ou três pessoas recebem um vale a cada 3 meses, enquanto famílias maiores recebem a cada 2 meses. Para ter acesso aí ao programa Gás do Povo, é necessário ter pelo menos 2 pessoas na família, renda de até meio salário mínimo por pessoa e cadastro único atualizado nos últimos 2 anos. O CPF do responsável deve estar regular e sem pendências. Quem não tem celular ou internet pode usar aí o cartão do Bolsa Família, o cartão da Caixa ou informar o CPF nas maquininhas azulzinha nos pontos autorizados.
1: Lembrando, Chico, que a iniciativa garante a recarga gratuita do botijão de gás de 13 quilos para famílias de baixa renda inscritas no cadastro único de forma prática e segura. Vale lembrar que não estão inclusos os custos do vasilhame e também do frete, né? A consulta do benefício e das revendas pode ser feita pelo aplicativo Meu Social, Gás do Povo, também pelo portal Cidadão, pelo Disque Social 121. Para mais informações, você de casa pode acessar Gás do Povo, tudo junto sem acento, gásdopovo.mds.gov.br. Vamos repetir? gásdopovo.mds.gov.br.
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2: Bom, essa notícia vai ser boa para muita gente, né? Porque o presidente Lula assina a medida provisória e zera taxa das blusinhas, lembrando.
1: Vamos trazer então essa informação do presidente Luiz Inácio Lula da Silva, que assinou ontem, né, uma medida provisória para acabar com a cobrança de 20% de impostos de importação sobre compras internacionais de até 50 dólares, apelidada de taxa das blusinhas. A medida provisória deve ser publicada em edição extraordinária do Diário Oficial ainda hoje.
2: Pois é, Ana, e convertendo aí os 50 dólares para o real, numa faixa aí de 245 a 246 reais, né? No ato aí da assinatura oficial, o secretário executivo do Ministério da Fazenda, Rogério Seron, explicou que foi possível zerar o imposto após 3 anos de combate ao contrabando e maior regularização do setor. O contrabando, que era uma marca presente nesse setor, foi eliminado. Agora o setor regularizado vai poder aí usufruir dessa isenção sobre esses produtos, afirmou. Para o secretário, a decisão vai beneficiar a população de baixa renda que utiliza plataformas para adquirir produtos.
1: Lembrando que não é só blusinha, viu, Chico? A ministra da Casa Civil, Miriam Belchior, destacou que apesar do apelido, as compras internacionais desse valor são diversificadas. Não apenas de roupas, não é só roupa, há um conjunto de outros bens que são comprados, todos de valor pequeno. O ministro do Planejamento e Orçamento, que é o Bruno Moretti, afirmou que zerar as taxas federais dessas compras melhora também o perfil da nossa tributação.
2: É, os números mostram que a maior parte aí das compras, de fato, é de baixo valor. Esta está, assim, associado ao consumo popular. A chamada taxa das blusinhas entrou em vigor em agosto de 2024, dentro aí do programa Remessa Conforme, criado aí para regulamentar o comércio eletrônico internacional. Na prática, o imposto era cobrado no momento da compra para aumentar aí a fiscalização e também a redução de fraudes.
1: Olha, Chico, ontem, inclusive, eu estava olhando uma nota fiscal, né, de uma compra que eu tinha feito, e aí o que a gente paga, na verdade, é mais impostos mesmo do que pelo produto.
2: Pelo produto, verdade.
1: Mas, se não me engano, né, a compra total, ela dava R$165. E R$65 e mais alguns centavos, poucos, que agora eu não me recordo, né, era somente de tributação, só de taxas. E na maioria delas são federais, né? Tem os encargos estaduais, mas eu não me lembro de ter visto municipal, somente estadual e federal. Então, assim, é muito imposto que a gente paga, né, no nosso país, e isso faz, claro, ajuda em algumas situações, né, a questão de saúde pública, de segurança pública, mas a gente acha que, aliás, na minha opinião, eu acredito que ainda entra muito dinheiro, que mais coisas poderia ter sido, que podem ser feitas, né, não somente com programas sociais, porque na maioria das vezes só vai beneficiar, né, uma determinada classe, né, e como um todo no país, muitos outros trabalhadores acabam ficando de fora. A gente, inclusive, trouxe aquela matéria, né, que falava que vai reconhecer, por exemplo, o bom pagador, né, os trabalhadores que quitam suas contas, e a gente espera que esse projeto, claro, seja aprovado, que venha de fato beneficiar, e não só dizer parabéns, porque parabéns da boca, a gente não precisa receber, né, a gente quer mesmo ver chegar o crédito, digamos assim, no bolso do consumidor também. Mas são programas, né, de zerar impostos que a gente vê, né, infelizmente, às vezes, né, essa diferença absurda,
2: viu,
1: de produtos, viu, Chico?
2: É importante, viu, Ana? Nesse caso aí, a cobrança de 20% de imposto de importação, né? Às vezes você vai numa plataforma dessa e, para você ver como é, né? Você faz uma compra internacional, às vezes a taxa é menos do que aqui comprada. Um produto aqui mesmo do Brasil, né?
1: E aí acaba desmerecendo, né, a classe trabalhadora do nosso país, porque muita gente acaba indo buscar produto fora justamente por conta disso, porque as taxas são menores. Quando você, mesmo colocando encargos, né, às vezes correndo o risco de cair na alfândega, né, você tem que pagar um sobreimposto e tudo mais, dependendo do tipo de compra e qual é o site que você está comprando.
2: Né? E o valor,
1: também, ainda,
2: né,
1: compensa, Chico, porque muitas vezes os encargos são tão altos no nosso país que não está valendo a pena, na maioria delas, elas fazer compras, principalmente quem é empreendedor, que compra e vende, né, em grande quantidade. Então, assim, vale muitas vezes a pena pesquisar fora. O que é ruim é que quem é trabalhador de verdade no nosso país acaba pagando esse preço alto, porque não vai ter saída ou demanda conforme, né, a necessidade do povo, já que está indo buscar em outro lugar.
2: Pois é, só lembrando aí, 20% de imposto de importação sobre compras internacionais de até 50 dólares, como falei anteriormente, convertendo para o real hoje, é 245, 246 reais,
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2: Agora 7:51.
1: 7:51.
2: E brasileiros têm mais de 10 bilhões de reais esquecidos em bancos. Eu acho que eu não tenho nada, viu, Ana?
1: Eu tenho certeza que eu não tenho. Você ainda
2: você já olhou uma vez, se eu não me engano.
1: Você tinha,
2: né,
1: parece que era 3 centavos, né? E eu
2: era
1: nem
2: muito
1: isso.
2: Dinheiro.
1: Era zero mesmo, né? O Banco Central, ele anunciou ontem a liberação de mais um lote de dinheiro esquecido, né, em instituições financeiras. Com a atualização, o total disponível para o saque no sistema de valores, a ICB, chegou a mais de 10,55 1,7 bilhões de reais. Valores pertencem tanto a pessoas físicas quanto a empresas que deixaram recursos parados em bancos, cooperativas, consórcios e outras instituições financeiras. Segundo o Banco Central, mais de 50 milhões de brasileiros e empresas ainda têm dinheiro para receber.
2: E o governo federal pretende utilizar parte aí dos recursos que não forem resgatados para reforçar o fundo garantidor aí de operações ligado ao programa Desenrola Brasil, criado para a renegociação de dívidas. Uma portaria do Ministério da Fazenda definiu o prazo para que instituições financeiras transfiram aí ao fundo os valores esquecidos que continuarem sem solicitação de saque. Antes disso, porém, os titulares ainda terão um período extra para pedir a devolução do dinheiro. Caso não haja manifestação dentro do prazo estabelecido, os recursos poderão ser incorporados definitivamente ao patrimônio do fundo.
1: Olha, Chico, portanto, não custa nada, né? A pesquisa não é paga. Você pode acessar, né, o Banco Central, né, para ver se tem algum dinheiro esquecido. Quem sabe, você nem está lembrado, por isso mesmo que o dinheiro já é esquecido o nome.
2: Muito dinheiro ainda, né?
1: Tem gente que tem lá, sei lá, 50 reais, não quer tirar. Lembrando, se você não sacar esse dinheiro, agora será transferido para o fundo, de certeza. Mas é importante que todo mundo dê uma olhada. É seu. E aí tem gente que já, o familiar já faleceu, às vezes o avô, a avó, o pai, a mãe, alguém assim, muito próximo. Se você tiver a documentação dessa pessoa, né, e você for parente de primeiro grau, no caso de filhos, você consegue, né, fazer essa transferência de dinheiro. Tem outro sistema, mas você consegue. Então, é importante também que você dê ali uma olhada, não custa nada a pesquisa. É gratuita, agora, claro, se você for como o Chico César, que tem 3 centavos, não vale a pena fazer todo um processo de transferência, né? Então, assim, se tem 3 centavos, agora o que é pro banco bom é porque de 3 em 3 centavos, Chico, já são mais de 10 bilhões esquecidos.
2: Quantas pessoas que tem 3 centavos e vai juntando aí, né, Ana? Mas muito dinheiro.
1: O que é que faz lembrar, Chico? 10 bilhões de reais com dinheiro esquecido. Daquele cara que trabalhava em um banco, lembra recente essa matéria? Trabalhava em um banco e resolveu tirar 1 centavo de cada cliente bancário, foi, né? E aí ele somou um verdadeiro bolão, para não dizer, eu não lembro exatamente em números, né, quanto foi, mas foi mais de 1 milhão de reais, né? E ele ficou milionário.
2: De centavo em centavo, né?
1: E está respondendo na forma da lei, porque de 1 em 1 centavo fez 1 milhão. Para mim mesmo, ele podia sacar 1 centavo, 1 real, que eu não ia nem fazer com uma história. A gente às vezes nem percebe, ao menos quem já tem ali limitado 1 real na conta, que deixa que é para o banco não comer mais juros, viu, Chico? Aí vai perceber, mas a não ser, você não percebe.
2: Agora, né, muita gente, né? 50 milhões de brasileiros ainda tem esse dinheiro lá, né? Esquecido, vamos dizer assim, né?
1: Esquecido. 7h54.
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2: Olha, o governo amplia combate ao crime organizado com pacote de 11 bilhões de reais.
1: O governo do Brasil lançou nesta terça-feira o programa Brasil contra o Crime Organizado, com investimentos e financiamentos que somam 11 bilhões para reforçar o combate às organizações criminosas em todo o país. A proposta, ela integra ações entre União, estados e municípios para atingir as estruturas financeira, operacional e territorial das facções.
2: No total, mais de 1 bilhão vão ser aplicados aí diretamente em 2026. Outros 10 bilhões vão estar disponíveis em linha de crédito para que estados e municípios invistam na compra aí de equipamentos, ampliação da tecnologia e modernização das estruturas de segurança pública. O programa tem 4 eixos principais: bloqueio financeiro das facções, reforço da segurança em 138 presídios, ampliação da investigação de homicídios e também combate ao tráfico de armas.
1: Olha, a medida, né, inclui instalação de escâneres e bloqueadores de celular, modernização da perícia técnica e fortalecimento do rastreamento de armamentos. A estratégia também prevê operações integradas, ampliação da inteligência policial e reforço da cooperação nacional. A expectativa, Chico, é desarticular o financiamento do crime, ampliar a capacidade de investigação e fortalecer a resposta do estado no enfrentamento à violência.
2: É importantíssimo, 10 bilhões aí para estados e municípios. Agora, que realmente, quando chegar aos estados e municípios, que, né, os seus governantes possam usar realmente esse dinheiro para a segurança pública do nosso país.
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2: O Ministério da Saúde libera a versão digital da caderneta da gestante.
1: O Ministério da Saúde lançou ontem, terça-feira, a nova caderneta brasileira da gestante em versão digital, disponível em aplicativo. O objetivo é facilitar e ampliar a organização de exames de pré-natal e dos cuidados com mamães e também bebês. A principal novidade é o cuidado integrado e a possibilidade de a gestante ter as as informações disponíveis digitalmente do pré-natal ao nascimento da criança. Exemplo, né, já tem algumas mulheres utilizando desses aplicativos, né? Inclusive uma delas está na terceira gestação, né, e conta na reportagem que conhece bem a importância da caderneta brasileira da gestante.
2: Ela disse assim, que tem todas as nossas informações, tanto de gestação atual quanto das gestações anteriores. Fala se você já teve aborto, se você tem filho vivo, se teve, né, natimorto, fala do teu tipo sanguíneo, dos exames, fala de tudo. Então, assim, é muito importante. Onde a gente tem que andar com ela. O ministro da Saúde, Alexandre Padilha, explica que a atualização aí do conteúdo, né, da caderneta inclui informações sobre o cuidado da maternidade e também o puerpério, né, da lei do plano de parto.
1: Olha, lembrando o puerpério, né, Chico? A gestante, passa a ter esse instrumento para levar na maternidade, né, exigir que seja feito também o plano de parto, porque é uma orientação do Ministério da Saúde que o profissional oriente essa gestante, ouça a gestante daquilo que ela quer durante todo o parto. Tem orientações também sobre como perceber sinais de violência obstétrica. Isso é muito importante para que essa gestante, junto com a acompanhante, possa denunciar uma situação como essa, disse assim o ministro Padilha. É, com certeza, muito, né? A caderneta da gestante, eu mesmo continuo carregando ela, né? A caderneta para onde vou, como agora eu fiz a viagem, né? É uma pastinha só com a documentação. A caderneta de
2: agora,
1: Paulo.
2: Digital, né? Você vai ter, né?
1: O acompanhamento. Essa eu ainda não vou poder ter, porque essa é para as pessoas que estão gestantes atualmente, né? A minha já é a versão anterior. Mas aí, numa próxima gestação, aí todos os meus dados, desde o anterior, é atualizado para esse novo aplicativo,
2: isso,
1: né? Porque
2: você
1: sabe que leva um tempo até tudo, né, e passar para o sistema, digamos assim, de inteligência, né? Então, esse sistema, ele demora. Assim como a caderneta de vacinação, muita gente já não precisa andar com ela. Você vai no postinho, só diz seu CPF e automaticamente já tem lá o registro das vacinas.
2: Verdade.
1: Que você tomou.
2: Ontem, eu cheguei ontem lá para tomar a vacina, só foi e perguntou qual o seu CPF.
1: Tomou a vacina.
2: Foi rápido demais.
1: Né? No meu celular, inclusive, chega, né? Como é cadastrado por conta do meu bebê. Então, assim, todas as vezes que vai no posto de saúde ou sempre quando tá próximo da vacina, então o próprio aplicativo, ele envia mensagem: mamãe, não esquecer de levar, né, o Paulo para tomar a segunda dose. Às vezes já tem até tomado. O sistema no postinho foi quem não foi atualizado.
2: Não atualiza, né? Rápido assim.
1: Chegou, né? O dia, já tô lá para dar a vacina. Inclusive, só tem uma da caderneta de vacinação em atraso, como eu tinha falado anteriormente, que é a segunda dose da Covid, porque era da Pfizer, né? E aqui no município, pelo menos nos postos de saúde aqui próximo de onde moro, né, não tem ali a vacina da Pfizer, né, tinha de outras, mas aí como eu já tinha dado a primeira dose, então eu estava aguardando essa também para fazer a aplicação, mas somente essa, né? As demais estão todas em dias e também não tem que ser assim imediatamente, né? Você tá vacina, se o bebê tiver alguma, né, alguma febre ou alguma gripe, você pode esperar também mais uns 8 dias, 15 dias para tomar a vacina certinho. O que não pode é o papai e a mamãe esquecer de levar a criança para se vacinar, ou muitas vezes vacina as crianças, Chico, que o adulto não quer se vacinar, não quer atualizar.
2: Acontece, viu?
1: Então,
2: acontece.
1: Todo mundo tem que colocar o calendário em dia.
2: Tem que colocar em dia.
1: Você colocou o seu, né, Chico?
2: Pois sim, Ana, eu cheguei lá ontem, como falei, ontem à tarde.
1: Doeu? Né, porque... Teve reação?
2: Não, graças a Deus não.
1: Tá vendo?
2: Tô bem, graças a Deus, não teve reação nenhuma até o momento não, e eu acho que
1: não
2: se
1: vai ter,
2: não teve
1: não
2: até agora, é porque eu não vou ter.
1: Às,
2: né,
1: vezes fica só no momento mesmo ali, um braço um pouquinho mais pesado, você te sente ali.
2: Realmente, o da Covid ficou um pouquinho aqui, né, mais pesado um pouco, mas o da gripe,
1: tranquilo,
2: nada.
1: Né?
2: Porque o da Covid é do lado esquerdo, né, no braço esquerdo, e o da gripe do braço direito.
1: Ixi, aprendeu, tá vendo aí?
2: Olha, na hora que eu cheguei, a enfermeira foi disso.
1: E Iago deve estar feliz. O pai aprendeu alguma coisa.
2: Pelo menos isso.
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2: Agora 8:01, 8:01, vamos para o nosso intervalo comercial, daqui a pouquinho a gente volta para continuar a deixar você muito bem informado.
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2: Agora, 8:03, nota de falecimento. Esposo Ananias, filhos Ana Delma, Anileide, Ana Hildo, Ana Gleidson e os demais familiares. Participa seus parentes e amigos do falecimento de Valdenora Carvalho Coelho, popular Dora de Ananias. Desde já convido para o seu sepultamento às 16:00 de hoje, dia 13, saindo o féretro da sua residência na rua Laudemiro Freire Mororó, número 94, povoado do Socorro, Salmena, para o cemitério do Molungu. A família enlutada agradece a todos que se fizerem presentes a este ato de fé e solidariedade cristã. Este é mais um serviço especial da funerária Frei Damião, a serviço do PAF.
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0: Libera FM, agora 8:08.
1: 8:08, horário oficial de Brasília.
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1: Agora a gente fala sobre o desenrola FIES. Estudante, né, pode renegociar dívida a partir desta quarta-feira.
0: É, Chico, os estudantes com dívidas do Fundo de Financiamento Estudantil FIES podem renegociar seus débitos a partir de quarta-feira por meio do desenrola FIES, que prevê descontos para quitação de até 99% sobre o valor da dívida. A resolução, né, de número 66, que trata da renegociação, foi publicada no Diário Oficial da União dessa terça-feira. Pode participar o estudante com contrato firmado até 2017 e que estava em fase de amortização, ou seja, em fase de pagamento, em 4 de maio de 2026. A negociação pode ser feita até o dia 31 de dezembro de 2026.
1: Pois é, a partir de hoje, viu? E os estudantes do FIES que querem aderir ao Desenrola poderão renegociar débitos diretamente junto à Caixa Econômica e ao Banco do Brasil. Informou aí o ministro da Educação, Leonardo Barchini. Ele acrescentou que a negociação deve ser realizada nos canais digitais dos bancos. Neste desenrola, temos aí também condições especiais para quem paga em dia e quer aproveitar as condições para quitar sua dívida mais rápido. Os adimplentes terão aí 12% de desconto para zerar os débitos, completou aí o ministro da Educação. A expectativa do MEC é que mais de 1 milhão de estudantes sejam beneficiados com o refinanciamento aí de suas dívidas.
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1: O BIMEP lança a primeira Olimpíada Nacional para professores.
0: Estão abertas até o dia 29 de maio as inscrições para a primeira Olimpíada de Professores da UBMEP Mirim, iniciativa inédita do Instituto de Matemática Pura e Aplicada, voltada a docentes do primeiro ao quinto ano do ensino fundamental. A proposta da competição é fortalecer a formação em matemática e valorizar o ensino da disciplina nos anos iniciais da educação básica.
1: E podem participar, né, professores com matrícula ativa em escolas públicas, ou seja, municipais, estaduais ou federais ou privadas de todo o Brasil, que lecionam aí nos anos iniciais do ensino fundamental. Para docentes da rede pública, a inscrição é gratuita. Já para os professores da rede privada, a taxa é de R$45. A prova será aplicada em fase única no dia 17 de outubro desse ano, às 14h30, horário de Brasília, em centros de aplicação distribuídos pelo país.
0: Os participantes terão 3 horas para resolver as questões. As notas serão divulgadas em 1º de dezembro de 2026, na área restrita do participante, e a lista de premiados será publicada em 15 de dezembro. Ao todo serão distribuídas 25 medalhas de ouro, 50 de prata, 100 de bronze e 500 menções honrosas. Para mais informações e inscrição, acesse professores.olimpiadamirim.obmep.org.br. professores.olimpiadamirim.obmep.org.br.
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1: INSS realiza força-tarefa para analisar pedidos de salário e maternidade.
0: O Instituto Nacional do Seguro Social, INSS, realiza neste mês uma força-tarefa para acelerar a análise de pedidos de salário e maternidade em todo o país. A Ação Nacional de Mobilização de Análise Especializada de Salário e Maternidade começou no dia 8 de maio e segue até o dia 22, com a meta de concluir mais de 61.600 requerimentos que aguardam resposta há mais de 30 dias.
1: O salário e maternidade é pago aí à pessoa, né, que precisa se afastar do trabalho por nascimento do filho, adoção, guarda judicial para adoção ou aborto não criminoso. O benefício tem duração aí de 120 dias e pode ser solicitado até 28 dias antes do parto, caso a gestante precise se afastar antecipadamente aí do trabalho. Em caso de complicações médicas com internação hospitalar, o prazo pode ser prorrogado por até 60 dias.
0: Olha, lembrando que o pedido pode ser feito pelo site, o aplicativo Meu INSS, além da Central 135, que funciona de segunda a sábado, das 7 da manhã às 10 da noite. Segundo o portal da Transparência Previdenciária, o tempo médio de concessão do salário maternidade no país foi de 25 dias em março deste ano. Para saber mais, gov.br/INSS.
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1: Agora 8:13.
0: 8:13.
1: E Câmara aprova a proibição de pedófilos a locais com presença de crianças.
0: A Câmara dos Deputados aprovou nesta terça-feira o texto base do projeto de lei 488/2019, de autoria do ex-deputado Capitão Wagner e relatoria de Kim Kataguri, né, de Missão São Paulo, que prevê a imposição de restrições de circulação a condenados por crimes sexuais contra crianças e adolescentes durante o cumprimento da pena e em saídas do sistema prisional. O projeto beirou a unanimidade. Todos os partidos orientaram favoravelmente, chegando ao resultado de 436 votos favoráveis e apenas 3 contrários. Ele ainda não será imediatamente enviado ao Senado, restando ainda a votação de um destaque a ser deliberado em sessão futura.
1: A proposta estabelece, né, perímetros de exclusão para impedir a aproximação aí de condenados às vítimas, familiares e também locais frequentados por menores de 14 anos, como escolas, parques infantis, além de proibir atividades profissionais voltadas a crianças e adolescentes. O texto aprovado altera a lei, né, de execução penal para incluir regras obrigatórias aplicáveis a condenados por estupro de vulnerável, exploração sexual de crianças e adolescentes, divulgação aí também de pornografia infantil e demais crimes contra a dignidade sexual envolvendo vítimas menores de 14 anos.
0: Olha, caberá ao juiz da execução definir áreas, além de escolas e locais com playgrounds, né, das quais o condenado deve manter distância sempre que estiver fora do estabelecimento prisional ou em regime aberto, além de ficarem impedidos de exercer ofício que contenham interação com menores de idade. Condenados por esses crimes ficam proibidos de requerer adoção, tutela, guarda ou curatela de crianças e adolescentes, bem como de atuar como sócios ou administradores de estabelecimentos destinados ao público infantil.
1: E o texto ainda prevê, não é, restrições ao contato digital com menores, salvo autorização judicial, além da proibição aí de residir em imóveis onde viviam crianças menores de 14 anos, exceto em situações autorizadas pela justiça. O projeto determina ainda a inclusão obrigatória dos condenados em cadastros previstos em lei e estabelece que, nos casos em que houver disponibilidade, poderá haver monitoração eletrônica.
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1: E Senado aprova renovação automática da CNH para bons motoristas.
0: O Senado aprovou nesta terça-feira a medida provisória 1327/2025, que prevê a renovação automática da Carteira Nacional de Habilitação CNH para motoristas sem registros de multas ou penalidades recentes. A medida provisória precisava ser analisada até 19 de maio para não perder a validade. Com a aprovação no Congresso Nacional, o texto segue agora para a sanção do presidente Luiz Inácio Lula da Silva.
1: Pois é, foi aprovado ontem pelo Senado, em vigor desde dezembro do ano passado. A medida altera aí o Código de Trânsito Brasileiro para permitir a renovação automática da CNH para condutores inscritos no Registro Nacional Positivo de condutores que não tenham cometido infrações nos últimos 12 meses. Em gesto simbólico, o presidente do Senado, Davi Alcolumbre, do União do Amapá, permitiu que o senador Renan Filho, do MDB, né, de Alagoas, assumisse temporariamente a presidência da sessão para proclamar, sim, a aprovação da proposta.
0: Lembrando, Chico, que Renan foi relator da matéria na comissão mista e ocupava o cargo de ministro dos Transportes quando a medida provisória foi editada. Em seu parecer, o senador afirmou que a proposta integra uma política pública com impactos diretos sobre a mobilidade e a desburocratização dos serviços de trânsito. Segundo ele, a medida também pode reduzir custos para os motoristas e ampliar a inclusão social.
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1: E trazendo agora as notícias aqui do nosso estado, o auxílio de R$ 2.500 para vítimas de chuvas em Pernambuco é aprovada na Alep.
0: O projeto de lei que prevê pagamento de um auxílio de R$ 2.500 para vítimas das chuvas em Pernambuco foi aprovado pela Assembleia Legislativa de Pernambuco, Alep, na tarde de ontem. O denominado Auxílio Pernambuco será repassado exclusivamente às famílias de baixa renda residentes aí no, deixa eu me ver, nos municípios que tiveram, né, situação de emergência reconhecida pelo governo do estado em função das fortes chuvas no primeiro fim de semana desse mês. Chico, vou só interromper rapidinho a matéria aqui para pedir os ouvintes, não liga no nosso WhatsApp, né? Porque quando vocês ligam, automaticamente trava a nossa tela e a gente não consegue trazer as informações para os nossos ouvintes durante o jornalismo, né? Por isso que a gente pede, pode deixar a mensagem de texto e áudio, a gente vai responder, né? Aí como começa a travar, algumas mensagens a gente acaba tendo que bloquear, pelo menos até o fim do jornal, para poder a gente conseguir retomar aqui a matéria e as informações. informações. Combinado assim, prometo que assim que terminar, né, que entrar no nosso bloco, a gente vê aqui as mensagens dos nossos ouvintes para trazer também a participação dos mesmos. Mas voltando a falar, Chico, desse auxílio de R$2.500 para as vítimas de chuvas em Pernambuco, né, esse pagamento ele será feito a partir dos dados cadastrais registrados na Secretaria de Assistência Social, Combate à Fome e Políticas sobre Drogas. Os requisitos necessários para receber o auxílio Pernambuco são comprovar por documento emitido pelo respectivo município que o imóvel de residência, né, sofreu danos materiais em decorrência exclusivamente dos eventos que causaram a declaração de situação de emergência pelos estados, seja cadastrados aí no Cadastro Único do Governo Federal, que é o CadÚnico, e residam também em um dos 27 municípios que estão em situação de emergência.
1: E o processo de identificação das famílias e a respectiva autorização do pagamento do benefício deverá ser concluído no prazo de 180 dias, contados a partir da data de declaração aí da situação de emergência ou da publicação da lei, conforme repassou aí a gestão. O valor destinado a famílias, né, tem aumento aí de R$1.000, né, comparado ao ano de 2022, quando o estado também registrou muitos danos e também perdas em decorrência de fortes chuvas. Ao todo, o investimento total é de R$8.7 milhões, de acordo com o governo do estado.
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0: Liberal agora, 8:19.
1: Repito, hora certa, 8:19.
0: Não sai daí que na volta do bloco tem muitas notícias policiais no seu Jornal da Liberal.
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Agora, 8:20, nota de falecimento. Esposo, Ananias. Filhos, Ana Delma, Ana Leide, Ana Hildo, Ana Gleidson e demais familiares. Participam seus parentes e amigos o falecimento de Valdenora Carvalho Coelho, popular Doura de Ananias. Desde já convidam para o seu sepultamento às 16:00 de hoje, dia 13, saindo féretro da sua residência, a rua Laudemiro Freire Mororó, 94, povoado do Socorro, Santa Filomena, para o cemitério do Mulungu. A família agradece a todos que se fizerem presentes a este ato de solidariedade e fé cristã. Este é mais um serviço especial da funerária Frei Damião, a serviço do PAF.

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0: acho que você tem que mandar aquela mensagem. Mas manda o que está no seu coração.
1: Porque se fosse eu falaria.

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Estamos de volta, 9:33, tá rolando participação, hein? 9645-6772 é o telefone para você participar. Dina, sua música, dedicando para todo mundo, para a mulher de seu Raimundo. Hoje é véspera de feriado lá em Ouricuri. Amanhã, Ouricuri está comemorando 123 anos de emancipação política. Hoje tem festa lá na praça, no Espaço Cultura Frei Damião. Hoje tem Vitor Fernandes na praça, viu? Amanhã, em comemoração aos 123 anos de emancipação política de Ouricuri. Olha, você sabia que a falta de dinheiro é totalmente capaz de enlouquecer qualquer pessoa, pois tira o sono, o apetite e também a energia. Com a mente constantemente voltada para contas e responsabilidades, o organismo acaba reagindo, o que pode gerar cansaço, ansiedade e redução de energia. Especialistas apontam que a instabilidade financeira prolongada pode intensificar esses efeitos, tornando a rotina ainda mais desgastante. Por isso, o equilíbrio emocional e o apoio em períodos difíceis são considerados essenciais para enfrentar esse tipo de pressão. E é mesmo, viu? Quer perder a paz, meu amigo, que você esteja devendo, viu? Cara, é como você perde o apetite, você perde o sono, você perde a paz, viu? Liberal, 9 horas da manhã, 35 minutos. Daqui a pouquinho tem entrevista, hein?

0: Obrigado, Diego. Vitor Hugo.
1: Obrigado, Bruno e Marrone, por aceitar o convite e cantar essa moda linda com a gente.
2: Alô, meninos. Sucesso pra vocês. Oh.
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1: Vamos lá, que estamos de volta. E a música escolhida do Baú da Liberal de hoje, ela é um clássico lá de 1983. E é uma balada rock épica escrita por Jim Steinway. Originalmente concedida para um musical de vampiros com letras sombrias e uma produção teatral. Essa música, ela ultrapassou épocas e a cantora, ela precisava renovar sua carreira e buscava um novo som. A cirurgia nas cordas vocais que realizou pouco antes deu voz a uma textura mais áspera e o autor considerou perfeita para o drama e também para a música. E hoje, a cantora britânica Ben Taylor, uma das vozes mais conhecidas do mundo, acabou entrando em coma induzido após uma cirurgia intestinal de emergência em Portugal. Aos 74 anos, ela é conhecida por sucessos como esse que a gente traz no Baú da Liberal de hoje. Ben Taylor.

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0: Liberal agora 10 da manhã, mais 6 minutos. 10 da manhã, 6 minutos. Estamos de volta neste dia 13. Estamos falando da nossa central aqui em Pubi. E estamos aí trazendo todas as informações. Amanhã, mais especificamente, a gente vai trazer dentro do nosso programa relatos sobre o surgimento da cidade de Ouricuri, que é uma das principais cidades aqui da nossa região, que amanhã vai estar completando seus 123 anos de emancipação política. E nós temos a nossa rádio sucursal situada lá no município de Ouricuri. Mas, como a gente frisou, já estamos recebendo as meninas, as garotas aqui no nosso programa, a Janiele, que é assistente social, Ana Paula, advogada, e a Lourdes, psicóloga e coordenadora do CREAS, para a gente falar de um assunto de uma importância tamanha, né? Que é o Maio Laranja, que é o mês de combate à exploração sexual contra crianças e adolescentes, né? Um assunto que tem que ser debatido na sua mais completa extremidade, né? Vamos começar com a Janiele para falar um pouco sobre esse assunto. Bom dia.
1: Bom dia. Bom dia aos ouvintes da Liberal, bom dia aos nossos colegas de trabalho, né, da Secretaria de Assistência Social. E é realmente um assunto que deve ser tratado, né? A gente trabalha esse assunto, esse tema, todos os dias do ano, mas com uma ênfase maior no mês de maio, né? Por ter sido o mês do acontecido que marcou, né? Que foi quando uma criança foi abusada sexualmente e torturada e morta, né, por um grupo de homens. Então, esse acontecido marcou realmente essa data e traz para a gente esse trabalho de tentar combater, né, fazer a nossa parte no combate ao abuso e à exploração sexual de crianças e adolescentes.
0: Vamos com o bom dia da Ana Paula. Bom dia, Ana Paula.
2: Bom dia a todos os ouvintes. A todos que estão nos escutando, né? Os amigos, os colegas de trabalho. Estamos aqui mais um ano fazendo campanha, trabalhando sobre esse tema. E a princípio a gente gostaria de distinguir o que seria esse abuso e exploração sexual infantil. O abuso é aquela utilização sexual, né, da criança ou adolescente, em atos sexuais ou atos libidinosos, que seria aquela passada de mão, aquele apalpamento, a conjunção carnal em si, né? E a exploração sexual é a mesma utilização dessa criança e adolescente, porém, para fins lucrativos. Questão da prostituição, da pornografia, da exposição de fotos de crianças e adolescentes.
0: E isso acontece muito, né?
2: Acontece bastante, só aumenta os casos, né? E é um dever da sociedade, da gente como sociedade, de proteger essas crianças e adolescentes, porque é um dever coletivo.
0: Vamos com o bom dia de Lourdes, que é psicóloga e coordenadora do CREAS e já deve ter escutado muito relato sobre isso, né, Lourdes? Bom dia.
3: Sim, Berg, bom dia. Bom dia, Antônio Carlos. Bom dia aos ouvintes da Rádio Liberal. Nós temos ouvido muito, mas graças a Deus nós temos em Ipubi uma rede de proteção, né, de combate ao abuso e à exploração sexual. Nós temos o CREAS, né, que é o órgão ao qual pertencemos, nós temos o apoio e a rede das polícias, nós temos também o Ministério Público, o Conselho Tutelar. Então, há uma rede de proteção muito grande, que não gostaríamos de ter esse trabalho, porque só acontece esse trabalho quando a família falha no seu. Então, assim, a nossa sensibilização hoje é para que diminua. Não que nós não queiramos trabalhar, na verdade, nós precisamos proteger as crianças e os adolescentes desse tipo de violência. E aí, quando a família vem a falhar, considerando que a maior parte dos abusos ocorridos na nossa cidade são dentro da casa, que é o espaço de proteção, a família que tem esse papel de proteção, é quando vem o nosso serviço para... Então, por isso que a gente pede à família para aumentar o cuidado, para aumentar a proteção, para ficar mais de olho, porque, na verdade, os abusadores estão dentro das próprias casas.
0: Janiele, o que a gente observa aí, não sei se isso é muito debatido no dia a dia de vocês, a questão da sexualização das crianças hoje, né? A gente nota hoje que na internet você acompanha muito, às vezes, os próprios pais sexualizando as crianças, né? Ali como coloca uma criança de 4, 5 anos de calcinha, dançando, certos tipos de música. E na grande maioria das vezes, e vocês podem trazer dados sobre isso, o inimigo ele não está longe, ele está próximo, né?
1: É sim, Berg. A gente sempre pontua isso, né? Que o abusador não é uma pessoa de fora, não é alguém que vai passando na rua e vê aquela criança e abusa. O abusador sempre é alguém de perto, né? Que tem a confiança dos pais para adentrar o ambiente familiar. E, de fato, a sociedade hoje em dia contribui muito para que haja os abusos, né? Quando os pais fecham os olhos. Hoje em dia a gente tem o fato de mulheres trabalharem fora de casa, né? Isso facilita também muito o abuso, mas a gente pode evitar, mesmo não é uma justificativa para que exista o abuso quando a mulher sai de casa para trabalhar e os filhos ficam, né? De certa forma ficam mais vulneráveis. Mas a gente precisa pontuar também que as mães estão sendo muito negligentes, né? Quando não observa as atitudes do filho, quando muitas vezes o filho tem aversão à figura masculina e ela não procura entender por que isso acontece, né? A gente já viu casos de crianças que não se dirigem à figura masculina. Se chega um homem, elas baixam a cabeça, elas não dirigem a palavra a ele. E isso tudo é sinal de que alguma coisa errada está acontecendo, né? Não é normal que uma criança tenha aversão a um homem ou a figura masculina sem que nada tenha acontecido. Então, as mães, principalmente as mães, precisam estar mais atentas ao comportamento do filho, né? Como também a quem frequenta o ambiente, né? Infelizmente, é uma coisa muito triste que a gente vive todos os dias no CREAS, é o fato de o abusador sempre ser o pai, o avô, o padrasto, o tio. Então, assim...
0: O vizinho,
1: a gente sabe onde está. Então, é uma coisa que conseguimos evitar. É diferente de um vírus que a gente não vê, né? O abusador não. O abusador você já tem mais ou menos. A gente traz isso todos os dias através das redes sociais, da rádio, que o abusador sempre é uma pessoa próxima. Então, assim, cabe a nós protegermos, né? O objetivo não é só combater, é evitar que isso aconteça. Se a gente conseguir evitar, o combate vai ser bem menor, né? Porque evitando, a gente não vai ter o que tratar. Então, cabe às mães, aos pais, terem esse cuidado, né? E criança, a gente precisa garantir essa infância, né? É lei, é bíblico. Então, a gente precisa realmente trabalhar em cima disso. Mas nós só somos uma equipe e nós não estamos nas casas todos os dias. Então, o jeito que a gente tem de chegar até as casas são exatamente os meios de comunicação, as palestras. Mas não adianta ir a uma palestra, ou ouvir a rádio, ou ver a rede social, entender e não fazer nada. Porque a gente percebe que muitas vezes existem crianças que sofrem o abuso e não têm o apoio da mãe ou do pai quando a mãe diz assim: ah, isso é conversa. Quem já imaginou que ele ia fazer isso? Né? Ou seja, não dão credibilidade à criança. E eu acredito que a criança não teria tanta sabedoria para falar de sexualidade se ela não tivesse vivido algo do tipo, né? Seria muita astúcia de uma criança criar essa situação. Das crianças que a gente atendeu, que Lourdes, como psicóloga, ouviu, eu acredito que nenhuma delas foi coisa inventada de uma criança. Mas, infelizmente, uma grande maioria tem a mãe fechando os olhos para não ver, muitas vezes para não perder o companheiro, para não enfrentar uma batalha, porque é uma batalha, né? Vai ser ouvido, vai para a polícia, vai para o promotor, vai para o juiz, enfim, é um processo. Então, muitas mães fecham os olhos, infelizmente, para não passar por esse processo. E nem sabem, nem imaginam elas o trauma que elas estão trazendo para os filhos.
0: E muita gente tem medo justamente desse processo, né?
1: Mas a gente enquanto sociedade, enquanto principalmente pais, a gente precisa garantir isso. Quem vai proteger os nossos filhos se não nós?
4: né? O CREAS, a polícia, o promotor, a gente é uma equipe que está fora do âmbito familiar. Então, que isso dependa dos pais, que eles consigam evitar essas situações, porque, infelizmente, no nosso município é alarmante a quantidade de abuso sexual que tem contra crianças e adolescentes.
0: Pois é, Lourdes é psicóloga e coordenadora do CREAS, e eu queria saber, Lourdes, como esse contato com essas vítimas, né? Quais são os sinais que uma criança que está sofrendo, para quem está nos escutando, ela pode dar?
5: Eu me preocupo falar um pouco sobre sinais, porque às vezes as pessoas rotulam, né? De assim, se está com esses sinais, é porque está sofrendo abuso. Não é bem assim. Mas existe eu costumo chamar a atenção, Berg, para mudança de comportamento. Mas para poder você identificar uma mudança de comportamento, tem que conhecer a criança. Quem é que conhece uma criança? A mãe. Né? Como Janiele bem falou agora há pouco, a mãe muitas vezes se omite, venda os olhos, a mãe não quer enxergar a realidade. Então, quando o caso chega para a gente, é porque alguém falhou, a família já falhou. E aí, quando a criança chega, ela chega silenciosa, ela não quer mais falar sobre o assunto, já está com baixo rendimento escolar. Crianças, às vezes, muitas crianças que são alegres, tão tristes, insônia, dificuldade de conviver com a figura masculina. E aí a família muitas vezes impõe, obriga a criança a conviver. Eu costumo dizer assim, a modernidade fez com que as famílias fossem mudando com o tempo, né? E aí as mulheres trocam muitas vezes de esposos e querem obrigar os filhos a conviver com esses homens. E os padrastos, não assim generalizando, mas em sua maioria ainda são os grandes vilões dessas histórias, né? De abuso, exploração sexual, de estupro, enfim. E aí é necessário que a gente faça, tenha esse olhar. A criança está mudando de comportamento, então alguma coisa não está legal com ela. Quando ela não se abrir com a família, procura ajuda, né? Conversa na escola, vê como é que está o rendimento escolar, procura um profissional, um pedagogo, um psicólogo, o médico do PSF, o agente de saúde. Tem que ter alguém para... Porque quando a criança recebe essa ajuda com pouco tempo, a solução fica mais fácil. Né? Às vezes deixa a criança 2, 3 anos mudando de comportamento e nada fazem. E aí, isso marca muito na construção subjetiva da personalidade. Né? A gente não sabe que tipo de cidadão nós estamos construindo, vivendo esse tipo de violência.
0: Lourdes, principalmente, a gente nota, e aí eu acho que é corriqueiro no dia de vocês, no dia a dia de vocês, é a questão das crianças. Hoje a gente acompanha já de uma forma mais clara, né? Às vezes alguém com 30 anos aí acaba expondo o que aconteceu, a exploração quando era criança, né? Ou seja, talvez naquele tempo ela não sentiu que teve o apoio necessário para poder falar, né? E depois de tantos anos, eu acompanhei essa semana um caso de uma jovem de mais de 40 anos que relatou que sofreu muitos abusos enquanto criança, né? Então, talvez quando criança ela não sentiu que tinha um apoio para falar sobre isso.
5: Nós vivemos essa experiência que você está relatando a semana passada. Nós convidamos as enfermeiras da Estratégia de Saúde da Família para ter um diálogo sobre esse tema. E aí, no meio da conversa, uma das profissionais, relatou que viveu essa experiência de abuso sexual na infância. E disse mais, que na época não teve coragem de falar. Né? Porque não tinha exatamente, não sentia. Mas não é só porque não tem o apoio, é porque falar sobre a questão da sexualidade é muito complexo. E a criança, ela se sente culpada daquilo. E por muitas vezes elas são ameaçadas. Se você contar, eu vou matar a sua mãe. Se você contar, vai acontecer isso. A criança costuma não contar por diversos motivos, e principalmente por vergonha, por não se sentir apoiada também.
0: Ana Paula, o que o código diz para quem de fato pratica o abuso e a exploração contra crianças, né? Caso a pessoa seja presa, o que ela pode responder?
2: Pronto, com relação aos crimes, né, a gente tem o Código Penal, a gente tem o Estatuto da Criança e do Adolescente e a Constituição Federal, que traz proteção com relação a esses crimes. E com relação ao abuso e exploração sexual infantil, a gente vê muito o estupro de vulnerável, né, que são a prática desses atos sexuais contra crianças menores de 14 anos. E muitas das vezes são consentidos, as crianças querem, né, porque hoje as crianças, elas, como você bem falou, são bem sexualizadas, né, e aí acham normal, está naquela fase de puberdade e quer fazer a prática sexual. Mas mesmo que haja o consentimento, ainda assim vão ser penalizados, né? A gente tem o Código Penal, que ele traz uma pena de 8 a 12 anos para esses crimes de menores de 14 anos. E a gente vai ter o assédio, a gente vai ter a produção e armazenamento de dados, de fotos de criança, a pornografia, que todos são crimes também. Muitas das vezes a gente até frisa muito com relação a isso, que os pais, eles permitem que isso aconteça. Muitos pais permitem que as crianças menores de 14 anos durmam, tenham relações sexuais com eles, né? Com esses menores de 14 anos. Esses pais que permitem que isso aconteça, eles também são penalizados. Eles também são colocados junto com o processo como coniventes. São presos, a gente já teve caso de prisão aqui. E com relação à omissão, você sabe do crime, você sabe que está acontecendo aquele abuso, mas você está omisso. A omissão, ela também é um crime, é a omissão de não prestar socorro àquela criança que está naquela situação. Também vão ser penalizados. Então, são diversos crimes que os nossos códigos trazem, que abrangem esse tema de abuso e exploração sexual infantil.
0: A gente nota que a internet deveria estar sendo usada para propagar, fazer isso que vocês estão fazendo, né? Vindo às rádios, indo aos meios de comunicação, buscando uma forma de chegar até as famílias, mas é como se fosse o inverso, né? A internet, ela vem sendo usada de uma forma muito fértil em relação a esse assunto. Ô, Janiele, o que fazer quando uma criança, ela relata o abuso? A mãe, o que ela tem que fazer? Quem ela tem que procurar?
4: Berg, a gente sempre indica ela procurar o CREAS ou o Conselho Tutelar ou a própria Polícia Civil, né? Já que na polícia a criança não pode ser ouvida, né? Ela só pode ser ouvida no depoimento acolhedor. Então, normalmente, eles pedem para poder fundamentar, né, uma investigação ali, fundamentar o início de um processo, eles pedem para a gente fazer a escuta no CREAS da criança, não é isso? E aí a gente envia um relatório para eles do que a criança relatou. Muitas vezes a criança também, se ela relatou para a mãe, depois ela já fica meio travada, não quer repetir. Lógico, é a revitimização que a gente chama, né? É a criança repetir aquela história várias vezes. Por isso que não é recomendado elas falarem para mais de um profissional, né? Por isso que a justiça preserva esse direito em a criança só falar. Eles fazem a investigação todinha com a mãe, enfim, e aí a criança só fala no depoimento realmente para a justiça. Mas a gente indica procurar o CREAS, procurar o Conselho Tutelar ou a própria Polícia Civil para fazer uma denúncia, né? O que a gente mais pede é que seja feita a denúncia. Tanto os pais denunciarem, quanto um vizinho, alguém que sabe o que está acontecendo, que presenciou, que vê, ou que é vítima, né? Porque existe sim, às vezes as pessoas dizem assim, a gente também ouviu isso a semana passada, eu vou fechar os olhos que a justiça não faz nada, a gente fala, daqui a pouco está tudo solto, aí a gente fica com medo deles. A gente não tem que ter medo, né? Quando a gente demonstra

0: Qualquer pessoa vai fazer a denúncia é anônima, como também é quando é feita no CREAS, né? A denúncia é anônima, faz a denúncia, a gente encaminha para os órgãos responsáveis, faz o acompanhamento dessa vítima, muitas vezes ficam marcas, né, Lourdes, que não saem da memória, não é marca física, é na memória. Então a gente vai fazer o acompanhamento, vai fazer uma restauração da mente dessa criança, desse adolescente, e vai investigar da melhor forma possível, né? Encaminhar para os órgãos de investigação e fazer tudo da melhor forma possível. Mas é isso, procurar o CREAS, procurar a Secretaria de Assistência Social, todos os órgãos, a gente trabalha em rede, então qualquer setor que a pessoa se sinta seguro, muitas vezes a escola também é um ambiente em que a criança se sente seguro porque está todos os dias com o professor, né? Então acaba criando um vínculo de confiança, também é uma ponte muito, muito boa e segura, é um dos melhores parceiros da gente, são os professores. Então a mãe procura o CREAS, procura a própria Polícia Civil ou o Conselho Tutelar e faz a denúncia.
1: Agora, 10 da manhã, 27 minutos, ô Lourdes, eu queria que você colocasse mais um pouco sobre as palavras da Janiele, né? Essa rede de apoio de vocês, né? O quanto é importante para o município esse trabalho que vocês vêm fazendo e que vem furando uma bolha, né? A gente sabe que é um trabalho que não é fácil, é um trabalho que é árduo, é um trabalho que tem que ser conversado, tem que ser planejado, mas vocês vêm fazendo isso com muita eficiência, né? Então a gente, em nome da Rádio Liberal, já parabeniza por esse trabalho, mas eu queria que você explanasse um pouco mais sobre o trabalho de vocês.
2: Cante o trabalho, apesar de ser difícil, né, de oferecer alguns riscos, porque quando se trata de pessoas que são capazes de abusar de uma criança, podem também oferecer algum risco para nós enquanto profissional, mas é o nosso papel de pessoa, de cidadão. E assim, como nós não estamos sozinhos, a gente se sente realmente fortalecido. Quando a equipe, quando trabalhamos em rede, a gente encontra apoio e força uns nos outros. Porque sozinhos a gente não daria conta. É importante ressaltar mesmo assim esse apoio, né, da Polícia Militar, da Civil, do Ministério Público, do Conselho Tutelar. E quando acontece uma situação de violência contra a criança, termina todo mundo trabalhando ao mesmo tempo, cada um no seu setor e da sua forma, para que a justiça venha a ser feita. Eu identifico como Berg, como uma das nossas maiores dificuldades, é assim, a família ter a compreensão e a família colaborar. Na maioria das vezes, a família onde a criança está sendo vítima, a família não costuma colaborar porque o agressor também está próximo. Ou a família, aquela pessoa, a mãe, aquela pessoa que é a coberta, porque tem medo de perder o parceiro, se for no caso o marido, ou não quer falar por medo. Tem medo, ah, é meu vizinho, se eu disser, depois não acontece nada, enfim. E ainda nós temos casos de mães e de familiares que dizem assim, mas não, então assim, essa frase, ela ecoa, às vezes, no meu ouvido. Não, mas não aconteceu nada, não. E me incomoda bastante. Quando a mãe diz que não aconteceu nada, é porque aquela criança foi para o Instituto Médico Legal, fez os exames e não diagnosticou o estupro. E para a mãe só aconteceu alguma coisa se a criança tiver ocorrido conjunção carnal. Isso a criança às vezes foi assediada, né? Foi despida, foi tocada, foi obrigada a fazer certos gestos obscenos para com aquele adulto, e a mãe ainda diz, só um olhar sedutor para uma criança já é uma violência. E a mãe, acontece tantas coisas e a mãe diz, não, mas não aconteceu nada, né, Janiele?
0: Como se estivesse esperando que aconteça o pior, né? Porque se a gente sabe que começou e não tira de perto, então vai acontecer o pior. Elas ficam esperando acontecer o pior.
2: E aí, eu ainda queria, assim, complementar dizendo que a nossa expectativa é que a denúncia aconteça para que aquele agressor seja punido e não pratique com outras crianças. porque o dano que ele já causou naquele que ele está praticando e que provavelmente nós não vamos conseguir restaurar 100%, deixar aquela pessoa ilesa, como se nunca tivesse sido abusada. Seria muita pretensão minha, enquanto psicóloga, dizer que um tratamento psicológico vai deixar aquela pessoa 100%. Eu não acredito nisso.

0: isso, porque vai modificar totalmente, né? Dependendo das experiências de vida e da idade que ocorreu aquele abuso, ela nunca mais será a mesma pessoa.
1: Agora, 10 da manhã, 31 minutos. Meninas, obrigado pela participação de vocês, é de muita importância. É sempre um prazer receber vocês aqui nesse trabalho lindo que vocês vêm fazendo. Muita força nessa jornada que a gente sabe que não é fácil, mas sempre que precisar da Rádio Liberar, a gente está aqui à disposição, viu, Janelle?
2: Certo, Berg, a gente agradece, né, a rádio como um todo. Agradece ao prefeito João Marcos por nos dar condições para trabalhar, né, nessa tarefa tão árdua que a gente vem fazendo aí. A nossa secretária Jailma Andrade, nossa secretária adjunta DARC, que está todos os dias ao nosso lado, caminha de mãos dadas com a gente, né? E a assistência social no município realmente vem acontecendo graças a essas três pessoas, né? A gente pode destacar que nos dão a possibilidade de trabalharmos com uma estrutura boa, né? A gente tem carro disponível, precisa de material, a gente tem também. E, enfim, o trabalho vem sendo feito. A gente agradece à gestão, agradece aos nossos companheiros de trabalho, né? CRAS, CREAS, Programa Criança Feliz, que sempre estão nos dando as mãos, nos dando a mão, né? Acolhendo o nosso trabalho, o nosso chamado para atuar. E os parceiros, né? Polícia Civil, Polícia Militar, Ministério Público, Tribunal de Justiça, enfim, uma rede e uma gama de profissionais realmente que estão dispostos a abraçar a causa.
1: Ana Paula, obrigado pela participação e parabéns pelo trabalho.
3: Eu que agradeço, tenha um ótimo dia e, diante de qualquer situação suspeita, denunciem.
1: Lourdes, obrigado, parabéns pelo trabalho.
4: Muito obrigada, Berg, né? Obrigada a toda a Rádio Liberal que vem nos recebendo e divulgando o serviço e nos ajudando bastante, né? Agradecer aqui a minhas colegas de trabalho, Janiele, Ana Paula, Edson, que fez aniversário ontem, né? Não pôde estar aqui, Edson advogado. E agradecer a todas as famílias, né? Que a gente fica falando das famílias, mas também tem muitas famílias que nos acolhem, né? Que nos escutam. E não vou me repetir, né? Janiele já agradeceu a todos os nossos parceiros. Muito obrigada e um bom dia para todos vocês.
1: Liberal, agora 10 da manhã, 33 minutos. A gente segue tocando suas melhores para você.
5: A música é Duas Taças.

0: 10h44.
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0: pode ser a qualquer hora.
1: Essa daí faz parte da sequência musical a pedidos dos nossos ouvintes. Essa daí foi pra Priscila, hoje na programação aqui em Ipubi.
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1: Liberal 10 da manhã, mais 56. 10h56, bom dia!
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0: E aí? Essa daí é com Simone. Ainda no tempo das coleguinhas, né? Simone e Simária. Regime fechado, Vitor Fernandes, Amor de Colchão, Anjo Bom, Lágrimas Vão e Vem, Luan Santana e Marília. O nome da música é Fantasma.
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0: O telefone é 964-56772. É o telefone pra você participar com a gente. Tem gente aí na linha, produção? Solta!
2: Olá, bom dia, Berg, sou eu, Pinto do Bar, Serra da Pitombeira. Tô passando pra nos pedir uma música de Zé, oferecer pro nosso amigo Sérgio Bigode de Serrolândia, Ciana Franga, do Cinco Princípio, né? É, nosso amigo é Amaro da Liberal, Antônio Bruno Cacimbo Novo, Sérgio Martins, toda a família, Cinco Milhão. E na Serra da Pitombeira, toda a minha família, Grupo Doísa, nosso amigo Bal, e pra você que é um excelente locutor, tenha um bom dia.
0: Valeu, garoto!
3: Essa música vai especialmente pro meu amigo Dedé Mocó. Desde quando eu tocava seus aniversários lá no meu, na minha querida bairro das Quintas.

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0: você lembra.
1: Essa daí vai pra Cris,

0: assim, ó.
1: Até você voltar.
0: Aí é o sucesso com o Natanzinho Lima, Até Você Voltar. Melly, Meu Abrigo. Batista Lima, você lembra pra Cris, lá em Petrolina, né, Cris? Beijão pra você, obrigado pelo carinho. 11 da manhã, 42 minutos. A gente volta já já.
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11 da manhã, mais 45 minutos. Vamos agradecendo a Deus a oportunidade de mais um dia. Agradecendo a todos vocês pelo carinho da audiência. A seguir tem o Jornal da Liberal em sua segunda edição, na apresentação de Chico César e Ana Paula Freitas. A gente retorna amanhã com o feriadão municipal lá em Ouricuri, a partir das 8:30 da manhã, em mais uma edição do nosso Manhã Liberal. Valeu, gente! Beijos e abraços pra todo mundo e pra mulher de seu Raimundo! E

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0: uma salva de palmas pra Pabla.
1: Obrigado, pra nós.
0: Pabla agora é um cidadão de Serrita, da Vazinha dos Gomes, da família.
1: Obrigado.

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1: Meio-dia.
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3: Para a FM agora, meio-dia, mais 2 minutos.
4: 12 horas, 2 minutos.
3: Boa tarde, quarta-feira, 13 de maio de 2026. Começa agora pela Rádio Liberal FM, a segunda edição do Jornal da Liberal, numa apresentação de Chico César e Ana Paula Freitas. Boa tarde, Chico.
4: Boa tarde, Ana, e boa tarde a todos os ouvintes do Jornal da Liberal de toda a região do Araripe.
3: E vamos aos principais destaques da edição de hoje.
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4: Ações afirmativas destinam mais de 800 milhões de reais da Aldir Blanc.
3: Mega Sena acumula novamente, prêmio principal vai para 60 milhões de reais.
4: Com o alistamento eleitoral encerrado, o TRE de Pernambuco só retomará a biometria em novembro.
3: Olha, programa Ganha o Mundo abre 2.000 vagas para intercâmbio internacional.
4: Os destaques do Ronda de hoje.
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3: Olha, no Ronda, PRF recupera moto com registro de roubo durante a operação Duas Rodas.
4: Dois menores morrem em confronto com o BEP durante a operação contra a facção criminosa.
3: A operação do BEP contra facções também resulta em 2 mortos no sertão pernambucano.
4: Em Araripina, suspeito de assaltos na perimetral é baleado e também preso após confronto com a PM.
3: Procurado da justiça é preso pela Polícia Civil.
4: Adolescente é alvo de importunação sexual.
3: E uma confusão e resistência terminou em prisão no terminal rodoviário.
4: Essas e outras a partir de agora no seu Jornal da Liberal, que começou e já está no ar.
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3: Uma excelente tarde, sejam todos bem-vindos, bem-vindos ao nosso Jornal da Liberal em sua segunda edição, com notícia, com informação e, claro, você sabe que tem vez e voz e interage sempre com o nosso jornalismo.
4: A gente agradece a você pelo carinho e pela audiência e você sabe que aqui tem vez e voz. A partir de agora vai mandando aí a sua mensagem de texto ou de áudio aqui para o nosso Libzap 996456772.
3: Vamos então para o intervalo, não sai daí que a gente volta já já com as primeiras informações aqui da nossa segunda edição.
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4: Libera FM agora, 12:09.
5: Repito, hora certa, 12:09.
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5: E chegando a nossa primeira nessa tarde de quarta-feira, né? Para você ouvindo a nossa programação, ações afirmativas destinam mais de 800 milhões de reais da Aldir Blanc.
4: É, Chico, mais de 800 milhões da Política Nacional Aldir Blanc de Fomento à Cultura foram destinados a ações afirmativas em todo o país. O valor representa quase metade dos recursos do primeiro ciclo da política e beneficiou grupos socialmente vulnerabilizados, como pessoas negras, indígenas e com deficiência. Os dados fazem parte de uma pesquisa inédita divulgada pelo Ministério da Cultura. O levantamento analisou quase 500 editais publicados entre 2023 e 2025.
5: E segundo o estudo, cerca de 680 milhões de reais foram reservados para cotas e aproximadamente 130 milhões de reais financiaram editais específicos voltados a territórios periféricos, povos e comunidades tradicionais, população LGBTQIAPN+, quilombolas, mestres da cultura popular e pessoas idosas. Ao todo, mais de 32 mil vagas foram ofertadas nos editais analisados. Dessas, mais de 8 mil foram destinadas a pessoas aí negras, quase 4 mil a indígenas e cerca de 1.900 a pessoas aí com deficiência.
4: A pesquisa também mostra que estados e capitais ampliaram os percentuais mínimos previstos pelo governo federal. Salvador, por exemplo, reservou 65% das vagas para ações afirmativas. O estudo está disponível na nova página dos boletins, né, do SNIC, lembrando, criado pelo Ministério da Cultura para divulgar pesquisas e indicadores sobre políticas culturais no Brasil. É só acessar gov.br/cultura.
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5: E agora a gente fala do programa Ganhe o Mundo, que abre 2.000 vagas para intercâmbio internacional.
4: Estudantes, Chico, do ensino médio da rede estadual de educação que desejam realizar intercâmbio internacional podem participar do programa Ganhe o Mundo, do governo de Pernambuco, que já abriu 2.000 vagas ontem, terça-feira. Do total de oportunidades, 1.400 vagas são voltadas para a língua inglesa, com destino aos Estados Unidos, Canadá ou Reino Unido, e outras 600 vagas para o espanhol, com intercâmbio para a Argentina ou Espanha.
5: Os selecionados vão cursar, né, o correspondente a um semestre letivo, média de 18 semanas, em escola de nível médio de um dos países. A gestão estadual oferece bolsas de manutenção aos estudantes durante a estadia fora do Brasil. E segundo o edital, nesta edição, o programa garantirá uma oferta mínima de 2 vagas para cada um dos 184 municípios pernambucanos e para o arquipélago de Fernando de Noronha, sendo uma oportunidade destinada a cada idioma.
4: Lembrando que para participar é necessário ter idade mínima de 14 anos até a data do embarque e idade máxima de 17 anos, 11 meses e 29 dias até a data do desembarque. Não sendo admitida a participação de candidatos fora dessa faixa etária, está regularmente matriculado no ano letivo de 2026, no primeiro ou segundo ano do ensino médio, seja regular, normal médio, semi-integral, integral ou integrado à educação profissional em escola pública da rede estadual de Pernambuco.
5: Estudantes do segundo ano do ensino médio devem ter obtido aí frequência mínima de 85% ao longo aí do primeiro ano do ensino médio e alcançado média mínima de 7 nas disciplinas de língua portuguesa e matemática no primeiro ano aí do ensino médio. Também precisa ter alcançado média mínima de 7 na média aritmética final dos componentes curriculares da área de Ciências Humanas, História, Geografia, Filosofia e também Sociologia.
4: Já estudantes do primeiro ano do ensino médio precisam ter obtido frequência mínima de 85% no primeiro trimestre do ano letivo de 2026, ter alcançado média mínima de 7 nas disciplinas de Língua Portuguesa e Matemática no primeiro trimestre de 2026, também precisa ter alcançado média mínima de 7 na média aritmética dos componentes curriculares da área de Ciências Humanas, que é História, Geografia, Filosofia e Sociologia, e também no primeiro trimestre de 2026. Interessados devem realizar inscrição até o dia 16 de junho no site do Instituto IGEDUC, responsável pelo certame. Eu acho o programa, Chico, inclusive, muito importante, né, que leva estudantes que talvez nunca imaginou, Chico, e sequer na capital pernambucana.
5: É uma experiência, né, e... para quem vai, né, essa é gurizada, como diz o outro, né?
4: O Ganho Mundo, quantas pessoas não foram, né, para esse, por esse programa e que abriram aí novos horizontes. Com certeza, incentivando outros jovens, Chico, outras famílias. Eu sei que para o pai e para a mãe é difícil, muitas vezes, vamos mandar meu filho, 16 anos, 17, né, para fora do país, a gente não sabe como é que funciona. Mas o estado de Pernambuco, né, tem esse grupo que é responsável por tudo e qualquer coisa que venha acontecer com esses jovens, inclusive as famílias que acolhem eles lá, né, eles tentam buscar ali famílias, né, que tenham a mesma quantidade de pessoas, né, integrantes ali com irmãos, pai e mãe, ou irmãos, pai, né. A gente precisa entender bem esse programa e a valorização dele também. Quando o estudante volta, na maioria das vezes, Chico, eu vou dizer para você, às vezes dá até uma aula no próprio professor, viu?
5: É verdade, ele volta com conhecimento muito robusto, né, Ana?
4: E queria, na prática, né?
5: Na prática, eu queria entender assim e queria ver, né, como era que o aluno fica, né? Para você que foi escolhido, para você ir, só uma viagem dessa de avião, que é longe, né? É longa.
4: Longe,
5: a viagem,
4: verdade.
5: Né? É longa, você ir de avião, para você ir, chegar num país totalmente diferente da sua língua e você realmente chegar lá e passar alguns dias fazendo esse intercâmbio, né?
4: Eu tive a oportunidade de participar, né, de 2 programas, né, desse trabalho de fora do país. Não fui, né, para não viajei, não tive coragem, faltou coragem mesmo, viu, Chico? Faltou só a fase final, né? Fiz todo o curso, né, porque você se prepara, fiz todo o curso, todo o trajeto. Fiz a prova, né, alcancei a nota, né, a média que você tem que ter ali, uma média, não é como hoje que faz essa inscrição, você tem que ser selecionado e tudo mais. Aí faltava só a última etapa, que era entrega de documentação, tudo bonitinho, para dizer assim, não, eu tenho certeza que eu quero ir. Era, na verdade, ali... faltando, sei lá, 2 etapas, essa parte documental, né, e dizendo que estava tudo ok, aí tinha o último teste antes de embarcar, né, e eu tentei 2 vezes, uma para Portugal e a outra que foi para o Canadá, né, era já no tempo da universidade, mas não tive coragem. Diferente de muitos, né, minha irmã foi também em um desses programas, mas também já de faculdade, né, não foi do ensino médio, outras 2 tentaram,
5: e aqui mas... é do ensino médio, né, Ana?
4: É do ensino médio, cedo, uma, né, oportunidade muito boa. Quantos jovens, né, no nosso país, na nossa região do Araripe, que representaram Ipubi e que hoje são, né, Oricuri, Trindade, Araripina, Bodocó e tantas outras cidades que são destaques nas suas profissões, graças, né, a esse programa que levou, que talvez não teria oportunidade e agarraram, né, esse momento, digamos assim, e voltaram aí com a bagagem recheada para trazer conhecimento e virarem aí empresários, empreendedores, né, professores e tantas outras profissões com a a bagagem já cheia do que trouxeram lá do exterior.
5: É, às vezes você pensa assim, mas rapaz, vai passar alguns dias e já vem com uma bagagem dessa, né, Ana? E é verdade.
4: É verdade.
5: É totalmente diferente, né?
4: Por isso que hoje tem totalmente esse reconhecimento, para que o professor também possa ter essa oportunidade, que muitas vezes o professor faz tanto trabalho, né, ali no inglês, no espanhol, né, nas atividades voltadas, e não tem essa mesma oportunidade de conhecer outro país. E agora tem o programa Ganha o Mundo, tanto do professor como do estudante, lembrando, para o ensino médio das escolas públicas aqui de Pernambuco. Então, se você é estudante, está aí nessa faixa etária, tem esse sonho de conhecer outro país, outra língua, né, outra cultura, e tudo melhor, né, que é bancado pelo governo de Pernambuco, aproveita a oportunidade, se inscreve no site, vai convencendo o pai, a mãe, conversando com seus avós, com seus responsáveis, né, do quanto esse programa pode fazer a virada de chave aí na sua vida.
5: É verdade, você disse, então você é estudante, você estudante, seja estudante, ou seja, estude bastante, né?
4: Estude bastante. E GEDUC é o responsável pelo certame para que você possa fazer sua inscrição.
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5: Agora 12 e 18.
4: Meio-dia e 18.
5: Ó, vamos falar agora sobre o alistamento eleitoral que foi encerrado, né? E o TRE de Pernambuco só retomará biometria em novembro.
4: É, Chico, com o encerramento do alistamento eleitoral, o Tribunal Regional Eleitoral de Pernambuco suspendeu atividades como coleta da biometria, emissão de títulos e transferência de domicílio eleitoral. Alguns serviços eleitorais podem ser realizados pelo site, porém a coleta biométrica só será retomada a partir de 3 de novembro deste ano.
5: É, cidadãs e cidadãos, né, que procurarem aí o TRE de Pernambuco, com o objetivo de coletar a biometria para uso por outras instituições públicas, devem buscar o órgão que solicitou para que este providencie o serviço aí de registro biométrico. A Justiça Eleitoral não abre exceções para atendimento neste período em razão aí do disposto na legislação eleitoral. E de acordo aí com a lei número 9.504 de 1997, o cadastro eleitoral permanece fechado nos 150 dias anteriores à eleição, ou seja, desde o último dia 6 de maio.
4: Nesse momento, toda a atividade dos servidores do TRE Pernambuco focará em trabalhos internos de fechamento do cadastro, necessários para a preparação das eleições 2026, cujo primeiro turno será em 4 de outubro. Até lá, os cartórios eleitorais podem emitir a certidão circunstanciada, documento que informa a situação eleitoral do cidadão, inclusive de quem ainda não possui cadastro eleitoral.
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5: E daqui a pouco a gente vai falar da Mega Sena, né? Porque agora a gente fala sobre o Nupé do Campus Ouricuri do IF Sertão PE, que promoverá terceiro bate-papo em Abelhas no dia 22 de maio.
4: É, Chico, Campus Ouricuri do Instituto Federal do Sertão Pernambucano, por meio do Núcleo de Pesquisa e Extensão em Abelhas, promoverá no dia 22 de maio o terceiro bate-papo em Abelhas, que tem como tema tradição que transforma experiência e sucesso no campo. A data, lembrando, ela é simbólica, pois marca o dia do apicultor e o 12º aniversário do Nupea.
5: A atividade tem como objetivo ampliar a compreensão sobre o papel das abelhas e fomentar discussões relevantes para o meio rural, conforme destacou o coordenador do Nupea, professor Tássio Alves. E segundo ele, o evento busca, né, perpetuar a discussão técnica e científica sobre abelhas, além de incentivar as trocas de saberes, contribuindo para uma melhor compreensão da sucessão aí no campo.
4: A programação inclui momentos de acolhida, bate-papo, exposição e feira da agricultura familiar, distribuídos nos turnos da manhã e da tarde, possibilitando a participação do público em diferentes horários. As inscrições são gratuitas e permanecem abertas até o dia do evento. O público-alvo é composto por estudantes, produtores, técnicos e demais interessados no tema.
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5: O Ministério Público de Pernambuco recomenda controle mais rígidos de critérios e gastos da Impetu nas contratações artísticas.
4: É, Chico, o Ministério Público de Pernambuco recomendou que a empresa de turismo de Pernambuco, o governador Eduardo Campos, a Impetu, adote critérios mais rígidos da economicidade e transparência nas contratações artísticas para os festejos juninos e demais eventos festivos ao longo de 2026. A recomendação foi expedida pela Promotoria de Justiça, né, através da promotora Ana Maria Sampaio Barros de Carvalho, da 4ª Promotoria de Justiça de Defesa da Cidadania, Promoção e Defesa do Patrimônio Público de Olinda, diante de sucessivas contratações de artistas com valores considerados elevados e custeados com recursos públicos.
5: Entre as medidas, né, o Ministério Público orienta que a IPTU utilize como parâmetro de preços a média aí dos contratos firmados pelos artistas em Pernambuco entre maio e julho de 2025, com atualização monetária pelo Índice Nacional de Preços ao Consumidor Amplo, IPCA. Caso não existam aí dados suficientes, a pesquisa deverá considerar contratos públicos registrados em bases oficiais, como o Portal Nacional de Contratações Públicas e também os portais da transparência.
4: A recomendação também estabelece atenção especial para contratos acima de R$600 mil, classificados pelo órgão ministerial como de alta materialidade. Nesses casos, o Ministério Público pede que sejam feitas justificativas detalhadas sobre a compatibilidade dos valores com o mercado e a real necessidade da despesa. Outro ponto destacado é a limitação dos gastos globais com festividades em 2026 ao mesmo valor liquidado em 2025, sendo permitido apenas o reajuste inflacionário pelo IPCA.
5: E de acordo com o Ministério, a medida busca fortalecer a responsabilidade fiscal, a moralidade administrativa e também a proteção do erário, sem impedir a realização aí de políticas públicas voltadas à cultura e ao turismo. A IPTU terá prazo aí de 10 dias úteis para informar se irá acatar as recomendações e apresentar documentos e cronogramas que comprovem a adequação aí das medidas preventivas. A íntegra do documento foi publicada na edição do Diário Oficial Eletrônico do Ministério Público de Pernambuco.
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5: Yuri Curitiba show de Vitor Fernandes na véspera aí dos 123 anos do município, ou seja, hoje, né, véspera?
4: É, Chico, a cidade de Oricuri que viverá uma noite especial nesta quarta-feira, 13 de maio, portanto, hoje, véspera do aniversário de 123 anos de emancipação política do município e também véspera de feriado municipal, viu? É a partir das 22 horas, ou seja, 10 da noite, na Praça Frei Damião, que vai receber um grande show gratuito do cantor Vitor Fernandes, um dos principais nomes da música atual no Brasil.
5: A apresentação faz parte de um projeto próprio do artista Vitor Fernandes em todos os bares, é o nome aí do show, né? Realizado sem custos para a prefeitura de Oricuri e chega ao município em um momento simbólico para a cidade. A escolha de Oricuri para receber o evento justamente na semana do aniversário do município reforça a ligação construída ao longo dos anos entre o cantor e o público oricuriense, além da parceria, né? E também a proximidade mantidas com o governo municipal.
4: Vitor Fernandes já participou de outros grandes eventos realizados em Oricuri e mantém uma ligação de carinho com a cidade, né? O show chega como um presente para marcar a celebração dos 123 anos do município e abrir também as comemorações em clima de festa.
5: Apresentão, né, Ana?
4: Apresentão, né, do Vitor Fernandes.
5: E culmina também com as ações que vão ser realizadas amanhã, né?
4: E lembrando, viu, Chico, né, o nome do projeto dele é Nos Bares, não é isso, né? Vitor Fernandes em todos os bares. Eu já ia dizer, ali é o ponto exatamente disso, dos bares. Verdade. Quem vai se beneficiar é a economia do município, viu, Chico?
5: O ponto central da cidade ali, a noite é ali, na Praça Frei Damião, né?
4: É verdade.
5: Ao entorno da praça.
4: É o ponte, né?
5: É, é o ponte ali. Cada cidade tem o seu ponto, né?
4: É,
5: se você prestar atenção.
4: O nosso oficialmente é na Praça Frei Damião, é tudo, né? Espetinho, né? A bebida,
5: ali, né?
4: A tripa, o mucunzá, tem de um tudo naquela praça. Sorvete para quem quer, churros, tortas, bolos, então pizza. É um lugar para toda a família. Você escolhe.
5: Chega, é verdade. Você chega em Bodocó, tem um ponto central também. Você chega em Pubi da mesma forma, Aralipina do mesmo jeito, Trindade. Quer dizer, todas essas cidades aqui do Araripe tem aquele ponto fixo, vamos dizer assim, né? Onde o encontro acontece.
4: Tem suas preferências,
5: diariamente.
4: Né?
5: Diariamente. Aqui só não funciona tanto, vamos dizer assim, na noite da segunda-feira, que praticamente é.
4: Tanto não, já é dizer, né? É a folga do pessoal. Também você quer que trabalhe segunda a segunda, né?
5: Domingo é domingo, né?
4: Mas tá valendo, né? Então, assim, boa festa.
5: Mas tem assunto,
4: 123
5: amanhã, né?
4: anos. Amanhã tem uma programação gigante.
5: Tem, em frente à prefeitura é a partir das 14h, né? Vai ser. Amanhã vai ter corte de cabelo, vai ter também o pessoal. Nós vamos lá amanhã, eu sei que eu vou lá para ver o negócio da carteira, né?
4: A emissão, né? Da nova carteira da SIM.
5: É verdade. Também
4: quem sabe amanhã a gente vai ficar assim.
5: O pessoal da assistência social vai estar fazendo esse trabalho lá, né? E também vai ter desfile cívico amanhã à tarde, né? Tarde para noite, né?
4: E aí, claro, né? Toda a população convidada então para participar aí da festa de emancipação política do município de Oricuri. Logo mais então, às 10 da noite, Vitor Fernandes na Praça Frei Damião.
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4: Agora meio-dia mais 26 minutos.
5: Repito, hora certa é 12h26.
4: A gente vai pro intervalo e no próximo bloco

0: a gente.
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3: Liberal agora, 12 horas 27 minutos. Nota de falecimento. Esposo, Ananias. Filhos, Ana Delma, Anileide, Ana Hildon, Ana Gleidson e os demais familiares. Participe por seus parentes e amigos o falecimento de Valdenora Carvalho Coelho, popular Dora de Ananias. Desde já convidam para o seu sepultamento às 4 horas de hoje, dia 13, saindo o féretro da sua residência, a rua Laudimiro Freire Mororó, número 94, povoado do Socorro Santa Filomena, para o cemitério do Mulungu. A família enlutada agradece a todos que se fizerem presentes a este ato de fé e solidariedade cristã. 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
5: Meio-dia mais 34 minutos.
6: 12:34.
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6: E a gente volta a deixar você muito bem informado. Vamos falar sobre a Operação São João 2026, porque organizadores já podem solicitar reforço da segurança pública de Pernambuco.
5: Olha, os representantes de entidades públicas ou privadas responsáveis pela realização de eventos juninos em Pernambuco terão chico até o próximo dia 14 de junho para solicitar o apoio das forças de segurança pública. O pedido deverá respeitar a antecedência mínima de 15 dias da data prevista para o início do evento e ser realizado exclusivamente por meio do formulário eletrônico SDS Eventos, que está disponível no endereço eventos.sds.pe.gov.br. eventos.sds.pe.gov.br.
6: O planejamento operacional aí da Operação São João será dividido entre os períodos de pré-São João, de 30 de maio a 18 de junho, né, São João, de 19 a 24 de junho, né, pós-São João, e 25 a 29 de junho de 2026. Além das informações básicas da programação, os organizadores deverão informar detalhes como horários de funcionamento, estimativa de público, estruturas instaladas, percurso, nos casos de trios elétricos, identificação completa dos responsáveis legais. Após o envio, as solicitações serão encaminhadas automaticamente às operativas da SDS para análise técnica e planejamento operacional.
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6: E governo de Pernambuco inicia o pagamento da quinta parcela do Fundef e beneficia mais de 55 mil profissionais da educação.
5: O governo de Pernambuco, por meio da Secretaria de Educação, efetua nessa quarta-feira o pagamento da quinta parcela do precatório do Fundo de Manutenção e Desenvolvimento do Ensino Fundamental e de Valorização do Magistério, Fundef. Será repassado um valor adicional superior a 261 milhões de reais, atingindo mais de 55 mil beneficiários. Esse montante corresponde a 60% do total recebido pelo Estado para ser rateado entre os beneficiários.
6: Realizar, né, o pagamento de mais uma parcela do Fundef de forma responsável e dentro de todos os prazos é a mais uma maneira que o governo de Pernambuco encontra aí para reafirmar o seu compromisso com a valorização dos profissionais de educação do Estado. Seguiremos assim, sem medir esforços para fortalecer cada dia mais a nossa educação pública e os nossos servidores, declarou aí a governadora Raquel Lira.
5: A secretaria, né, vem realizando desde 2022 o pagamento do precatório do Fundef. A segunda parcela foi depositada, Chico, ainda em 2023, a terceira em 2024 e a quarta em 2025. O repasse é referente, lembrando, a uma dívida que a União tem com o Estado e beneficia os profissionais do Magistério da Educação Básica, estatutários, temporários e seletistas que atuaram na rede estadual de ensino entre os anos de 1997 e 2006.
6: E esse pagamento representa mais do que o cumprimento de uma obrigação legal com os profissionais de educação. É o reconhecimento ao trabalho de milhares de professores e professoras que contribuíram para a formação de gerações de pernambucanos. Atuamos para garantir que o repasse aconteça com agilidade e responsabilidade, inclusive antecipando aí o calendário previsto em lei, mostrando o nosso compromisso com a categoria, destacou o secretário de Educação, Gilson Monteiro.
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6: Estado inicia consultas públicas para ampliar a proteção da Caatinga com 6 novas unidades de conservação.
5: É, Chico, o governo de Pernambuco está ampliando iniciativas destinadas à conservação da Caatinga, bioma predominante no estado, essencial, lembrando, para o equilíbrio ambiental do semiárido. Estão sendo promovidas consultas públicas para a criação de 6 novas unidades de conservação no sertão, para reforçar o compromisso com a proteção da biodiversidade, a preservação dos recursos naturais e o desenvolvimento sustentável nos territórios e comunidades locais.
6: E inicialmente serão aí debatidas 3 unidades de conservação, o que começou na última terça-feira, dia 12, e segue até o dia 21 de maio. As ações são coordenadas pela Secretaria de Meio Ambiente, Sustentabilidade e de Fernando de Noronha, Agência Estadual aí de Meio Ambiente, e o Centro de Pesquisas Ambientais do Nordeste, instituição responsável pelos estudos técnicos.
5: Lembrando também que as consultas representam uma etapa prevista na legislação ambiental e serão realizadas nos municípios abrangidos pelo território das áreas a serem protegidas, fortalecendo o diálogo entre poder público e sociedade, explicou assim o diretor-presidente da CPRH, José de Anchieta Santos. Em São José do Belmonte, as discussões aconteceram relacionadas a Serra Cumprida. Já os moradores de Carnaíba e Quixaba participarão das consultas voltadas, né, à Serra da Matinha, né, hoje e também na sexta-feira, respectivamente.
6: A população de Santa Cruz da Baixa Verde, dia 19, Triunfo, dia 20, e Calumbi, dia 21, contribuirá sobre a UC Serra do Carro Quebrado. Todos os encontros acontecem das 8 às 12 horas e com essa iniciativa, a gestão estadual fortalece sua política ambiental e amplia o potencial de conservação da Caatinga. As consultas públicas são fundamentais para garantir que as comunidades contribuam diretamente na construção desse processo, fortalecendo a valorização e a proteção aí desse bioma, ressaltou a secretária de Meio Ambiente e Sustentabilidade de Fernando de Noronha, Nathalie Ribeiro.
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6: E com 453,4 milhões de reais, BNDES amplia aprovações de crédito para Pernambuco.
5: É, Chico, o Banco Nacional de Desenvolvimento Econômico e Social, BNDES, aprovou 453,4 milhões em crédito para Pernambuco no primeiro trimestre de 2026. Um crescimento de 164,4% em relação ao mesmo período de 2025, quando foram registrados 171,5 milhões. Os recursos contemplaram todos os setores da economia, com destaque para comércio e serviços, 172,9 milhões, infraestrutura, 177,7 milhões, indústria, 74,9 milhões e agropecuária com 27,8 milhões.
6: As micro, pequenas e médias empresas responderam aí por 240,3 milhões de reais total. Valor 153,5% superior ao registrado em 2025. No período, os desembolsos do banco no estado somaram 381,6 milhões de reais, aumento de 117,9% em comparação ao ano anterior. Pernambuco também se destacou no Nordeste, ficando entre os principais volumes de crédito aprovado para os setores de indústria e comércio e serviços.
5: Desde 2023, o BNDES aprovou 6,8 bilhões para o estado, resultado 56,8% maior do que o registrado entre 2019 e 2022. Segundo o presidente do banco, Aloísio Mercadante, o aumento do crédito reflete a retomada do papel do BNDES como indutor do desenvolvimento, com foco no apoio a pequenos negócios, infraestrutura inovação e produtividade.
6: Na região Nordeste, as aprovações chegaram a 3,38 bilhões de reais no trimestre, alta de 98,2% em relação a 2025, com maior volume destinado à infraestrutura, seguida de agropecuária, comércio e serviços e indústria. No cenário nacional, o BNDES registrou lucro recorrente de 3,1 bilhões de reais no trimestre e destacou o crescimento nas aprovações, também desembolsos e consultas. A carteira de crédito atingiu 678,2 bilhões de reais, o maior patamar desde 2016. O banco também informou que mantém baixa inadimplência, né, de 0,046%, índice bem inferior, né, à média do sistema financeiro nacional.
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6: Olha aí, polícia investiga caso de aluno, viu? Que intimidou e ameaçou professora em escola de Petrolina.
5: Um aluno ameaçou uma professora dentro da escola estadual de Areia Branca, lá em Petrolina, no sertão de Pernambuco. A docente, de apenas 30 anos, denunciou o caso na delegacia de Petrolina na última quarta-feira, dia 6. Segundo a educadora, ela sofreu agressões verbais e intimidações realizadas por um estudante dentro do ambiente escolar. Na terça, a polícia divulgou que abriu um inquérito para investigar o caso.
6: Pois é, só ontem, né? E tanto a identidade da docente quanto a identidade, né, do estudante estão sendo aí preservados. Por meio aí de nota, a Secretaria de Educação do Estado lamentou e informou que convocou os responsáveis pelo estudante para uma reunião sobre o caso. A Secretaria Estadual, né, de Educação lamenta o ocorrido e reforça que repudia qualquer forma de violência e comunica que desenvolve nas escolas, né, de toda a rede estadual, de maneira permanente, ações de prevenção e enfrentamento às diversas formas de violência, promovendo a cultura de paz, diz a nota.
5: Olha, além disso, né, a Secretaria informou que está garantindo suporte à equipe escolar por meio de ações voltadas à preservação da integridade física e emocional de estudantes, professores e funcionários. A unidade de ensino, segundo a pasta, conta com o apoio da Polícia Militar de Pernambuco, segue todas as orientações das autoridades competentes para assegurar a tranquilidade e a segurança no ambiente escolar.
6: Pois é, Ana, e em nota, né, a Polícia Militar de Pernambuco informou que não houve acionamento da corporação no momento do fato e reiterou que 4 viaturas atuam diariamente no patrulhamento aí das 39 escolas estaduais de Petrolina. A corporação ainda apontou que essas viaturas fazem parte da patrulha escolar, um projeto que leva ações de policiamento e prevenção para ambientes de escola do município.
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5: E chegou a hora de falar, né, como diz o povo, da fezinha, viu? É a Mega Sena que acumulou mais uma vez e o prêmio vai para 60 milhões de reais.
6: É verdade, Ana. Nenhum apostador aí acertou as 6 dezenas do concurso 3.007 da Mega Sena, realizado na noite de ontem, né, terça-feira 12. O prêmio acumulou e está estimado em 60 milhões de reais para o próximo sorteio. Os números sorteados ontem foram 17, 19, 27, 32, 38 e 44. 89 apostas acertaram 5 dezenas e irão receber R$ 23.778 cada. 5.035 apostas acertaram 4 dezenas e irão receber R$ 692 cada.
5: Olha, para o próximo concurso, as apostas podem ser feitas até as 20 horas, horário de Brasília, né, nessa quinta-feira 14, em qualquer lotérica do país ou pela internet, no site ou aplicativo da Caixa. Aposta simples com 6 dezenas custa R$ 6. A gente, claro, não brincou ontem, né, mas olhando esses números aí, no máximo, se eu fosse acertar, também seria 2, que é o 17 e o 32. Esses outros números eu não tenho o costume de brincar.
6: Talvez acertasse também o 17 e o 27, né? Que eu gosto muito.
5: É verdade, né? Esses números. Então, de todo jeito, só seria 2 ou 2. A gente não ia ser ganhador da Mega Sena, também não ia ser dessa vez. Já meio-dia e 46 minutos.
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5: Hora então do intervalo, na volta tem Ronda 99.
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6: Agora 12:48, nota de falecimento. Esposo Ananias, filhos Ana Delma, Anileide, Anaildo, Ana Gleidson e os demais familiares. Participe os seus parentes e amigos do falecimento de Valdenora Carvalho Coelho, popular Dora de Ananias. Desde já convido para o seu sepultamento às 4 horas de hoje, dia 13, saindo féretro da sua residência, a rua Laudimiro Freire Mororó, 94, povoado do Socorro, Santa Filomena, para o cemitério do Mulungu. A família enlutada agradece a todos que se fizerem presentes a este ato de fé e solidariedade cristã. 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
4: Liberal agora, meio-dia, mais 54 minutos.
5: 12h54.
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5: Vamos com Ronda. Em Araripina, suspeito de assaltos na perimetral é baleado e preso após confronto com a PM.
4: Um homem suspeito de praticar diversos assaltos na região da perimetral foi baleado e preso após confrontar a polícia militar na noite desta terça-feira. O indivíduo, que já vinha sendo denunciado por roubos anteriores, portava um revólver calibre .32 e uma faca.
5: A central de operações da PM recebeu múltiplos chamados sobre um homem armado assaltando pedestres. Durante as buscas pela perimetral, os policiais localizaram um suspeito com as mesmas características descritas pelas vítimas. Ao receber a ordem de parada, o homem desobedeceu e correu em direção a um matagal. Durante a fuga, ele manteve a mão sob as roupas, indicando que sacaria uma arma.
4: Diante da ameaça iminente, os policiais efetuaram um disparo de contenção. O tiro atingiu a região lombar do suspeito. A própria guarnição prestou socorro imediato e levou o homem ao hospital local. Ele foi transferido de unidade sobre escolta policial e, segundo o boletim médico preliminar, não corre risco de morte.
5: E no local aí da abordagem, os militares apreenderam um revólver calibre 32, 4 munições intactas, 1 munição deflagrada e também uma faca.
4: E logo após a ação, uma das vítimas compareceu à delegacia, relatou ter sido agredida e roubada pelo suspeito e fez o reconhecimento formal do assaltante. O caso foi registrado na delegacia de polícia civil, onde foi lavrado o auto de prisão em flagrante delito.
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5: Dois menores morrem em confronto com o BEP durante a operação contra a facção criminosa.
4: Na quarta-feira, durante a operação protetor das divisas da AIS-26 em Petrolina, equipes do BEP de posse de informações repassadas pela ASE do 5º Batalhão se deslocaram até a rua 33 do bairro Jardim Petrópolis, em Petrolina, onde integrantes de uma facção criminosa, Bonde do Maluco, estariam escondidos e articulando um possível ataque contra uma facção rival.
5: Só sendo Bonde do Maluco mesmo, né? Porque durante a aproximação das equipes, os suspeitos do Bonde do Maluco receberam aí o efetivo policial a tiros Em resposta à injusta agressão, houve revide por parte aí dos policiais, resultando em dois indivíduos baleados. Os suspeitos, identificados naquele momento por dois menores de 15 e 16 anos, chegaram a ser socorridos ao Hospital de Traumas de Petrolina, porém não resistiram aos ferimentos e tiveram os óbitos confirmados após atendimento médico.
4: Durante a ação, os policiais apreenderam dois revólveres calibre 38 da marca Taurus, 11 munições, sendo 4 deflagradas e 7 intactas, R$30 em espécie, 2 aparelhos celulares, 20 bigs de maconha, uma porção de maconha pesando aproximadamente 272 gramas e uma porção de cocaína com cerca de 260 gramas. Todo o material apreendido foi encaminhado à 26ª Delegacia Seccional de Polícia de Petrolina para adoção das medidas cabíveis.
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5: Procurado da Justiça é preso pela Polícia Civil.
4: Na tarde da terça-feira, policiais civis lotados da Delegacia de Polícia das circunscrição de Cedro deram cumprimento ao mandato de prisão expedido pela comarca de Serrita, também no sertão de Pernambuco.
5: A ordem judicial foi cumprida de um indivíduo investigado pelo crime de ameaça. Após a captura, aí também a realização aí dos procedimentos legais, o conduzido foi encaminhado ao presídio regional de Salgueiro, onde permanece à disposição da Justiça.
4: A Polícia Civil de Pernambuco reforçou seu compromisso com a segurança pública e o combate às práticas ilícitas, destacando a importância de ações integradas dentro do programa Juntos pela Segurança para garantir maior proteção à sociedade.
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5: Adolescente é alvo de importunação sexual.
4: Policiais militares do 14º BPM foram acionados durante realização de patrulhamento ostensivo na segunda-feira para verificarem um possível invasão domiciliar ocorrida no município de Calumbi. De acordo com o boletim de ocorrência, a guarnição se dirigiu imediatamente até o local, onde encontrou a vítima, um adolescente de 17 anos, a qual relatou que estava sozinha na residência no momento em que um homem adentrou o imóvel sem autorização e dirigiu-se em sua direção, passando a tentar forçar a entrada no ambiente em que ela encontrava-se.
5: A vítima relatou ainda que o suspeito proferiu aí expressões de cunho libidinoso, demonstrando intenção de praticar ato de natureza sexual contra sua vontade. Diante da situação, ela segurou a porta para impedir o acesso do homem ao cômodo, passando em seguida a pedir socorro em voz alta, momento em que ele evadiu-se do local. Na sequência, o efetivo policial realizou buscas nas imediações, bem como deslocamento até a residência do suspeito, situada aí na mesma via, porém não obteve êxito em sua localização. Diante disso, a equipe dirigiu-se até a Delegacia de Polícia Civil da cidade, onde foi registrado aí o boletim de ocorrência.
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5: Polícia Rodoviária Federal recupera moto com registro de roubo durante a operação Duas Rodas.
4: Uma motocicleta com registro de roubo foi recuperada pela Polícia Rodoviária Federal na manhã desta terça-feira durante a operação Duas Rodas na BR-428 em Lagoa Grande. Durante uma fiscalização no quilômetro 139 da rodovia, a equipe deu ordem de parada a uma motocicleta que circulava sem placa de identificação.
5: Após a verificação aí dos elementos e identificadores aí do veículo e consultas ao sistema da PRF, os policiais constataram que a moto possui registro de roubo, furto, e a condutora foi encaminhada à Delegacia de Polícia Civil de Pernambuco, em Lagoa Grande, para adoção das medidas cabíveis. E a ocorrência foi enquadrada, a princípio, no crime de receptação.
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5: E assim chegamos ao final da segunda edição do Jornal da Liberal, dessa quarta-feira, 13 de maio, pela 99,5 Rádio Liberal FM.
4: Sede Pubirro da Matriz, número 50, primeiro andar no centro.
5: Sucursal em Ouricuri, Avenida Fernando Bezerra, 419, primeiro andar centro.
4: Uma produção do Departamento de Jornalismo da Rádio Liberal FM.
5: Com direção-geral de Neto Rodrigues.
4: Direção de programação, doutora Lorena Kelly.
5: Amanhã, às 7h30 da manhã, você acompanha o Jornal da Liberal em sua primeira edição.
4: Ao meu dia, estaremos de volta, Jornal da Liberal, segunda edição.
5: Apresentação de Ana Paula Freitas.
4: E também do Chico César.
5: Na sequência vem Antônio Carlos no Debate Bola.
4: Obrigada a todos pela sintonia, uma ótima tarde, um forte abraço e até amanhã, se Deus quiser.
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Boa tarde, boa tarde para você sintonizado na Rádio Liberal. Hoje, quarta-feira, 13 de maio de 2026, começando por aqui pela 99,5, mais uma edição do seu Debate Bola, que traz todas as novidades do futebol nessas últimas horas, no Brasil e no mundo. Com a apresentação de Antônio Carlos. E vamos aos principais destaques de hoje.

0: Pela Copa do Brasil, Fluminense vence e dá passo importante na competição. Cruzeiro vence o Goiás por 1-0 e consegue avanço na Copa do Brasil. Hoje tem Vasco da Gama, também São Paulo entrando em campo por mais uma fase da Copa. E também tem Neymar em campo. Curitiba recebe o Santos com Neymar para tentar garantir vaga na Copa do Mundo. Vamos falar de Carlo Ancelotti, o que já se sabe sobre a playlist de Ancelotti para a Copa do Mundo. Tudo isso e muito mais aqui na sua revista eletrônica esportiva de todos os dias, a partir de agora. Começa o seu debate bola de quarta-feira.
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0: Muito boa tarde, meninos e meninas que gostam do bom futebol. A partir de agora, nós estamos chegando com o seu debate bola de quarta-feira com muitas novidades, muita coisa boa por aqui. Vamos falar de Copa do Brasil. Porque ontem Fluminense entrou em campo, conseguiu a sua vaga, também Cruzeiro. E vamos falar de quem entra em campo hoje com a última chance para a Copa do Mundo. Pois Neymar, que está na pré-lista, entra em campo hoje, que quem sabe, possa estar aí garantindo a sua vaga para a Copa do Mundo. Vamos falar também de Carlo Ancelotti, onde ele já fala de Neymar e muito mais na Copa. Vamos ver o que vai acontecer com essa novela que só se acaba segunda-feira. Você é o nosso convidado especial para participar conosco pelo nosso WhatsApp 964567772. Participa, manda alô para quem você quiser e nós vamos estar trazendo aqui no nosso debate bola de quarta-feira. Participa, também vai ter ele, Tonzinho Cipa. É, rapaz, o São Paulino com mais cara de corintiano que eu conheço vai estar conosco no programa de hoje. Então não sai daí, eu volto já já com muito mais.
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3: Bora trabalhar, porque quem ganha as coisas roubando é o Flamengo.
4: Ah, rapaz, agora eu entendi. Agora todas as peças se encaixaram.

Agora você entendeu, Rodolfo? Todas as peças se encaixaram. É o Rodolfo! Meus amigos, para conversar conosco no nosso debate de hoje, vamos convocar para entrar em campo um rapazinho que ele é São Paulino, disfarça muito bem. Ele está em outra ligação agora. Ele é um homem importante, ele é um homem de negócios. Ele que é o São Paulino com mais cara de corintiano que eu conheço. Ele que tem um guarda-roupa completo só de camisas corintianas. Ele que fez de tudo e mais um pouco para ter um armário corintiano. Meu amigo Tonzinho Cipa está chegando aqui no nosso debate bola. No nosso debate bola de hoje.

0: Boa tarde, Tonzinho.
1: A guitarrinha do meu homem.
0: E essa?
2: Vai, Corinthians!
1: Ah, não.
0: É, essa você gosta, eu sei.
2: E quase que tá o Corinthians!
0: Meu amigo Tonzinho Sipa, Copa do Brasil acontecendo e Fluminense e Cruzeiro garantiram suas vagas. Porém, tem um detalhe, né? Tem um detalhe que não vem jogando muito bem, né? Principalmente o Fluminense. Corre risco de um novo treinador cair, meu amigo?
1: Antônio Carlos, se ele perde ontem, com certeza ia sobrar para ele. Mas ele tem mais um jogo para o brasileiro contra o São Paulo e também tem jogo importante pela
0: Libertadores. Mas é contra o São Paulo, pelo amor de Deus.
1: Não, cara, mas se ele perde ontem, ele cairia que era para um time pequeno, mas perder para uma equipe como o São Paulo é normal.
0: É, mas passou um apertozinho, viu?
1: Eu acompanhei.
0: Passou um senhor sufoco.
1: E é porque tinha poupado os jogadores, os populares, pelos brasileiros. E ontem, já se conduziu os canais de esporte, que não seria fácil. Mas conseguiu a vitória 2-1. E se meteu no carro, né?
0: É verdade. Agora, um resultado importante para o Fluminense dá um, vamos dizer assim, um respiro aí para o técnico Zubeldia, porém não por muito tempo, né, Tonzinho? Porque técnico no Brasil não tem vida vida fácil, né? Porque se você perde um jogo, você já está na berlinda, né?
1: É, Antônio Carlos, eu te diga, o meu time saiu um áudio aí, vazou um áudio do presidente do São Paulo, e ele disse que não tem como botar o Roger Machado pra fora. Ele disse que ainda pegou uma conta ainda deve multa a Dorival, a Zubeldia, a Crespo. Ele disse que não vai ficar mais devendo uma multa, então o cara vai se manter porque o time não tem como demitir para assumir mais uma conta, porque a equipe perde só sobra para o treinador. Mas ele falou que não demite porque não tem condição mais de pagar a multa rescisória a treinador.
0: Agora, você falou nesse áudio, vamos trazer o áudio aqui para que vocês possam entender o que é que o Tonzinho Sipa está falando. Vamos lá.
3: Temos condição de trocar o técnico, não temos dinheiro. Será que vocês não entendem isso? Será que vocês não entendem que nós pegamos São Paulo sucateado? Eles não pagaram nada o ano passado. Tá sobrando tudo para mim. Não temos dinheiro. E ninguém pensa, eu nunca falei que o São Paulo ia ser campeão. Nunca. Se nós chegarmos em sexto lugar do campeonato, vai ser ótimo para ir para Libertadores. Vamos ter calma, porra. Não é assim. Eu não vou trocar ninguém. É bom que você saiba e fala, eu não vou trocar ninguém. Não vou pagar mais uma multa. Tô pagando multa lá atrás. Tô pagando multa do Dorival Júnior. Tô pagando multa do Zubeldia, que eu não tenho nada com isso. Paguei multa do Crespo da primeira passagem, que eu não tenho nada com isso. Tá sobrando tudo pra ele. Não tem dinheiro. Será que vocês não entendem isso? Nossa senhora, vamos ter calma, nós não vamos ser campeões, não vamos ser rebaixados, como vários anos aconteceu a mesma coisa. Não vamos ser campeões e não vamos ser rebaixados. Por favor, não fique assim, eu também tô nervoso, tô puto. Bom, nem sei o que falar, tá bom? É um desabafo que eu tô tendo com você, tá bom? Porque eu te conheço, eu sei o quanto São Paulino você é, como eu sou também, tá? Eu sei, não é você que tá doido, eu também estou, mas não temos condição, vocês têm que entender isso.
0: Mas eu Sipa, um áudio bem complicado, né? Do atual presidente do São Paulo, né? Porém, traz algumas realidades, mas colocadas de uma maneira em que não caiu muito bem para a torcida São Paulina, né, Tanzinho?
1: Não, mas em momento algum ele falou alguma inverdade. Está falando o que realmente está acontecendo no clube, onde há muito tempo o time vem tentando trazer treinador, jogador, já parando de carreira, mas porque era ídolo, trazer para o altíssimo valor. E você sempre está aumentando a conta. Então ele está certo, a torcida, lógico, quer título, a torcida não quer que brigue, por rebaixamento. Mas o jeito que está aí, ou vira SAF, ou a qualquer momento vai cair.
0: Agora, tem um detalhe importante em relação a esse áudio. Ele colocou o seguinte, ó, não vamos trocar de treinador, porque não temos condição. Mas eu acredito que há um mês atrás, ele bancou o Roger Machado. E isso foi visto por lá como uma coragem, que ele isso, aquilo, e agora vem um áudio vazado dele, que é porque não tem condições de pagar outra multa, né? Não tem condições de pagar outra multa. Isso não pega mal pro clube, Tonzinho? Porque assim, eu entendo que o São Paulo está super, mas super endividado, assim como o meu Corinthians está. E o trabalho, eu gostaria de frisar aos nossos amigos são paulinos que a temporada do São Paulo não é tão ruim não, viu gente? Não é tão ruim.
1: Mas isso se leva em conta, Antônio Carlos? Por conta que Dorival estando sem clube, aí a torcida quer de volta, que tem aquela esperança de ganhar alguma coisa, mas é só você fazer a sua bola de neve. Ele não vai bem, vai ter que tirar de novo, aí aumenta a multa dele também. Vai ter que pagar a multa de Roger Machado. Então, assim, do meu ponto de vista, ele mandou isso aí para uma pessoa particular, amigo dele.
0: E não é mais tão amigo assim, né?
1: Hã?
0: Não é tão amigo assim, né?
1: Não, mas o cara, quando é amigo, o cara diz a verdade. Ele não ia dizer em público isso aí. Mas, para a torcida, como você disse, não pegou bem. A torcida do São Paulo sempre mostrou como está em competições grandes, então como está brigando para rebaixar, eles vão lá e faz a diferença, logo o Morumbi, e o jogador dentro de campo não corresponde à altura, aí fica meio complicado.
0: Mas Tonzinho, minha opinião, não sou São Paulino, longe de mim de estar opinando, mas gente, o São Paulo está na quarta colocação do campeonato. E nós já estamos em qual? Nós já estamos na 16ª, é isso? 16ª rodada? Acredito que sim, viu?
1: Vamos para isso.
0: Vamos para a 16ª. E o São Paulo é o quarto colocado. Na Copa do Brasil, Tonzinho. Na Copa do Brasil, o São Paulo venceu o seu jogo, né? Vai decidir fora de casa. Na Copa Sul-Americana, o São Paulo é líder do seu grupo. Então, meus amigos, eu pergunto a vocês, São Paulinos, qual é a crise que o São Paulo vive?
1: Falta de título.
0: Eu não consigo, mas essa falta de título já acontecia com o Crespo. Entende? E o Crespo, ele foi muito cirúrgico em falar, olha, aqui nós estamos numa bomba relógio. Assim como o Rogério Ceni falava lá atrás. Qual foi o destino de quem falava mal? Saíram. Assim.
1: Pra você ver, aquele que deu entrevista lá é Luiz Gustavo, se não me engano, né?
0: Sim.
1: O cara saiu pelas portas do fundo, o cara falou a verdade, bota ele pra fora.
0: Aí eu lhe pergunto, onde nós vamos parar em relação a isso? Porque, meus amigos, o São Paulo tem que entender que se não se cuidar, vai ficar pior que o Corinthians, viu? Se não se cuidar, vai ficar pior do que o Corinthians. E tem um detalhe, viu, Tonzinho? O Corinthians, mesmo devendo o que deve e tudo, vem conquistando títulos, viu? Vem conquistando títulos.
1: Pelo menos isso aí a torcida não tem do que se reclamar, né? Então, tem os seus problemas internos, Mas dentro de campo, a torcida faz sua parte e vem conquistando, beliscando um título aqui, um título ali. Isso aí ameniza um pouco para a torcida. Mas interno, só Deus sabe como é que tá, né?
0: Mas vem título, não é o que tá faltando pro São Paulo? Aí você vê o seguinte, quer dizer, essa crise toda no São Paulo, porque perdeu um jogo pro Corinthians? Ah, não, né? Olha, eu tenho minha opinião em relação a isso. Treinador cai quando o jogador não quer. Entende? Treinador cai quando o jogador não quer ele no clube. Infelizmente. Ah, mas panelinha. Cara, panelinha existe. Eu acho que teve panelinha pra tirar o Dorival Júnior do Corinthians. Eu acho. É um achar meu.
1: Teve panelinha também pra tirar menino do Flamengo. Ele vinha bem.
0: Sim, sim, também. Entre outros clubes, mas o São Paulo não pode reclamar de crise dentro de campo. Ah, mas o Roger é isso. Amigos, o Roger tem o São Paulo Futebol Clube está entre os quatro melhores do Campeonato Brasileiro até o momento. Entre os quatro. Com apenas, deixa eu lhe dizer.
1: Tem time aí? Com uma folha salarial que dá três do São Paulo aí, com jogadores caríssimos, e estão lá com 10, com 9, e não estão fazendo essa guerra toda. E um time que não tem um elenco para desse tanto de competições, ficar em quarto em um lugar, pode ser que hoje classifique, porque fez o resultado em casa, mas também vai ser um jogo muito difícil. Líder do seu grupo na Sul-Americana. Aí eu, às vezes, eu quero chorar e barriga cheia.
0: Olhe, o São Paulo está a 10 pontos do líder Palmeiras, né? E está ali brigando no campeonato. Está entre os quatro. É líder do seu grupo lá na Sul-Americana e venceu o primeiro jogo na Copa do Brasil. Eu não entendo qual é a crise. Não consigo entender. É porque não é o Dorival? Porque a diretoria não conseguiu tirar o Dorival do Corinthians, algo do tipo, e agora o Dorival tá dando sopa, querem o Dorival. Se for o Dorival, será que vai melhorar? O Dorival vai ter o mesmo material humano. Aí eu pergunto, se melhorar, alguma coisa tem, né, Tanzinho?
1: Não, tem outra. Às vezes, um clássico para os torcedores, às vezes vai com uma competição internacional. Dá para entender.
0: Pela Copa do Brasil, quem entrou em campo também foi o Internacional e venceu o seu jogo por 3-2, jogo apertado contra o Atlético. E o Pezzolano fez um alerta em relação a isso. É uma vitória meio que maquiada e tudo, mas vitória. Agora precisa abrir o olho. Cruzeiro também venceu por 1-0 e está classificado. Hoje entram em campo Juventude e São Paulo. Esse jogo é lá no Rio Grande do Sul. Entra em campo também Vasco da Gama e Paysandu. Jogo vai ser lá no Rio de Janeiro. E Coritiba e Santos entram em campo hoje também lá no Paraná. Quem também entra em campo hoje é Mirassol e Bragantino. É clássico do interior paulista, entrando em campo também hoje. Jacuipense e Palmeiras também entram em campo hoje. Ceará e Atlético Mineiro também hoje às 9:30 da noite. Remo e Bahia também entram em campo hoje, 9:30 da noite. Nesses jogos, meu amigo Tonzinho Cipo, vamos para os resultados? Eu gosto de placar. Juventude e São Paulo, Tonzinho.
1: Vai ser sufoco, acho que empate e São Paulo passa.
0: 3-0 pro Juventude, viu?
1: Talvez esses placar seu, pelo amor de Deus, mano. Tá igual aqueles comentaristas da Globo.
0: Não, eu tô falando a realidade, cara. Vai ser uma massa do Juventude hoje.
1: Você quer, né?
0: Vasco da Gama e Paysandu.
1: Não aumento barra crise, não. Primeiro jogo foi quanto? Foi empate?
0: Do Vasco?
1: Ah, não. O Vasco ganhou, 2-0.
0: Sim. 2-0.
1: Mas eu acho que o Vasco passa aí. Vai ganhar mais um vez.
0: Meu amigo Nanico, Neurisvan, Padre Rogério, entre outros vascaínos que surgiram. Olha, foi só Padre Rogério ir embora que os vascaínos também sumiram. Vem aí. Vocês se classificam hoje, mas perdem o jogo, viu? O Arsenal não pode ser feliz de tudo. De tudo não pode. Coritiba e Santos, meu amigo Tonzinho Ciba.
1: Primeiro jogo saiu?
0: No primeiro jogo saiu 0-0.
1: O jogo é na Vila?
0: No Paraná.
1: É difícil aí, viu?
0: Eu acho que o Santos não passa pelo Coritiba não, tá?
1: Eu acho que aí vai pra pênalti.
0: Eu acho que o Coritiba vence o Santos no tempo normal e quebra as pernas do Neymar na Copa do Mundo. Nada contra, viu, gente? Nada contra.
1: Não, dá pra perceber, né? O problema é que você não tem nada contra.
0: Mirassol e Bragantino.
1: Aí é clássico aí, viu? Mas acho que os dois times estão até igual no brasileiro. As duas equipes sempre surpreendiam, faziam belos jogos. Mas eu acho que vai dar Mirassol.
0: Dá Bragantino, viu? Bragantino deu uma melhorada legal, não ainda o que se esperava, mas eu acho que o Bragantino vence o Mirassol, viu? Vamos ver.
1: Minha mulher está aqui.
0: 2-0 para.
1: Hã? A mulher está aqui, tu não concorda com nada com o resultado que eu digo.
0: Vamos concordar agora. Jacuipense e Palmeiras.
1: Não, aí fica fácil,
0: né? Jacuipense, né?
1: Depois pronto, eu vou ser Palmeiras.

0: muito bem nas pernas.
1: É, mas o Atlético venceu o primeiro jogo, viu? O Atlético venceu o primeiro jogo e foi exatamente esse resultado. Eu acho... Eu vou concordar com você, eu acho que dá Ceará também, tá? O Atlético Mineiro não tá lá essas coisas todas, não. Remo e Bahia, meu amigo Tonzinho Sipa.
0: Da Bahia.
1: É, realmente o Bahia tem um time bem melhor que o do Remo, viu? Esses são os resultados de hoje para a Copa do Brasil. Amanhã eu vou estar conferindo, viu? E amanhã você vai ver. Jacuipense classificado e Juventude classificado, viu, Tonzinho Sipa?
0: Tá certo. Você for mãe de lá igual o Chico César?
1: Não, Chico César, ele é um profeta falso em relação a essas coisas.
0: Fala que o estado dele nunca...
1: Não, nunca funciona. Nunca. Agora, meu amigo Tonzinho Sipa, o assunto que rolou por aí foi... da pré-lista da Copa do Mundo, em que Carlo Ancelotti inclui Neymar na pré-lista, né? Pré-lista é como diz uma piada, né, do Chico César. Pré-lista é igual dançar com a irmã, não tem graça nenhuma, não serve de nada. É porque o que importa vai ser segunda-feira a convocação da seleção brasileira. E isso vai ser de suma importância. Agora, o que ele trouxe de importante, meu amigo Tonzinho Sipa, é que o Neymar só depende dele para ir à Copa do Mundo. Isso ele vem dizendo já faz um bom tempo, né?
0: É, mas eu vi uma entrevista dele a um repórter, não me recordo aqui, a emissora, onde ele disse que Neymar é um cara que o povo quer, não sei o quê. Só que eu tô vendo o povo brasileiro muito dividido, viu? Muito dividido, muito quer que vá, muito quer que não vá. E ainda bem que ele vai ser só mais um. Mas ele vai se colocar.
1: É, mas eu acho que o Neymar vai, viu?
0: Não vai. Mas o que eu tô achando é que o Brasil tá muito dividido.
1: A seleção brasileira tem 55 nomes entre os possíveis convocados para a Copa do Mundo 2026. A Confederação Brasileira de Futebol, a CBF, enviou à FIFA na última segunda-feira 11 a lista de jogadores pré-convocados pelo técnico Carlo Ancelotti. Neymar está dentro. Estevão está fora. O lance apurou as presenças e ausências confirmadas da relação. Dentre eles, meu amigo Carlo Ancelotti deixou fora Éder Militão, Wanderson, Estevão e Rodrigo. Já estão fora desses daí. Dos outros 47, os defensores Caio Henrique, Beraldo, os volantes André e Joelton e o atacante Vitor Roque não estão na pré-lista da seleção para a Copa. Veja aí abaixo todos os convocados na era do Carlo Ancelotti. Foram muitos, porém dessa vez... Dos 55, nem Joelinton está, nem Joelinton, nem o Vitor Roque e nem André estão nessa lista. Agora, dentre os 58 convocados por Ancelotti, 4 jogadores não entraram em campo, mas estão na pré-lista da seleção conforme foi apurado. Léo Ortiz, né, do Flamengo, Vitor Reis, está no Porto, Luciano Juba, que é do Bahia, e Anthony, do Real Betis. Ademais, há ainda outros 3 que jogaram sob o comando do italiano, João Gomes e Ederson, da Atalanta, não confirmados pela apuração. Tudo indica que com esses nomes, nós já trouxemos ontem a lista, mas tudo indica que, segundo ele, o povo brasileiro está a favor da ida de Neymar à Copa. O que nós observamos, né, Tonzinho? Não é tão a favor disso não, né?
0: Não, você vê na rede social, é muito dividido, não quer, outro não quer. Mas assim, eu posso que vá. E qualquer zagueiro de qualquer equipe, quando vê Neymar do outro lado, vai tremer na base. Porque se fala muito da pessoa que ele é, né? Mas vamos ajudar pelo futebol, né?
1: É, lá não é pra fazer caridade, não, é pra jogar.

0: bola. Tonzinho, sei porque me ensinou isso, viu? Pois é. Aqui é assim. Tem ouvinte participando com a gente? Tem sim, boa tarde.
1: Boa tarde, Ricardo. Boa tarde, Antecipa. O dois corintianos da vez, aí você entra em casa.
0: Muito bem.
1: Até que fim, o Corinthians saiu da zona de rebaixamento. É isso aí, valeu, parei.
0: E ganhando do São Paulo, viu? É, meu amigo, nós tem moral, meu amigo Tonzinho Cipa. Aqui nós tem moral.
2: Deve ser meus conterrâneos lá de São Paulo.
0: Com certeza, com certeza. São Paulo ganhou, foi, Tonzinho?
2: Não, o outro, o primeiro jogo?
0: Não, ganhou algum jogo nesses dias? Não, né?
2: Sei lá, eu tô tão carente de eu não tô nem acompanhando.
0: É, porque o Antônio Bruno tá participando direto.
3: Ah, boa tarde, Antônio Carlos. Boa tarde, Tanjil Cipa. Pois é, Antônio Carlos. Hoje, Neymar vai dar show no campo e ele tá na Copa, viu? Ele tem vaga na Copa, pô. Qual é o melhor que tem que ele? Não tem, não. É, ele vai estar lá, sim. Tá certo? Pois tá bom, meu amigo. Tô aqui ouvindo o debate bola. Tô aqui no seu Infobi aqui. Beleza? E uma boa tarde.
0: Boa tarde, Antônio Bruno. Já tá dançando forró, Antônio Bruno? Não chama mais os meninos, não, viu? São tudo traíra. É.
2: Ele disse que tá se preparando pro dia 23.
0: 23?
2: Isso, vai ter a festa lá. É. Festa profana lá da terra dele, Cacimba Nova. Onde vai ter durante o dia todo torneio festivo. É, muita equipe participante. E à noite vai ter festa lá. Tem três atrações e ele vai estar lá dançando forró e eu vou comer a galinha
0: que
2: vocês
0: podem
2: comer.
0: Tá bom, vai fazendo inveja. Boa tarde, é Regiane da Serra da Placa, tô ouvindo o debate bola, valeu, Regiane. Eita, menina, esse programa é pra todo mundo ouvir, viu? Aqui é o programa da Família Popular Brasileira, né, Tanzinho? Aqui é assim. E tem...
2: Participa até o povo de São Paulo.
0: Minha amiga, e participa mesmo. Agora, falar em São Paulo... Peraí.
2: Ô, nome tu, você só fala no São Paulo.
0: Peraí. Ô, Cícero, você tá aí? Pois é, Cícero. Esqueci não, viu? Eu não esqueci, viu, Tanzinho Cipa? Você é igual o Chico César. Me deveu, pronto. Galinha, viu? Uma galinha capoeira. Galinha capoeira, viu? Mais cara possível. O Chico César disse que era 150 conto uma galinha de capoeira. E é um avestruz, é, meu amigo Tonzinho Cipa?
2: Poxa, não, então é o almoço para seis pessoas aí, né?
0: Então acho que ele tava se incluindo no almoço, viu? Cícero, é só eu.
4: Boa tarde, Antônio Carlos. Aqui é Zuleide, do Sítio Meleira. Tô na escuta do debate bola. Boa tarde, homem do debate. Neto Gincipo. Aqui é um corintiano que tá ligando. Tem uma boa tarde. Uma ótima tarde pra vocês.
0: Olha,
2: gente. Esses áudios, eles escutam tudo antes. Por isso que ele bota aí.
0: Não. Jamais. Eu não faço isso não, cara. Tu é doido, né? Olha, Tanzinho, eu vou lhe dizer uma coisa. Você pare de falar mal do Palmeiras. Porque neste programa tem gente que defende o Palmeiras. Eu, Antônio Carlos, deixo nossa rivalidade de lado de campo para defender o Palmeiras. Então, eu peço a você respeito para falar do Palmeiras. Porque meu amigo Bug já tá por aqui.
5: Boa tarde, Antônio Carlos. Mas isso tem uma vontade do Palmeiras levar uma goleada nesse já Picuense velho, viu, menino? É, meu filho. Você não tem de engolir o Palmeiras, viu? Não vai engolir porque esse sistema aí tá roubando demais contra o Palmeiras, né? O sistema aí tá favor a todo o Flamengo, favor o sistema, CBF, Rede Globo, se não fosse, com inveja de Abel Ferreira aí, né? Aí não quer deixar o homem mais fazer sucesso, mas se não fosse, mas ir longe, viu? Se não fosse o sistema aí, todo mundo era campeão. Agora tem um sistema, né? Que é a favor do Flamengo.
0: Mais um.
5: Ficou difícil, viu? Ficou difícil mesmo o Palmeiras ser campeão de alguma coisa, mas daqui a alguns anos não vai ser mais não, mas do sistema, né?
0: Mais homem, deixa de coisa.
5: É complicado.
0: Deixa de chororô.
5: Não tem mais graça não, viu?
0: Ô, Bug, deixa de choro, rapaz.
2: Rapaz, dois times que não podem reclamar de arbitragem é Flamengo e Palmeiras, eu garanto, eu vejo com um áudio desse.
0: É verdade, é verdade. Olha, se tem uma pessoa que não pode reclamar disso, essas duas equipes, viu? Porque, vou dizer,

0: Olha, eu estou aqui para defender vocês, viu, meu amigo Bug? Eu estou aqui para defender vocês.
1: Eu vim aí, a primeira vinheta que você botou no programa.
0: Olha, quero mandar um abraço pro meu amigo Jefferson. É, olha, Silvio Diniz, que é palmeirense. Mandar um abraço também, sabe pra quem? Meu amigo Valdir! Você me abandonou, viu, Valdir? Você me abandonou, a gente gosta de você, viu? Mandar um abraço também pra... Deixa eu ver aqui... Boa tarde, Antônio Carlos, estou aqui ouvindo o Debate Bola. Tenha um boa tarde, beijos, deixa... Ah, é a Francisca da Paz Horas! E o Mas rapaz lá do Tatu, adivinha quem é? É o Wallace, rapaz. O Wallace diz que é flamenguista, mas todo mundo sabe que ele é bandeirinha. Ele torce pra quem ganhar.
1: E time que torcedor é esse? Bandeirinha?
0: É, bandeirinha.
1: O time que ganhar é levantar a bandeira.
0: É. Ganhou, tô torcendo.
1: É, isso aí é bom que não é zoado com ninguém.
0: 13 horas 39 minutos. Esse é o seu Debate Bola com os comentários de Tonzinho Simples, comentários de quem entende do assunto.
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0: É bandeirinha mesmo, Alas.
3: Fala, Antônio Carlos, eu tô pra todos, viu? Menos pro Corinthians, viu, Antônio Carlos?
0: Olha, tá vendo aí, Tonzinho? Vamos bloquear esse rapaz, bloqueando. Não torcer pro nosso Corinthians, aí é brincadeira, né?
1: Não, você é o Corinthians.
0: Nós, Corinthians. Todo mundo sabe que você é corintiano, Tonzinho. Para com isso. Até meu nome você tem, só pra você se aproximar da camisa preta e branca. Para com isso.
1: Não.
0: Tonzinho Simpa, a gente agradece a participação e a gente se vê na sexta-feira, né? Com mais informações.
1: Isso. Tonzinho, cara, passa aqui rapidinho. É, para relembrar aí o pessoal de Incubi, que dia 20 é a estreia aí da Copa Futsal Pernas e Pau Raiz, onde junta aí os craques de Incubi, da veterana e farra aquele aui legal aí, organização aí, a turma dos Pernas de Pau, Luiz Augusto. Dia 20 de maio já é a abertura do torneio, campeonato, e dia 18 já tem reunião para as equipes da primeira e segunda divisão do Campeonato Municipal de Incubi 2026, onde vai contar com 16 equipes na segunda divisão e 12 equipes na primeira divisão. Mais para frente a gente vai trazer todo o detalhe, quando sair tabela tudo direitinho, a gente vai estar passando aqui no Debate Bola. Todos vocês, uma ótima tarde e até sexta-feira, se Deus quiser.
0: Este é o Tonzinho Simpa. Ele me pediu aqui para fazer o encerramento dele. O Tonzinho Simpa, o São Paulino com mais cara de corintiano que eu conheço. Ele fica feliz da vida quando toca essa vinheta, cara. Eu sei disso. Eu adivinho as coisas, meus amigos. É. Olha, Bug, relaxa, fique calmo. Fique calmo, porque eu estou aqui para defender vocês, viu, Bug?
4: Eita, Carlos. Pode ficar tranquilo, viu? O seu Corinthians vai pra terra nenhuma, não.
0: Poxa!
4: Pode ficar tranquilo. A Libertadores é só na primeira fase mesmo, viu? Porque ele pegou só galinha morta, viu? Quando ele chegar a pegar time bom mesmo aí, na segunda fase aí, pode preparar as bolsas, viu? Ficar só no Brasileirão mesmo e olha lá. Aproveitar a vaguinha na Série B, viu? Porque não vai pra terra nenhuma, não, viu?
0: Poxa, mas rapaz, porque eu te defendendo aqui nesse programa, cara. Eu defendendo o Palmeiras, mas... Que é isso, rapaz? É muita ingratidão, meus amigos. É muita ingratidão. Ei, mais. Boa tarde. Boa tarde, Antônio Carlos. Aqui é Linda Ilma. Estamos na escuta do Debate Bola todos os dias. Valeu, Linda Ilma, nos ouvindo lá em Santa Cruz da Venerada. Olha, eu ainda acredito no Palmeiras. É 4-0 pro Jacuipense mesmo e pronto. É. Puxa o carro, Antônio Carlos, vamos embora.
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0: Chegamos ao final de mais uma edição do seu Debate Bola nesta quarta-feira, 13 de maio de 2026, pela 99,5 Rádio Liberal FM, com sede em Pubina, Rua da Matriz, número 50, primeiro andar no centro. Sucursal em Ouricuri, na Avenida Fernando Bezerra, número 419, primeiro andar no centro. Uma produção da equipe de esportes da Rádio Liberal FM, com direção geral de Neto Rodrigues, direção de programação de doutora Lorena Kelly, com a apresentação hoje de Antônio Carlos, participação de Tonzinho Sipa. Você vai ficando aí com o Baú da Liberal, logo após tem Nayara do Carmo no seu Conexão Liberal, às 16 horas vem chegando Paulo Eberardo no Forrozão da 99. A todos uma ótima tarde e até amanhã, se Deus quiser. Mandar um abraço para o Tony Web Radialista, é isso? Um abraço, obrigado pelo carinho da audiência. Gente, até amanhã, se Deus quiser, com mais um Debate Bola. Aqui pela 99,5 Liberal FM. Tchau, gente!
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1: 2 horas.
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1: Boa tarde, meus amores, uma ótima tarde pra vocês. O Conexão Liberal tá começando pela rádio da região do Araripe, a frequência 99,5, Rádio Liberal FM. Desejo a você que tá no trabalho, que tá em casa, que tá na estrada, ouvindo aí o raidinho do seu carro, o seu raidinho de pilha, ou também através do nosso aplicativo, pelo celular, pelo computador, uma ótima tarde pra você. Um abraço bem apertado, muito prazer, eu me chamo Nayara do Carmo e te faço companhia a partir de agora, nessa tarde de quarta-feira, dia 13 de maio de 2026. Desde já peço a sua contribuição para esse programa ficar ainda melhor, participando através do Libzap, o 879-9645-6772. Uma mensagenzinha de texto, uma mensagem de áudio ali de uns 30 segundinhos, pedindo a sua música, contando de onde é que você está curtindo a nossa programação, mandando alô para alguém, conversando aqui com a gente. Eu quero você participando aqui junto comigo, bora ter esse bate-papo gostoso, porque agora a gente começa ao som deles, Iguinho Lulinha e Vitor Fernandes, Reserva.
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1: Libera FM, 2 horas e 12 minutos. Boa tarde.

Joga a mão pra cima e faz barulho aí, Fortaleza, por gentileza, vai.

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1: Caninana do forró, vaquejada do amor. Teve também Murilo Ruf, a cerveja, abre sozinha. E o Léo Foguete, inconfiável, pra gente começar essa tarde da melhor forma, com participação dos nossos ouvintes.
2: Boa tarde, Nayara. Sou Cícero do Sítio Manuíno. Hoje eu quero ouvir a música de Tailândia Cigano. Pode ser qualquer um. Vou oferecer o meu esposo, que é o Francisco, um dos filhos, meus irmãos. Negona de Oricuri, a Mari Bodocó, minha sogra Maria Tite Cupim, meu João Francisco no Sítio Caribe, pra você. Tenha uma boa tarde.
1: Uma ótima tarde pra você também, minha linda.
3: Boa tarde, minha vozinha linda. Oh. Boa tarde, Nayara, que é Zuleide do Sítio Meleiro, né? Passa uma música pra me ouvir com Marília Mendonça. Não sei qual é uma música. Eu vou oferecer pra minha esposa Ailton, pra meu filho Laís, que tá aqui comigo. Minha filha Jéssica Laiane foi pra escola. Meu esposo tá na roça, mas os homens. Então, uma boa tarde, Nayara. Você é uma locutora maravilhosa.
1: Muito obrigada, Zuleide. Um cheiro pra você, um abraço pra toda a sua família, a Regiane lá da Serra da Placa aqui conosco, pedindo a música do Zé Vaqueiro para oferecer ao seu esposo Cícero de Alceu, os filhos Rafaela, Rafael, Renan, a mãe Tieta, o pai Francisco lá na Serra da Cabloca, a Raimunda na Serra do Valado e também a Liene lá na Serra do Brejo. Um abraço para toda essa galera maravilhosa. Daqui a pouquinho tem mais participação do ouvinte. Não mandou a sua mensagem ainda? Manda mensagem de texto, mensagem de voz de até uns 30 segundinhos pra gente passar aqui. Você pede a sua música, conta o que é que você tá fazendo nessa tarde de quarta-feira. E também vai ter Mundo dos Famosos pra gente. Tá curioso? Já já eu conto.

0: 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Nota de falecimento: o esposo Ananias, os filhos Ana Delma, Anileide, Anailton, Ana Gleidson e demais familiares. Participam seus parentes e amigos do falecimento de Valdenora Carvalho Coelho, popular Dora de Ananias. Desde já convidam para o seu sepultamento às 16 horas do dia de hoje, saindo o féretro da sua residência na rua Laudemiro Freire Mororó, número 94, no povoado do Socorro, em Santa Filomena, para o cemitério do Mulungu. A família enlutada agradece a todos que se fizerem presentes a este ato de fé e solidariedade cristã. 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

0: Libera FM, 2:38. Você curtiu o som do Zé Vaqueiro, como num filme? Teve também Zé Neto e Cristiano, Você Beberia ou Não Beberia? E aí, você beberia ou não beberia nessa quarta-feira, hein? Me conta aí, Libizap tá liberado, boa tarde.
1: Boa tarde, Nayara do Carmo, é a Denora, eu tô falando de Bodocó. Nayara, tô com uma música aí bem bonita, qualquer uma. Preciso dar meus 6 filhos, ofereço a minhas colegas, a Vanha na Serra da Geladeira, a Leidinha na Serra do Mulungu, o Célia, Francisco, Madiracia, Veraldo, e para você e para todos que estão ouvindo, muito obrigado, boa tarde, Nayara.
0: Para você também, minha querida. Oh, minha gente, não liga não. Se você ligar, não vai dar pra atender. Esse número é só pra mensagem de texto e também mensagem de voz, tá certo? O Lenilson lá do Sítio Queimado de Santa Cruz da Venerada também pediu música do Zé Vaqueiro. Olha só, a gente curtiu o Zé Vaqueiro agora há pouco, pra oferecer pra sua mãe, seu pai, a irmã Lindeilma, os irmãos, pra galera aqui da Liberal, todos os ouvintes do Conexão. Um abraço pra você, Lenilson.
2: Boa tarde, Maiara. Boa tarde, meu amor do raio. Amaro, da Liberal. Mara, trocamos em Pamintão Ferreira. Boa tarde para a nossa amiga Cícero Mucito Manuim, para a Coda lá em Santa Cruz. Para o Santo Ambulão em Cacimba, não. Para o Ceará no Cinto Altinho. Para o Pinto do Bar na Serra da Pitombeira. Oi, assim, na Serra do Piqui. A Francisca na Serra do Mungu. Alô, Sera. Nosso amigo Chapulino, Cinto Curatá. Sou Zé Mané, Cinto da Gordineta. Alô, Francisca, sua esposa aqui no Cinto Melê. Alô, nossa amiga Ciana também no Cinto Bom Lugar. Alô, nosso amigo Cicinho Guerrinho Bodocó, Ronaldo Coutinho. Alô, Izinho,
0: uma ótima tarde pra você, Amaro. Então bora lá agora de atualização do Mundo dos Famosos, porque tem um documentário que tá dando o que falar, viu? Nas redes sociais, muito se fala sobre o documentário Tempo para Amar. Pra quem não sabe, esse documentário, ele é protagonizado pela Rafa Kalimann e também pelo Natan, gente. Cantor Natan e sua esposa, Rafa Kalimann. Por conta que conta como foi a gestação da Rafa, como ela se sentiu, como foi os bastidores dessa gravidez, a primeira filha do casal, que é a Azusa, gente. Nesses episódios, a Rafa, ela contou que a gravidez mexeu muito, que realmente mexe muito com a mulher, a gravidez, principalmente a primeira, que ela teve uma gestação tranquila, mas que em compensação emocionalmente ela enfrentou momentos muito difíceis. Teve ansiedade, depressão, uma sensação constante de solidão. Teve até um dos trechos que ela contou que sentiu que o Natan estava fugindo da realidade da gravidez, justamente quando ela mais precisava de apoio, que era ali no finalzinho da gestação. Ela estava se sentindo muito só. E é claro que ele também, ele... Como é que eu posso explicar? Ele deu seu parecer e realmente confirmou que muitas vezes ele estava distante por conta da correria de shows, e que muitas vezes, até quando ele estava ali presencialmente, fisicamente do lado dela, emocionalmente ele não estava ali. Ou seja, é um documentário bem emocionante, contando a realidade de como foi. Porque muitas vezes a gente só vê o que tá ali nas redes sociais, um negócio bonitinho, felicidade, amor pra cá, benzinho pra ali. Mas quando você vai ver a realidade ali, você vê que não é algo tão lindo quanto parece ser. E é claro que rendeu alguns comentários nas redes sociais. Também teve uma questão de que a Rafa, ela induziu o parto da Azusa para conciliar até com a agenda de shows do Natan. Claro, a Azusa já estava formada, já estava pronta para nascer, só que ainda não tinha chegado o momento das contrações, a bolsa ter estourado, ela teve que induzir o parto para que ele estivesse presente nesse momento. Então, eu quero saber a sua opinião. Eu quero saber o que é que você acha de toda essa situação. Você acha que o pai deve ser presente durante a gestação? Você acha que o Natan, nesse caso em específico, ele deveria ter dado uma parada mais nos shows, ter acompanhado mais a esposa? Porque realmente é um momento delicado, gente. É um momento delicado. Só sabe quem passou. Eu ainda não passei, mas eu imagino a tamanha grandiosidade desse momento. Então, manda a sua mensagem, me conta a sua opinião, o que é que o Natan poderia ter feito para estar ali mais presente do lado da Rafa, ajudar ela, apoiar ela nesse momento, ou que talvez ela esteja exagerando. Não sei qual a sua opinião, eu quero saber e você vai me contar no Libzap. 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
1: Liberal FM, agora 3:01, trazendo informação para você. A Federação Brasileira de Bancos, a FEBRABAN, fez um alerta sobre o aumento do chamado golpe do falso emprego, usado por criminosos para tentar enganar pessoas que estão procurando trabalho. Segundo a entidade, os golpistas se passam por recrutadores ou falsas agências de emprego e entram em contato por WhatsApp, e-mail ou redes sociais, oferecendo vagas aparentemente imperdíveis. O objetivo é roubar informações das vítimas, como foto pessoal, documentos, dados bancários, assinaturas digitais. Em alguns casos, os criminosos também pedem dinheiro, alegando cobrança de taxa de inscrição, exames médicos, cursos preparatórios obrigatórios para contratação. E além do prejuízo financeiro imediato, os dados roubados podem ser usados para aplicar outros golpes, como financiamentos e empréstimos no nome da vítima. A FEBRABAN explica que os criminosos podem responder por crimes como estelionato, furto mediante fraude e apropriação indébita. Para evitar cair no golpe, a entidade orienta a desconfiar de salários muito altos e processos seletivos fáceis demais, confirmar se a vaga realmente existe no site oficial da empresa, verificar se o recrutador usa e-mail corporativo, não enviar documentos ou dados bancários sem confirmar a empresa e nunca pagar taxas, exames ou cursos para conseguir a vaga. O alerta é para que as pessoas redobrem a atenção ao procurar emprego, principalmente em anúncios recebidos pela internet. Na Liberal FM agora, 3:03.
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hora do nosso Baú da Liberal dessa quarta-feira, trazendo uma música que fala sobre um amor profundo que terminou, mas deixou marcas tão fortes que esquecer parece impossível. A saudade continua, a paixão permanece e o coração se recusa a deixar esse amor morrer. Uma situação mais que normal na vida da maioria das pessoas. Lá do ano de 1994, gravada pela dupla Zezé de Camargo e Luciano e depois regravada pela banda Limão com Mel. Eu quero ver se você lembra dessa.

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1: Libera FM, 3 horas e 23 minutos. Você curtiu o som de Mano Walter, um feat com Cirano e Cirino, Valeu Boi, e também Pablo e Asas Livres, Alianças. E agora, bora de participação do ouvinte. Boa tarde.
2: Boa tarde, Nayara. Elisângela da Serra da Geladeira. Gostaria de pedir uma música de Tayrone, qualquer uma de sua preferência, para oferecer para meus filhos e meu esposo. Para você, que é uma ótima locutora. Boa tarde.
1: Uma ótima tarde pra você, minha linda.
3: Nayara do Carmo, sua amiga Ciana, mandou um alô pra meu pai, Chico Franga, minha filha Graziele, toda a minha família, todos os meus amigos e amigas, para Juvanilce e família, Cid Suturno, Pinto do Bar e sua mãe, da Pitombeira, e para Amaro, da Liberal, e pra você, que é uma ótima locutora, Bial, Macarrão, Evani e Lorena Kelly, a música de Maria Mendonça. Pode ser uma bem bonita.
1: Tá certo, minha querida.
4: Boa tarde, Nayara. Manda aí um Zé Vaqueiro aí pra nós.
1: Um Zé Vaqueiro?
4: A Raimundo. Murilo. Vito lá na estaca. E pra todos que estiver ouvindo essa área maravilhosa. E pra você.
1: Valeu, meu amigo. Daqui a pouquinho tem o Zé Vaqueiro pra gente curtir. Um alô lá pro Alan do Moraes, curtindo a nossa programação. Também a Tiquinha, lá do sítio Lagoinha. Um cheiro pra você, Tiquinha, pedindo Amado Batista. Bora, daqui a pouquinho tem mais participação do ouvinte. Não mandou mensagem, tá com vontade, tá aí pensando, ah, será que eu mando, será que eu não mando? Mande agora, que daqui a pouquinho tem mais participação do ouvinte.
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0: Daniele, Gerlândia, Marina, Veide, Zé Mané e todos os seus familiares. O celebrante será George, animação por conta do coral Santa Luzia. As comunidades convidadas, Santa Edivirge, São Luís Gonzaga e Santa Luzia, a quermesse por conta de todos os noiteiros. E você também é convidada a fazer parte dos festejos em honra à Nossa Senhora Rainha da Paz, no sítio Vanderlei. Nota de falecimento: o esposo Ananias, os filhos Ana Delma, Anne Leide, Anaildo, Ana Gleidson e demais familiares. Participam seus parentes e amigos do falecimento de Valdenora Carvalho Coelho, popular Dora de Ananias. Desde já convidam para o seu sepultamento às 16 horas do dia de hoje, saindo o féretro da sua residência na rua Laudemiro Freire Mororó, número 94, no povoado do Socorro, Santa Filomena, para o cemitério Mulungu. A família enlutada agradece a todos que se fizerem presentes a este ato de fé e solidariedade cristã. Este é mais um serviço especial da funerária Frei Damião, a serviço do PAF.
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2: Boa tarde, Nayara.
3: Boa tarde.
2: Aqui quem fala é o Cima Nova. Nayara, eu gostaria de ouvir Amado Batista Borboleta Azul. Oferecer para minha esposa, para minha filha, para minhas netas, para meu neto. Oferecer também para minha amiga Francisco da Paz, na Bairro do Meio, a Marta Liberal, Rio Grande do Sul, Tutu, Ceará no Citaltinha, Heraldo na Serra da Batinha, Pinto na Serra da Pitombeira, seu Antônio Manso e seu João Neto na Andorinha. E para meu amigo Chico César e Berg de Alves. E para todos que estão ouvindo essa rádio maravilhosa. E para Antônio Carlos. Tá certo? Tenha uma boa tarde, minha amiga.
4: Boa tarde, Nayara do Carmo. Boa tarde, os ouvintes da Libera FM. Nayara, aqui é o Gaguinho de Santa Cruz, na Tucaia, na Sitionia. Nayara, passa aí, pode ser qualquer um aí do Vitor Fernandes, viu? Que vai vir aí para Auricuri. E eu quero oferecer aí para nossa amiga Negona, que tá na Tucaia, viu? Satucaiã, nossa amiga Amaro, era na Serra da Matina. Raimundão na Lagoa Nova, Nego Nota Carroceiro e a todos que estão na sintonia. Nossa amiga Creuda aqui em Santa Cruz e Creuda e família. Boa tarde.
3: Uma ótima tarde para você, meu querido. Um abraço para o Jonas e a galera da JD Marmoraria lá em Bodocó, pedindo música aqui. Só não vai dar tempo de tocar, mas tá tudo certo. O alô passou, é o que importa.
5: Boa tarde, Nayara, neta do sítio Caixara. Quer você passa a música de Natanzinho. Para eu, para Zé, para você, que é uma boa... Que é uma locutora. Tenha uma boa tarde, minha linda.
3: Muito obrigado, uma ótima tarde para você também, minha querida Francisca, lá na Serra da Inveja, curtindo nossa programação.
6: Olá, boa tarde, na área do carro, minha patroa, tudo bem com você? Na área quem fala sou eu, minha patroa, Heraldo da Serra da Matinha. Na área hoje eu gostaria, por favor, mandar um alô para Comadula Rúbia na Serra da Matinha, um alô para Adão Mozada, Serra da Matinha, um alô para Pinto do Bar na Serra da Pitombeira, segura Pinto, meu patrão, e um alô para Maria Alzeni lá no sítio Vilu do município de Bodocó, um alô para Ciana Franga lá no sítio Bom Princípio, um alô para Antônio Bruno em Cacimba Nova, um alô para Marilene Gaguinho, Santa Cruz da Venerada. Para oferecer Amado Batista, pode chorar. Cuida, meninona.
3: Cuida, menina.
7: As ouvintes da Rádio Liberal querem mandá-lo para Líbia, Camila e Izzy. E a música dos Gustavo Lima. É o Hélio Kim Pubi.
3: Valeu, Hélio.
8: Olá, boa tarde, minha amiga na Era do Carmo. Sou eu, Pinto do Bar, Serra da Pitombeira. Estou passando para nos pedir um muito de Zezo. Oferecer para nosso amigo Sérgio Bigode de Serrolândia. Estou lembrando em Cacimba Nova. Ciana Franga no Seito Princípio, né? É nosso amigo Amado da Liberal, Heraldo da Serra da Matinha, Cicero Martins, toda a família Cito Minha, né? Nosso amigo Cândido e a esposa dele, Poço João Henrique, né? Toda a galera que faz parte da frente está aí do Poço João Henrique, né? Nosso amigo Noca da Casa de Construção, também de Serrolândia, nosso amigo Natanael da Casa de Oficina, né? E para toda a minha família. Grupo 2 aqui na Serra da Pitombeira, nosso amigo Bal, seu Marco Freito também, né, da Casa de Farinha. Enfim, para toda a galera que faz parte dessa caminhada, né, na Serra da Mãe de Deus, nosso amigo Neurinho Galvão, né, também na Serra da Cabocla, seu Antônio Galvão. Enfim, para toda a galera que acompanha essa rádio maravilhosa e para você que é uma excelente locutora, minha amiga, fique com Deus. Nós, Zé Painha também na Serra do Brejo, né, Cachorrão do Brega e Neto de Arcanjo, né, que teve ontem aqui no Bar do Pinto, Serra da Pitombeira, né. Então, uma boa tarde, minha amiga. Fica com Deus, um abraço. Grande luxo.
3: Amém, meu amigo. Uma ótima tarde pra você. E assim o Conexão Liberal vai chegando ao finalzinho. Agradeço o carinho da audiência de cada um de vocês. Daqui a pouco tem o Forró da Liberal continuando essa alegria com o Paulo Everardo. Então continua sintonizado na 99,5. Amanhã a gente se encontra às 2 da tarde. Minha última de hoje é por conta do Amado Batista. Beijo, gente. Fui!

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1: 6:59.
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0: Liberal FM agora, 16:02. Boa tarde.
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0: Alô, boa tarde, bem-vindos, bem-vindas, senhoras e senhores, a partir de agora, mais uma vez chegando aqui para fazer a festa contigo até às 18 horas com o Forró da Liberal e Forró das Antigas. Hoje já quarta-feira, né, dia 13. Meio de semana, o coração da semana chegou e a gente tá aqui para fazer a festa contigo até às 18 horas com muita coisa boa, abraçando você que tá do outro lado e continua curtindo a nossa programação. Então vem com a gente, tá bom demais, não tá? A tendência é melhorar, então aumenta o volume aí que eu aumento o K. Começar com Capim com Mel, Eclipse Total, rapaz. Boa tarde.
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0: Aí você matando saudades com Gatinho Manhosa, Só o Amor Me Faz. Linda demais essa música. Pintou o cara a cara do projeto Dois Corações e Uma História. Marcela e Rayane, Moleca Sem Vergonha, Difícil. Pintou também pra você Kamikaze com Gatinho Manhosa. Não, rapaz, com Calcinha Preta. A gente começou com Eclipse Total aqui na melhor programação, Capim com Mel. 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

0: Esse é o Raiz Saia Rodada, última chance. Eita, ficar por ficar, brucelose, noda de caju, 4 semanas de amor. Tropicália, onde está você? Aqui na melhor programação, Liberal 99,5 até às 18 horas, forró da Liberal e forró das antigas, só as melhores, só aquelas que fizeram você dançar, dança ainda hoje, se apaixonar, curtir da melhor forma possível. Sempre aqui na Liberal. Vamos ao bloco comercial, já já a gente volta com muito mais pra você.
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1: Voltamos a

0: Esse é o princípio, meio e fim, Mastruz com Leite, Guilherme Ferri, dono da minha cabeça. Calcinha Preta, liga pra mim, Batista Lima, oi, tudo bem? Aqui pra você na melhor programação, 99,5, na nossa frente só tem você. A gente segue até às 18 horas, balançando a região, balançando você. Mas agora, vamos ao bloco comercial e já já a gente volta com muito mais pra você.
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1: Isso mesmo, continuando com você agora, 17 horas mais um minuto, até às 18 horas, a gente segue aqui, balançando a região, balançando você que tá curtindo sempre as melhores. Vamos lá, Kátia Silene, vamos cantar, levantar o astral da turma que tá aí do outro lado curtindo. Hoje, quarta-feira ainda, o coração da semana.

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1: Aí uma montagem bem feita, né?
2: Contando as horas,
1: bebê. Luiz Gonzaga faleceu em 1989. Ivete Sangalo começava sua carreira musical em 1992. Mas essa montagem aí, nem se despediu de mim. Luiz Gonzaga e Ivete Sangalo, ficou bem legal aí, né? Isso. Ó, pintou Fala Mansa, Shot dos Milagres também. Quero beijar na boca, pega leve. Mastru, estou voltando. Foi a primeira aqui no Forró da Liberal e Forró das Antigas. Até às 18 horas, balançando a região, balançando você. E tem muito mais. Ó, a música que vai ter agora, rapaz. Santana, o Cantador.

Essa é aquele tipo de música que tá imortalizada, né? Jorge de Altinho, lá de Altinho, lá no... Quer dizer, não é de Altinho não, viu? Ele é natural de Olinda, mas ficou conhecido aí como Jorge de Altinho. Altinho é uma cidade que fica ali do lado de Caruaru, né? Lá no Agreste de Pernambuco. Petrolina Juazeiro enfeitiçou meu coração. Esse também pernambucano lá de Pojuca, né? A terra de Porto de Galinhas. Flávio Leandro aqui de Bodocó. Ébano Nunes aqui de Ouricuri. Pintou também pra você Joãozinho do Exu. Alô, meu amigo Joãozinho do Exu, lá da terra do Gonzagão. E ele que nasceu em Juazeiro do Norte, mas é pernambucano de coração. Grande Santana, o cantador. Liberal 99,5, na nossa frente só tem você. Alô, Alan, tá lá no Moraes curtindo a programação. E para complementar essa sequência, vamos trazer aqui os seguidores do Rei.

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4: 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Eita, final de tarde, final de programa, e você curtindo aqui com a gente, sempre o melhor, na melhor companhia, na melhor rádio. Então, vamos lá, deixar você aqui com as últimas. Hoje é quarta-feira, amanhã é quinta-feira, né, já... final de semana abrindo as portas, né? Com certeza. E a gente tá por aqui. Entre as últimas, fica aí Sonho Real com Mastruz com Leite. Quem pediu vai curtir agora.

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1: 6 horas.
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0: O anjo do Senhor anunciou a Maria, e ela concebeu do Espírito Santo. Ave Maria, cheia de graça, o Senhor é convosco. Bendita sois vós entre as mulheres, e bendito é o fruto do vosso ventre, Jesus. Santa Maria, Mãe de Deus, rogai por nós, pecadores, agora e na hora de nossa morte. Amém. Eis aqui a serva do Senhor, faça-se em mim segundo a vossa palavra. Ave Maria, cheia de graça, o Senhor é convosco. Bendita sois vós entre as mulheres, e bendito é o fruto do vosso ventre, Jesus. Santa Maria, Mãe de Deus, rogai por nós, pecadores, agora e na hora de nossa morte. Amém. E o Verbo divino se fez carne e habitou entre nós. Ave Maria, cheia de graça, o Senhor é convosco. Bendita sois vós entre as mulheres, e bendito é o fruto do vosso ventre, Jesus. Santa Maria, Mãe de Deus, rogai por nós, pecadores, agora e na hora de nossa morte. Amém. Rogai por nós, Santa Mãe de Deus, para que sejamos dignos das promessas de Cristo. Oremos. Infundi, Senhor, como vos pedimos, a vossa graça em nossas almas, para que nós, que pela anunciação do anjo, vimos ao conhecimento da encarnação de Jesus Cristo, vosso Filho, por sua paixão e morte, sejamos conduzidos à glória da ressurreição, pelo mesmo Cristo, Senhor nosso. Amém.
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1: Boa noite, Nordeste. Hoje é quarta-feira, 13 de maio de 2026. Estamos iniciando mais um Frente a Frente pela Rede Nordeste de Rádio. São mais de 40 emissoras ligando o Nordeste do Litoral ao Sertão. A cabeça de rede é a Rádio Folha 96.7 FM aqui no Recife, sonoplastia de Aldi Júnior. Quem gosta de política fica aqui com a gente até às 19 horas.
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1: Bom, minha gente, um fato curioso me chamou a atenção hoje. O Instituto Quest trouxe uma pesquisa sobre a sucessão presidencial, na qual foi embutida lá uma pergunta se a população brasileira acompanhou a votação da indicação de Jorge Messias para o Supremo Tribunal Federal. Pois seja, a gente acompanha aqui a política no dia a dia. Quem ouve o programa ou se interessa pela política sabe que esse fato teve uma ampla repercussão nacional, mas veja que coisa impressionante, minha gente. 61% dos entrevistados pelo Instituto Quest afirmaram que não tomaram conhecimento de que o Senado rejeitou a indicação de Jorge Messias para o Supremo Tribunal Federal. Como o povo brasileiro vive distante da realidade. Eu sempre digo aqui nos meus comentários, aproveitando esse gancho do desconhecimento da indicação de Jorge Messias e da votação dele no Supremo, para lembrar que eleição é assim. O povo brasileiro está preocupado com o seu dia a dia, com o dinheiro que está circulando no seu bolso, com o dinheiro que vai chegar no final do mês para pagar a cesta básica, para dar alimentação aos seus filhos, para pagar a escola, a manutenção básica de uma família. Esse eleitorado, que é a grande massa do povo brasileiro, está distante de política. Eu fico impressionado. Se você colocar uma pesquisa hoje, sem citar os nomes ali no disquete da pesquisa, eles não vão saber quem são os candidatos. Nem a presidência da República e nem, vamos supor, ao governo de Pernambuco. Há um desconhecimento geral. Tanto que as pesquisas só são mais confiáveis quando elas indicam o nome dos candidatos. Tá? É aquela pesquisa que você é obrigado a citar o nome, a espontânea, que se chama a espontânea. E nessa espontânea pode observar que o índice de indecisos e de quem nem sabe o nome dos candidatos é impressionante. Aí quando você estimula, que coloca o nome dos candidatos lá, aí aparece sim a realidade dos números dentro daqueles que acompanham o dia a dia da política. Mas veja que coisa impressionante. Quase 65% da população brasileira não tomou conhecimento de que o governo perdeu a indicação no Senado do pernambucano Jorge Messias. Que é uma votação importantíssima, que foi uma cobertura geral da televisão, do rádio, da internet, enfim, de tudo, das redes sociais. E o povo diz aqui que não tomou conhecimento disso. O Brasil, eu queria dizer, não me acha exagerado, mas parece de uma população quase que alienada. A gente que vive o dia a dia da política, Eu digo, a gente é jornalista, é político, é empresário, é formador de opinião, né? É quem está lá trabalhando nessas áreas,
2: acompanha o dia a dia da política, achando que todo mundo está bem informado do que está acontecendo. Não. A grande massa do povo brasileiro não acompanha a política, não acompanha o que o governo está fazendo, não acompanha absolutamente nada. A grande massa do povo brasileiro só quer saber da sua vida pessoal, o que é que ele está fazendo, pode fazer para sobreviver, para dar sobrevivência à sua família, para levar o pão do dia a dia à sua família, à sua esposa, aos seus filhos, aos seus parentes, enfim. Essa história diz, não, mas o povo tomou conhecimento. Não toma. O povo vive distante dessa nossa realidade. Infelizmente, que diga aqui a pesquisa Quest, que eu acabei de passar o número de vocês. E vou repetir, para quem não ouviu o início deste meu comentário. 61% dos entrevistados pelo Quest não tomaram conhecimento do que aconteceu no Senado, da derrota de Jorge Messias, a derrota do governo na indicação de Jorge Messias para o Supremo Tribunal Federal. Este é o Brasil. O Brasil dos eleitores que não leem, dos eleitores que não ouvem rádio, dos eleitores que não veem televisão, dos eleitores desinformados. Isso é muito grave, porque quanto maior o número de eleitores desinformados, mais eles votam errado. Eles votam no impulso. Chega no dia da eleição, eu vejo muita gente ali pegando um santinho no chão para votar no vereador, no deputado, porque não sabe nem qual o candidato que ele vai votar para deputado, vereador, essas coisas todas. Para governador e presidente ele ainda sabe, porque é muito massificada a campanha. Mas uma eleição proporcional, ele não sabe absolutamente nada. Eu vejo muita gente pegar o santinho ali na rua e votar naquele vereador, para não votar em branco. Que país é este, minha gente? Onde é que nós estamos? A luz do mundo é o conhecimento, é a leitura, é a informação. Mas parece que houve no Brasil um apagão da sociedade brasileira. Ele conhece.

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1: A pesquisa da Quest, divulgada nesta quarta-feira, aponta Lula com 39% e Flávio Bolsonaro com 33% das intenções de voto para presidente da República no primeiro turno das eleições de outubro. Em relação à pesquisa anterior de abril, Lula subiu 2 pontos percentuais, de 37 para 39, e Flávio também cresceu, passando de 32% para 33%. Entre os demais candidatos medidos em maio, o governador de Goiás, Ronaldo Caiado, aparece com 4%. Assim como o governador de Minas Gerais, Romeu Zema, do Novo, também com 4%. Renan Santos e Augusto Cury registram 2% cada. Indecisos somam 5% do eleitorado, brancos e nulos, e quem declara que não vai votar representam 10%. O grupo de oposição ao atual governo na Câmara dos Deputados apresentou nesta terça mais um pedido de impeachment contra o ministro do Supremo Tribunal Federal, Alexandre de Moraes, por suspender a aplicação da lei da dosimetria aprovada pelo Congresso Nacional. O texto é de autoria do deputado federal Cabo Gilberto Silva, líder da oposição. Será o 6º pedido contra Moraes apenas neste ano e o 34º desde o começo da gestão de Luiz Inácio Lula da Silva. O ex-presidente da República, Michel Temer, afirmou ontem que é preciso aguardar as investigações sobre as relações entre o senador Ciro Nogueira e o banqueiro Daniel Vorcaro, preso por suspeitas de fraudes bancárias no Banco Master, antes de acusar o parlamentar de ser culpado no caso. Temer diz que tem a melhor impressão de Ciro Nogueira. Um dia após trocar advogado, Ciro Nogueira divulgou um vídeo em que nega ter apresentado a emenda Master na íntegra, seguindo interesses do banco. Segundo a Polícia Federal, o texto que tratava do aumento do limite de cobertura do fundo garantidor de crédito foi encomendado por Daniel Vorcaro, assessoria do Banco Master, e apresentado pelo parlamentar no Senado com a mesma redação. As famílias que perderam bens materiais durante as chuvas de 1º de maio têm agora uma garantia de ajuda do governo estadual. A Alep aprovou em 2 turnos os projetos de lei de autoria da governadora Raquel Lira para dar resposta aos problemas causados pelo temporal. As proposições foram publicadas ontem, edição extra do Diário Oficial do Legislativo, e seguem para a sanção da gestora estadual. A concessão de um auxílio financeiro emergencial no valor de R$ 2.500 às famílias afetadas e a criação de um fundo para prevenção de desastres foram aprovados por unanimidade dos presentes na sessão de ontem na casa de Joaquim Nabuco.
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2: Boa noite, Gabriel Garcia.
3: Boa noite, meu amigo Magro. Boa noite a toda a rede Nordeste.
2: Saiu pesquisa Quest dando um empate técnico entre Lula e Flávio Bolsonaro. E a avaliação do governo, 49% rejeita o presidente Lula, quase metade do povo brasileiro. Com a rejeição alta dessa, é difícil uma reeleição de um presidente da República, não, Gabriel?
3: A pesquisa já indicava empate técnico entre o presidente Lula e o candidato da oposição, Flávio Bolsonaro. O pior de tudo é a questão da rejeição, né, Magno? Historicamente, a gente tem uma questão em relação à rejeição, que quando passa de 40%, dificilmente o candidato ali consegue ter bons resultados no pleito, né? Normalmente, chegou a 40%, é o limite, é o teto, e piora a situação do presidente quando chega ali a 49%. Magno, vamos lembrar, Magno, que a gente já conversou sobre isso aqui algumas vezes. Nós estamos ali faltando ali 5 meses para a eleição e o Lula com a rejeição altíssima, 49%. É difícil você conseguir reverter uma rejeição tão alta. Isso mostra, Magno, a falta de habilidade do presidente em aglutinar novos players, né, novas frentes ali, para que ele consiga uma votação e consiga ultrapassar o Flávio Bolsonaro. É também, Magno, conhecido, quem lê pesquisa, quem já estudou pesquisa eleitoral, sabe que quando você chega muito próximo da eleição e o candidato da máquina pública já perde ali, pelo menos, ou está empatado, encostado com outro candidato da oposição, isso mostra que há uma dificuldade de se reverter esse tipo de número. O que isso quer dizer, Magno? Quer dizer que se o presidente que está com a máquina pública na mão tem cargos públicos ali para apadrinhar ali seus apaniguados e também tem muita emenda para liberar não consegue reverter isso à véspera da eleição, dificilmente você vai conseguir. Isso mostra que tem um movimento de insatisfação do eleitorado. O eleitorado está incomodado com o governo do PT, está incomodado com o governo Lula, e tudo indica que isso pode ter alguma repercussão muito negativa. É difícil, Magno, reverter agora um quadro nesse cenário. Claro, não é impossível, pode ser que isso, o Lula chegue ali na véspera da eleição e tenha uma votação mais expressiva, mas no atual momento a situação do presidente é muito complicada.
2: E ele está fazendo todo tipo de pirotecnia aí, né? Imposto de renda, redução da jornada de trabalho, agora esse programa de segurança pública, do enfrentamento ao narcotráfico, ao crime organizado, mas isso parece que não se reflete, né?
3: Exatamente, amigo. Se você imagina o seguinte, o presidente com a máquina na mão faz tudo quanto é tipo de malabarismo eleitoral, lança a PEC da segurança pública, que é uma insatisfação da sociedade, questão da insegurança, lança programas de imposto de renda, também não surte efeito. Então, assim, você vê que a imagem do presidente, ela é muito desgastada, ele não consegue fazer com que essas ações, com que esses programas, eles se revertam em voto. Significa, Magno, que é um governo já desgastado, um governo que já não tem mais fôlego para fazer com que as coisas avançam. A gente acompanha isso há muitos anos, né, Magno? A gente acompanha política há muitos anos, sabe que esse tipo de programa, muito eleitoreiro, não se reverte em voto, é porque é uma situação delicadíssima. O presidente, ele não consegue mais avançar. Você vê que cada vez mais ele lança medidas, faz ali à véspera da eleição coisas que em tese eram para ter votos pro Lula, né? Reverter para ele, mas o que a gente vê é uma sociedade cada vez mais insatisfeita. Insatisfeita por quê? Porque a economia não vai bem, Magno. A economia tá muito ruim, a economia, as pessoas não têm poder de compra, as pessoas não conseguem mais comprar comida. Então, assim, tudo indica, Magno, que vai ser uma eleição dificílima pro presidente da República.
2: É isso aí, meu caro Gabriel Garcia, obrigado pela participação, um grande abraço.
3: Um abraço, meu amigo.
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2: E chegou a hora de mandar abraços ao Di. Deixa eu começar aqui por Juazeiro da Bahia.
4: Isso.
2: É, lá na Bahia entramos pela Transil, lá em Juazeiro. Boa noite, Magno. Meu nome é Josian Labella. De Juazeiro, aqui na Bahia, todos os dias.
4: Isso.
2: Estou ligado no seu programa aqui em Juazeiro pela Transil. Eita, Andrei, um abraço aí para o Andrei também, ele gordinho, Aldi, tomando um esquisinho dele, com água de coco, Andrei, gente boa. Manda um abraço para Jaime Badeca, lá em Petrolina, também ouvindo a gente pela Transil, Aldi, ele diz aqui.
4: Isso.
2: Magno, manda um abraço aí para a confraria do Titico, que acompanha o programa pela 99.9 FM aqui em Juazeiro da Bahia. Eita, porque Juazeiro é a cidade irmã de Petrolina, né, Aldi? Aí a rádio do Transil entra ali muito bem em Petrolina, em várias cidades daquela região de São Francisco.
4: Isso.
2: Principalmente no sertão da Bahia. Júnior Leiteiro, lá em Casinhas, também tá ligado no Frente a Frente. Um abraço lá. Ele acompanha a gente agora pela Gravatá FM, Aldi. Manda um abraço aqui para Dona Graça, prefeita lá de Catende. Ela acompanha a gente também, Aldi. Um abraço. Ela acompanha a gente pela Gravatá FM também. Manda um abraço para Junhão Lins. Junhão Lins é em Sertânia. Um abraço para Junhão Lins. Ouvindo a gente pela Sertânia. Taina FM, né? Vereador Laude, vereador bem atuante, família de Atelvino Lins, que está no meu livro Os Leões do Norte. Boa noite, Magno, manda aqui um abraço para mim, a Mauri da Ração, em Iguaraci. Eita, Iguaraci é pela Rádio Pajeú. Boa noite, Magno, aqui é Agnaldo Biabaré, estamos aqui todos ligados no seu programa aqui. Manda um abraço para Vovó da Cruz e seu filho Orleio. São seus ouvintes. Um abraço, Everaldo. Um abraço a Everaldo, não, Aguinaldo, lá de Abaré. Everaldo, ele tá lá em Lagedo.
4: Isso.
2: Também a gente lá no Agreste Meridional. Tiago Barbosa, contador em Arco Verde e Buíque, também tá ligado aqui no Frente a Frente. Manda um abraço para José Pereira Holanda, Sítio Caboclo.
4: Isso.
2: Pai de Zenaldo Holanda e também manda um abraço para Pedro Arruda. São todos lá de Petrolândia, Petrolândia, lá no sertão de Itaparico, vindo a gente lá pela Petrolândia FM. Manda um abraço aqui, Magno, manda um abraço aqui para Luzia Brito Guimarães, secretária de saúde de Sanharó. Ela ouve o Frente a Frente todos os dias. Eita, um abraço para ela. Quem tá me lembrando aqui é Paulinho Muniz, o Abelhudo. lá de Sanharó, grande Paulinho Muniz.
4: Isso.
2: Mandar um abraço aqui também para o médico Roberto Vicente, lá em Afogados da Ingazeira, acompanhando a gente pela Rádio Pajeú. Iranildo também ouvindo a gente lá em Frei Miguelinho. Gilvan Moura também em Frei Miguelinho. Nilma Fontes do Ernesto, ouvinte lá em Caruaru, boa audiência. Alberto Barbosa tá em Jataúba. Araújo, homem repórter policial, audita lá em Toritama. Um ouvinte fiel aqui, Gilberto Maia, ouvinte lá em Bodocó, coisa boa. Um abraço para Aguinaldo Naivel, lá em Arco Verde. Arco Verde é pela Itapuama. Um abraço a João Ferreira Filhos, Alci, o grupo todo, a família toda Ferreira lá em Arco Verde. Mandar um abraço aqui para Giovanni Sítio Feliciano, lá em Sertânia. Eita, ele tá agradecendo aqui, o último abraço que eu mandei para ele. Ele disse: Magno, meu camarada, manda um abraço aí para o pessoal que tá em Rio da Barra. Tá aí, Rio da Barra. Rio da Barra é pela Sertanha FM. Manda um abraço para Toninho da Ponte, em Afogados da Engazeira. Afogados da Engazeira é pela Rádio Pajeú. Zefinha do Gás também tá lá em Afogados da Engazeira ouvindo a gente. Manda um abraço aqui para Magno. Estou aqui no trânsito, ouvindo o programa no Recife, pela Rádio Folha. Rodrigo Almeida. 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
2: Bom, minha gente, sobre esse imposto aí das blusinhas que o governo derrubou e que atinge fortemente o polo da Sulanco, o polo de confecções, o polo texto de Pernambuco, Santa Cruz, Capibaribe, Caruaru, Toritama. Fala agora com o deputado Edson Vieira, que é da região. Boa noite, Edson.
3: Boa noite, Magno. Boa noite, ouvintes, né, do seu programa. É um prazer falar com você. Aonde, ontem, nós fomos pegos de surpresa ao polo, que com essa, essa retirada, né, da são sobre o imposto das blusinhas, o conhecido taxação das blusinhas. Isso, Magno, está deixando o polo apavoroso, né? Nós estamos preocupados por demais com isso, porque nós, você vê, o país nosso tem uma carga alta tributária ainda, não é? Nós somos um país em que, infelizmente, pagamos muitos impostos e o governo não ajuda. E quando vem uma situação como essa, nós vamos aí ter a concorrência desleal, não é, dos produtos asiáticos. Você vê lá, eles têm um salário que não é um salário condizente, eles não pagam a carga tributária que a gente paga aqui, não vão pagar mais o imposto da importação dessas mercadorias. Imagine só, nós temos que conviver com isso no polo, que é gerador de emprego, de uma mercadoria de $50, algo em torno de R$300, R$350. Imagine só a concorrência que não vai ser com o confeccionista que acorda todo dia para produzir o seu tecido, sua confecção, produzir sua mercadoria em Santa Cruz, em Toritama, em Caruaru, em Surubim, e ter uma concorrência dos produtos asiáticos que vão chegar aqui através das plataformas digitais sem o pagamento do imposto do país. Nesses 4 meses, está perdendo de arrecadação só quase R$2 bilhões.
2: Está colocando em risco o polo de confecções?
3: Claro, Magno, coloca em risco nessa cadeia produtiva, é aquilo que eu digo. A confeccionista, o confeccionista, a mulher trabalhadora, o homem trabalhador que acorda de manhã, que pega sua máquina,

0: as chamadas facções que a gente fala, as pequenas indústrias nas outras cidades, nós estamos ao ponto de acabar com isso, se não houver, não é, acabar com essa medida provisória do presidente Lula, não acabar com isso, a gente está fadado a ter milhares de desemprego na nossa região.
1: Engraçado que foi o próprio governo Lula que lá atrás fez essa taxação das blusinhas e agora tira, né?
0: Exatamente, e aí a gente fica vendo, será que é por conta da eleição, é um período eleitoral, o presidente fazer isso, não olhar para o povo nordestino nosso aqui dessa região, que não dá trabalho ao Estado, não é? Que não dá trabalho à União, que a gente pede é que baixe um exemplo, por que não baixa a carga tributária? Se quer fazer isso, por que não zera a questão tributária para o produto têxtil do nosso país? Aí você vai ver o que é a geração de emprego, o comércio girar, o povo ter o dinheiro para poder comprar o seu tecido, para poder comprar a sua roupa. O que não pode é isso. E outra, Mato, tem aí dentro desse pacote uma possibilidade também de haver a taxação sobre o tecido importado e suas matérias-primas para o país. Isso quer dizer o quê? Ora, de um lado, o presidente acaba a taxação das blusinhas, e se houver a taxação da entrada do tecido aqui no nosso país, e principalmente no polo de confecção, o tecido aí é que vai aumentar 30, 40%, aí é que vai acabar de vez com o polo de confecções, com a geração de emprego, com a concorrência, que a gente ainda concorre com os produtos chineses, porque, graças a Deus, a gente tem um povo trabalhador e que tenha essa ajuda do governo federal com essa taxação que houver. Se houver a taxação do tecido, aí é que a coisa vai ficar ruim mesmo para a nossa região.
1: Adianta fazer uma mobilização junto à bancada federal, junto aos senadores, deputados federais, para ver se o governo recua com isso?
0: Sim, inclusive eu tenho uma audiência pública marcada já dia 26, há uns 10 dias atrás, Magro, eu já alertava isso na tribuna da Assembleia e com os empresários da região e com as entidades de classe, né, as associações. A gente conseguiu marcar essa audiência pública dia de 26, espero que a bancada federal, né, tanto o Senado como a Câmara Federal estejam presentes, que as CDLs, que as federações, a ABIT, que é a Associação Brasileira, não é, também da indústria têxtil e de confecção, possa colaborar, porque ela está imbuída nessa luta também, para que a gente possa encontrar. E aí, a bancada federal tem um papel importantíssimo nesse contexto, que sensibiliza o presidente da República, que com isso está fazendo com que prejudique demais a nossa região, ele possa acabar com essa medida provisória e restabelecer isso para o polo de confecções.
1: O presidente fez isso por quê, no seu entender, deputado Edson Vieira? O governo se curvou a algum tipo de pressão?
0: Eu acho que teve alguma pressão do sul do país, e o presidente se curvou a isso, e período, né, eleitoral, aí o presidente não está bem nas pesquisas, ora empatando com o seu opositor, Flávio Bolsonaro, e aí para tentar crescer na região do sul e penalizar a região do Nordeste, né?
1: Exatamente. E aí Santa Cruz do Cabaré, me parece que na última eleição foi o único município que o Bolsonaro ganhou a eleição aí?
0: Exatamente, ele Santa Cruz foi onde o Bolsonaro ganhou, né? Em 2018, ganhou as eleições, e também em 22, e agora a gente é surpreendido com isso. É um caso que a gente não está abismado com isso, a população nossa do polo, todo mundo está surpreso com essa situação do presidente Lula, sem aceitar, sem entender isso, porque, ora, a gente está precisando baixar a carga tributária, nós estamos precisando de apoio, uma dificuldade tremenda na economia, como você está vendo o país passar, e acontece uma situação como essa, infelizmente, de a gente pensar que é algo direcionado para prejudicar a nossa região.
1: Quantos empregos são gerados aí no polo de confecções só em Santa Cruz do Capibaribe?
0: Magno, a gente em Santa Cruz, eu posso te afirmar, né, que a gente tem uma cadeia, quando a gente fala no polo, a gente fala das três cidades, a gente fala mais de 250 mil empregos diretos envolvidos nisso aí. Se a gente dividir por três, será 80, 90, mas Santa Cruz, eu acredito que na geração de emprego tem uns 100 mil empregos diretamente ligados ao polo de confecção, à cidade de Santa Cruz, no ramo de confecção.
1: E a cidade, o município, a região vive praticamente em torno hoje desse polo têxtil, né?

0: Exatamente, nós somos uma cidade que tem, gira a economia da confecção, 80% da cidade, 90% gira em torno da confecção. Imagine só se a gente tivesse problemas básicos que estamos solucionando, essa questão do abastecimento de água, questão de estrada boa para cá, o que não era, o que não poderia ser exemplo ainda maior do que já somos. Não é? Como eu te falei no início, a gente, graças a Deus, não tem pedinte na região. Não tem pedinte em Santa Cruz. A gente não vê o pessoal nos sinais de trânsito pedindo, fazendo uma cotinha para alguma coisa. Não, porque tem emprego. A gente, o que a gente vê é receber várias pessoas do Pajeú, do sertão paraibano, da Alagoas, aqui até no Rio Grande do Norte, pedindo que a gente leve fábrica lá para essas cidades, para a gente possa, para eles terem emprego lá. Porque na nossa cidade, as grandes fábricas e as pequenas, né, já não tem mais trabalhador suficiente na cidade para poder produzir. Então, essas grandes fábricas estão levando para outras cidades e a gente fica feliz com isso, porque é a nossa cidade que está fazendo com que outras cidades possam crescer também.
1: Agora, meu caro deputado Edson Verão, não seria o caso também da governadora pedir uma audiência ao presidente Lula para fazer uma advertência sobre o futuro aí do polo?
0: Exatamente, a gente já, inclusive ontem, tive contato com o pessoal, né, do governo do estado, relatando toda essa situação. A governadora, que é da região do Polo, né, de Caruaru, conhece muito bem toda essa situação e prontamente já estão também mobilizando, usando a força política que ele tem, né, dentro da Secretaria de Desenvolvimento Econômico, com os pares, deputados federais, senadores, para que possam sensibilizar a área econômica, não é, do governo. Haja visto que semana passada, não é, teve políticos da região usando o meio de comunicação lá, dizendo que estava resolvida essa questão, que não haveria essa taxação, que estaria resolvido. E quando a gente ontem, pego de surpresa, com tudo isso, o inverso do que prometeram na cidade de Santa Cruz.
1: Muito bem, ouvimos aqui na Rede Nordeste de Rádio o deputado Edson Vieira falando sobre essa condição de aflição, vamos assim dizer, do polo movereiro aqui em Pernambuco, em função dessa retirada da taxação das blusinhas. Obrigado, um abraço, Vieira.
0: A gente que agradece, Mauro, e vamos lutar, todos dar as mãos, independente da coloração partidária. Eu acho que é o polo de confecção que tá sofrendo com isso, que está sofrendo com essa situação, e a gente espera que todos possam se juntar e a gente salvar milhões de empregos e salvar esse polo gerador de emprego que é o polo de confecção. Obrigado, boa noite a todos vocês.
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4: Brasília, chegando meu amigo José Maria Trindade da Jovem Pan. Boa noite, Zé Maria.
5: Salve, muito boa noite, Magno Martins. Boa noite, ouvintes daqui do Frente a Frente, Magno. Fico muito feliz quando falo para você, Pernambuco e toda a região. Olha, essa rede dá o que falar, viu?
4: José Maria Trindade, o prazer é todo nosso. E esse plano do governo de enfrentamento ao crime organizado, será que vai mesmo em ano eleitoral, Zé Maria?
5: Pois é, Magno, eu andei conversando aqui com líderes governistas e de oposição. Então tem duas versões, como sempre. É um plano eleitoral, sim. Um projeto desse tinha que ser lançado no início do governo, não no final do governo. Faltam poucos meses para o final. E mais ainda, depende da adesão dos governadores. Não é a primeira vez, lá atrás, Michel Temer, Raul Jungmann, ministro da Segurança Pública, lançou um plano muito parecido para equipar as polícias. E tinha muito mais dinheiro, 40 bilhões, esse agora é 11 bilhões. E nesses 40 bilhões, nenhum governador acessou o plano e fez as compras, tomou dinheiro emprestado. Ou seja, para os governadores, esse negócio de segurança pública não é prioridade. E esse plano depende dos governadores acessarem essa carteira pelo BNDES, né? Para se ter uma ideia, é impossível. Os governadores não podem mais contrair dívida em final de governo. A lei de responsabilidade fiscal impede. Então, plano eleitoreiro, mas é bom que o Lula lembre que existe esse problemão que é segurança pública. Magno, isso é epidemia, viu? Interiorizou, hoje está em cidades de 20 mil habitantes, 10 mil habitantes, tem lá representação de crime organizado e facções criminosas.
4: José Maria, além de ser praticamente proibido em época de eleição, o governo contrair mais dívidas, tem também a situação dos estados. A maioria dos estados está quebrada, né, Zé Maria?
5: É.
4: Inadimplente, mas não pode socorrer a um empréstimo desse, né?
5: É, exatamente. Então, assim, qual é o plano? É atacar quatro pilares, né? As facções criminosas, definir uma asfixia financeira, né? Lavagem de dinheiro, porque o dinheiro entrou, ele tem que ser legalizado. E as facções aprenderam a legalizar. As facções hoje tem CNPJ, tem empresa, tem fintech, né? Então, assim, se especializaram muito. E mais, a Constituição dá aos governos estaduais essa responsabilidade. Mas os governos não estão assumindo. São os comandantes das polícias militar, civil e também corpo de bombeiros, né? Toda a equipe de segurança. Tudo isso é o grupo de segurança. E os governadores não priorizam isso, não priorizam esse assunto. Gostam de construir obras, gostam de construir, não é equipar a escola, mas construir uma escola, construir uma UPA. Sabe por quê? Porque isso dá os 10%, isso dá a tal da corrupção. Investir em segurança, em contratar profissionais de segurança, valorizar, isso não dá os 10%, né? Então os governantes não gostam. Que horror esse negócio que não dá o meu aqui, né? O faz-me rir, como eles dizem.
4: A impressão que passa, Zé Maria, é que o governo está encontrando saídas para melhorar a popularidade do presidente Lula, que é candidato à reeleição, buscou essa questão da violência, buscou o imposto de renda lá atrás, está querendo reduzir a jornada de trabalho agora. Quer dizer, está numa tentativa aí de ficar bem com a população, né?
5: Exatamente. São todos. Agora também a taxa chamada taxa das brusinhas, né? Uhum. Que é um nome que a Janja que inventou. Quando foram taxar as compras, aí ela fala, ah, não, a taxa das brusinhas não, não vamos taxar brusinhas não. Porque a ideia era $50 fazer umas compras. Só que há uma porta aberta para o contrabando aí. Eu vi uma lista lá de CPFs que compram. Tem um CPF que tem 1 milhão de encomendas. Então qual é? Faz 1 milhão de compras, 50 mil. E aí vem num container só. Ou seja, é contrabando disfarçado. E aí o que que acontece? Não ajuda a imprensa nacional. Porque a indústria nacional paga imposto. Então o governo tem que ou isentar as compras aqui no Brasil até $50 ou cobrar as que entram no Brasil, porque aí há uma igualdade de condições. Os empresários têm razão, só que isso foi mal entendido. A oposição usou isso contra o governo, mas na verdade são os empresários, né, que querem essa taxa para equilibrar. Já que não cobra a taxa, também deveria não cobrar das empresas do Brasil, né?
4: Aqui em Pernambuco, meu caro Zé Maria, no polo de confecções ali de Santa Cruz do Capibaribe, Toritama, onde eles vivem basicamente do que é chamado de Sulanca, começou com Sulanca, hoje é um dos maiores polos têxteis do país, eles estão extremamente preocupados com isso, porque acham que o polo lá está correndo risco de fechar.
5: Não, mas é por isso que eu estou falando. Tem o setor têxtil, o setor de sapatarias e tal, né? Então, que tal acabar com os impostos aí do polo? Eu conheço o polo de Caruaru, chama-se polo de Caruaru, mas exporta para o Brasil inteiro. Toda cidade do interior tem alguém que vai em Caruaru fazer compras e abrir lojas lá. Isso é um mecanismo ágil. Aí o que que acontece? As pessoas pedem da China essas quinquilharias e concorrem com o cara que está lá no município lutando no pequeno negócio e tal, e pagando imposto no município e pagando imposto federal.
4: Olha, Maria, nesse desespero do governo aí de querer encontrar uma saída para melhorar a imagem do presidente e do governo, mas parece que o negócio está ficando complicado para Lula. Saiu hoje uma pesquisa da Quest mostrando um empate. Lula com 42 e Flávio Bolsonaro com 41 no segundo turno.
5: Deu uma melhorada de um ponto, dois pontos percentuais entre o primeiro e o segundo turno, né? O que estancou ali uma tendência de alta de Flávio Bolsonaro, que aumentou também a resistência, né? A rejeição. Mas acontece o seguinte, que Lula achou que ia nadar de braçadas com Flávio Bolsonaro. E a candidatura pegou, né? E é um adversário, sim, viável, e é preciso tomar cuidado. Será uma eleição decidida em detalhes. Lula tem uma vantagem, não é só numérica de 2 pontos, mas ele tem a vantagem de ter a caneta e o governo na mão. O PT sabe lidar com isso, e nós estamos falando aí desde do início até agora com estratégias de governo, né? São várias e várias estratégias para levar a população a pensar que o governo está bem. Então, assim, essas coisas de final de governo, desconfia, né? Quando é esmola demais, o santo desconfia, né?
4: Eu estava vendo os percentuais dos pré-candidatos que tentam quebrar essa polarização aí, Zé Maria, o Zema, o Caiado, o Renan Santos, mas ele não consegue passar de 3-4 pontos.
5: Não adianta, tá? A disputa está mesmo polarizada, não adianta, e é difícil quebrar isso aí, só se acontecer algo muito muito grave. Você vê que o Zema fez um discurso agressivo contra o Supremo, ficou à direita do Flávio Bolsonaro e mesmo assim não empolgou. Essa pesquisa é depois das falas polêmicas do Zema.
4: Ele cresceu 2 pontos, de qualquer forma teve alguma repercussão, né, Zé Maria?
5: Mas longe de disputar com Lula, né?
4: É verdade. É isso aí, Zé Maria Trindade. Obrigado pela participação. Um grande abraço.
5: Perfeito, Magno Martins. Muito obrigado. Um grande abraço a todos.
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0: Brasília. Brasília, chegando Carlos Nascimento com as notícias do poder e do Congresso. Boa noite, Nascimento.
3: Boa noite, Magno Martins, estamos direto de Brasília e um assunto ainda que repercute, todos aguardando a tão falada delação premiada do ex-presidente do BRB e do tal Daniel Vorcário.
0: É, vai dar o que falar, hein?
3: Pois é, e diz que tem peixe grande. Vamos ver o que acontece nessa quinta-feira de manhã, se vai ter o toque-toque pelo Brasil afora.
0: Eu vi o Ciro Nogueira que reapresentou aquela emenda. Eu acho que ele usou aquela estratégia de que a melhor defesa é o ataque.
3: É verdade, a situação dele é muito delicada. Um dos advogados mais renomados, o Cacaio, do Brasil, defende os bilionários, largou esse processo do Ciro Nogueira, toda a equipe. E ele diz que vai reapresentar. Esse assunto foi debatido hoje pela manhã na Comissão de Assuntos Econômicos e já tem um relatório aprovado na CCJ do Plínio Valério, a autonomia do Banco Central. Aí tem essa emenda do Ciro Nogueira, que o fundo garantidor hoje para proteger os bancos, ele dá uma garantia de 250 mil e ele quer aumentar para 1 milhão. Vamos ver se ele vai ter condições éticas para discutir essa matéria no Senado, Magno Martins.
0: Nascimento, eu vi que o governo nem colocou em votação ainda a redução da jornada 6x1 e já está uma propaganda intensa na mídia nacional, principalmente na Globo.
3: Exatamente, é o carro-chefe do governo federal. O governo, como nós falamos ontem, o governo está fazendo várias benesses, né? Agora retirou o imposto das blusinhas, da importação, para quem faz compras no exterior. Essa questão do desenrola, a redução de juros para quem está endividado, 72% das famílias estão endividadas, e ele vai fazendo propostas eleitoreiras tentando melhorar a imagem. E agora essa campanha fortíssima da escala 6x1. Para você ter uma ideia, a padaria tem dois padeiros. Eles começam a trabalhar às 4 da manhã, encerra ao meio-dia, aí o outro pega até às 18, vai ter que ter mais um padeiro na padaria. Essa é a realidade.
0: Agora, Nascimento, o governo tem números para aprovar essa redução da jornada?
3: Não. Ontem, um fato muito estranho, na posse do novo presidente do Tribunal Superior Eleitoral, o Nunes Marques, o Davi Alcolumbre até apareceu, mas no lançamento do combate ao crime organizado, o Davi Alcolumbre não compareceu ao Palácio do Planalto e fica todo desconfiado. Qual a próxima do Davi Alcolumbre contra o governo?
0: Mas eles se encontraram lá na posse do novo presidente do Tribunal Superior Eleitoral, mas ficaram lado a lado, parece que não deram nem uma boa noite, né?
3: Nem boa noite. Essa relação está muito tóxica, essa relação está muito pesada, muito desgastante. O novo articulador político, o Zé Guimarães, sumiu. O Zé Múcio, que é da defesa, tenta aproximar os líderes partidários, mas essa semana, home office na Câmara, home office no Senado, nada vai avançar. Como eu disse, a quinta-feira vai ter muito barulho, Magno Martins.
0: Mas parece que eu vi um noticiário aí que, pelo menos essa semana, não tem operação da Polícia Federal, não.
3: Mas ontem já teve no Rio de Janeiro, na manhã desta quarta-feira, fez busca e apreensão em um deputado do PSDB, teve uma prisão de R$1 milhão num bairro aqui de Brasília. O cidadão recebeu R$40 mil e sacou R$1 milhão em espécie. O dinheiro está rolando para todo lado.
0: Pois é, vamos aguardar aí, né, os desdobramentos desta crise nacional. Teve também uma pesquisa hoje, né, Nascimento, que empatada aí, a Quest deu um empate do Lula com o Flávio.
3: E em Minas Gerais estavam todos dando Cleitinho, na liderança e Lula crescendo, mas isso não aconteceu. Quem cresceu foi o Alexandre Calil, o ex-presidente do Atlético Mineiro, lidera a pesquisa com 47%, e o Cleitinho também com 47%. E o Davi Alcolumbre ainda insiste, falando em Minas Gerais, em anunciar o Rodrigo Pacheco como substituto de Barroso no Supremo Tribunal Federal. Mas esse entendimento está longe, Magno Martins. Eu acho que só depois das eleições vamos ter aí a indicação desse novo ministro, que o Messias já era.
0: E Jorge Messias vai para o Ministério da Justiça, Nascimento. Eu vi aí que está havendo uma movimentação, mas parece que Lula está enfrentando resistências.
3: É, o Lula vai criar o Ministério da Segurança Pública. E a outra matéria que ele tenta fortemente, junto com os líderes, é essa PEC da Segurança Pública. Ele diz que, se aprovada a PEC da Segurança Pública, ele cria o Ministério da Segurança Pública no governo federal. Aí seria esse nome de Jorge Messias. Por enquanto, ele retorna à Controladoria Geral da União.
0: É isso aí, Nascimento. Obrigado pelas informações de Brasília. Um grande abraço. Amanhã tem um podcast com Girão. Você volta semana que vem.
3: Um grande abraço a todos e em breve estaremos aí no Recife, nos seus 20 anos do seu blog. Parabéns pelo seu grande trabalho, Magno Martins.
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0: Fui buscar a mensagem que está no livro de Jó, capítulo 12, versículo 10. Na sua mão está a alma de tudo quanto vive e o espírito de toda a carne humana.
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0: Boa noite, Nordeste. Obrigado pela audiência. Até amanhã. Excepcionalmente amanhã, na quinta-feira, teremos o podcast direto de Brasília com o senador Eduardo Girão, do Novo do Ceará.

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1: O combustível.
2: O governo do Brasil anuncia subvenção a produtores e importadores de gasolina. Gabriela Noronha.
3: A expectativa é que essa subvenção reduza em até 62 centavos o preço do litro da gasolina ao consumidor após a mistura obrigatória de etanol.
4: E ainda, número de empregos formais no país cresceu 5% no ano passado.
2: São quase 60 milhões de vínculos ativos entre trabalhadores dos setores público e privado. Pablo Mundim.
5: Nos últimos 3 anos, foram mais de 7.800.000 novos vínculos registrados. O resultado confirma a continuidade da expansão do emprego formal no país.
4: Você vai ouvir também, Brasil registra o menor número de homicídios da década para os 3 primeiros meses do ano.
2: Aumenta também a apreensão de armas e munições.
4: Para falar como o país alcançou esses resultados, vamos conversar ao vivo com o secretário nacional de segurança pública, Chico Lucas.
2: Hoje na apresentação da Voz do Brasil, eu, Mariana Jungmann e Nazi Brum.
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2: O governo do Brasil anunciou hoje mais uma medida para conter os impactos da alta dos combustíveis em razão dos conflitos no Oriente Médio.
4: A nova medida foi publicada agora há pouco em edição extra do Diário Oficial da União e vai garantir subsídios para a gasolina produzida aqui ou importada de outros países.
2: O valor do auxílio será definido por meio de portaria do Ministério da Fazenda.
3: Para conter a alta dos combustíveis provocada pela guerra no Oriente Médio, o governo do Brasil anunciou nesta quarta-feira uma subvenção aos produtores e importadores de gasolina. A expectativa é que essa subvenção reduza em até 62 centavos o preço do litro da gasolina ao consumidor após a mistura obrigatória de etanol. De acordo com Alexandre Silveira, ministro de Minas e Energia, o objetivo é tentar uma ação imediata sobre os preços dos combustíveis com resultados efetivos.
6: Nenhum outro país do mundo teve menor impacto do que o Brasil, exatamente porque nós fomos rápidos, proativos.
3: A nova subvenção começa pela gasolina, mas poderá ser estendida ao óleo diesel a partir de junho. Segundo o ministro do Planejamento, Bruno Moretti, a subvenção funcionará como um cashback do tributo fiscal. Isso significa que quando o importador ou produtor pagar o imposto, o valor será devolvido em forma de subvenção.
7: O que nós estamos colocando é que a gente devolve esse tributo como uma subvenção, e essa devolução é uma espécie de cashback desse tributo, capaz de amortecer eventuais choques de preço, eventuais aumentos de preço de combustível.
3: Segundo o governo, a medida atenta uma sinergia entre o setor público e o setor privado. Apesar do impacto da guerra no aumento do preço do petróleo, o Brasil ocupa a posição favorável em comparação com outros países. De acordo com o ministro do Planejamento, Bruno Moretti, a estratégia de mitigação reflete a preocupação do governo do Brasil com a situação financeira das famílias.
7: O que a gente pretende aqui fazer é converter parcela dessa arrecadação adicional em medidas de mitigação dos impactos de preço, sempre resguardada a premissa da neutralidade fiscal.
3: As medidas utilizarão recursos do Orçamento Geral da União. A despesa mensal estimada é de 272 milhões de reais para cada 10 centavos de subvenção no litro de gasolina e de 492 milhões para cada 10 centavos de subvenção no litro do diesel. O secretário executivo do Ministério da Fazenda, Rogério Seron, explica que a medida será neutra do ponto de vista fiscal, porque a arrecadação com a receita do petróleo subiu.
8: É impossível neutralizar 100%, mas é possível sim atuar de forma rápida, eficiente, com inteligência e ter um bom desempenho, reduzir o impacto para a população.
3: A nova subvenção faz parte de uma série de medidas que o governo do Brasil tem adotado para conter a alta dos combustíveis provocada pela guerra no Oriente Médio. Em março, o governo zerou a tributação de PIS e COFINS sobre óleo diesel, além de aumentar a tributação sobre as exportações do combustível. Reportagem Gabriela Noronha.
4: Brasil contra o crime organizado. Um dos objetivos do plano anunciado pelo governo federal é fechar as fontes de financiamento das organizações criminosas no país.
2: E também quer impedir que os presídios brasileiros continuem servindo como centros de comando e recrutamento para facções criminosas.
4: Em entrevista ao programa Bom Dia Ministro, transmitido pela empresa Brasil de Comunicação, o ministro da Justiça e Segurança Pública, Wellington Lima, afirmou que a ideia é atuar contra o planejamento das organizações criminosas.
1: Nós vamos tirar da cadeia esta característica de escritório do crime. Realmente instituir padrões de excelência, como acontece no sistema prisional federal. E esse padrão de excelência envolve treinamento do pessoal, equipamento de raio-x, drones, equipamentos tecnológicos que aumentarão o padrão de segurança.
2: O programa tem foco ainda no combate ao tráfico de armas e ampliação das taxas de esclarecimento de homicídios.
4: A estratégia prevê investimentos que ultrapassam os 11 bilhões de reais.
2: Pois é, mas antes mesmo do lançamento do plano, o Brasil registrou o menor número de homicídios da década.

0: dele. Sim, a vítima necessita de um prazo maior de reflexão para exercer o direito de queixa ou representação, a fim de vencer o medo, a vergonha, o trauma e até mesmo o eventual sentimento que ainda nutre sobre o agressor, e reunir as condições para denunciar as agressões sofridas.
1: Em caso de falha do Ministério Público, esse prazo também vai a um ano e começaria a contar a partir do término do período reservado à promotoria para o oferecimento da denúncia à Justiça. A proposta, que já passou pela Câmara dos Deputados e nas Comissões de Direitos Humanos e Segurança Pública do Senado, seguiu com pedido de urgência para a votação no plenário. Se aprovada, vai à sanção presidencial.
2: E a Voz do Brasil deve ganhar um novo espaço de orientação e combate à violência contra a mulher. O Senado aprovou um projeto que reserva um minuto do programa para divulgar serviços de prevenção e enfrentamento, como o Ligue 180. O texto seguiu para a sanção. Repórter Pedro Pince.
3: O Senado aprovou o projeto da deputada Lídice da Mata, do PSB da Bahia, que obriga a divulgação de serviços de enfrentamento à violência contra a mulher no programa A Voz do Brasil. Pela proposta, o programa deverá reservar um minuto para divulgar serviços destinados à prevenção e ao enfrentamento desse tipo de violência, como o Ligue 180, Central de Atendimento à Mulher, que recebe denúncias e fornece orientações sobre leis, direitos das mulheres e serviços da rede de atendimento. A Voz do Brasil é o programa oficial de informações dos três poderes, transmitido de segunda a sexta-feira pelas emissoras de rádio entre 7 e 10 da noite. O projeto altera o Código Brasileiro de Telecomunicações, que obriga a retransmissão do programa. A relatora, senadora Damares Alves, do Republicanos do Distrito Federal, destacou a popularidade da Voz do Brasil.
4: Trazer para esse programa, que o Brasil inteiro ama, a canais de atendimento sobre violência contra a mulher, é um passo tão importante, presidente, na proteção e na defesa da mulher, e que agora a gente possa falar com todos nos lugares mais longe do Brasil, onde às vezes a gente não consegue ir. A Voz do Brasil chega.
3: O minuto destinado à divulgação será incluído no tempo reservado à Câmara dos Deputados. O texto segue agora para a sanção presidencial.
2: Quem maltratar animais poderá enfrentar penas mais duras. A Comissão de Meio Ambiente aprovou um projeto que aumenta a punição para maus tratos, com previsão de 2 a 5 anos de reclusão, além de multa. Hoje a pena varia de 3 meses a 1 ano de detenção. As informações com Márcio Maturana.
5: A pena para quem maltratar qualquer animal pode aumentar dos atuais 3 meses a 1 ano de detenção, mais multa, para de 2 a 5 anos de reclusão, mais multa. Igual a pena já prevista para maus tratos de cães e gatos. Esse projeto avançou da Comissão de Meio Ambiente para a Comissão de Constituição e Justiça. O texto do senador Confúcio Moura, do MDB de Rondônia, foi aprovado na forma de um substitutivo, incorporando outras 9 proposições sobre o mesmo tema, apresentado pela relatora Leila Barros, do PDT do Distrito Federal.
6: Em agosto de 2025, no município de Bananal, em São Paulo, um indivíduo forçou um cavalo a marchar por longa distância até exaustão, o que teria causado sua morte.
5: Ainda segundo o projeto, a pena pode ser aumentada em casos que envolvam tortura, abuso sexual ou transmissão das agressões em redes sociais.
2: Além do aumento das penas para crimes de maus tratos, o Senado aprovou uma proposta que torna crime o exercício ilegal da medicina veterinária. A medida busca garantir mais segurança no atendimento aos animais e evitar riscos à saúde pública. Pelo texto, quem atuar como veterinário sem autorização poderá pegar de 6 meses a 2 anos de detenção, além de multa. A proposta segue para a sanção presidencial. O relator, senador Sérgio Moro, do PL do Paraná, afirmou que a punição será direcionada à prática clandestina, sem prejudicar profissionais como agrônomos e zootecnistas.
7: O PL, na verdade, mira o verdadeiro criminoso, o fraudador, o leigo e o clandestino que ameaçam a saúde pública.
2: O senador Efraim Efraim Filho, do PL da Paraíba, disse que o projeto aprovado representa um pleito dos Conselhos Regionais de Medicina Veterinária.
8: Uma demanda pela aprovação desse projeto é um tema que impacta no dia a dia do segmento, da categoria. Hoje, né, a relação com os animais, uma relação cada vez vínculos mais estreitos. A medicina veterinária está presente em muitas atividades do setor produtivo, então o exercício ilegal dessa profissão mereceu essa tipificação.

0: Educação.
1: Quando o empregador atrasa o depósito do FGTS, o trabalhador pode sair no prejuízo. Uma sugestão popular transformada pelo Senado em projeto de lei quer garantir que as multas por esse atraso sejam repassadas ao próprio empregado. A proposta surgiu no programa E-Cidadania do Senado. A reportagem é de Rodrigo Rezende.
2: O Senado irá discutir como projeto de lei uma ideia apresentada no programa E-Cidadania, que determina que o valor total das multas e encargos arrecadados em razão do atraso ou falta de recolhimento do Fundo de Garantia do Tempo de Serviço, o FGTS, sejam repassados diretamente ao trabalhador prejudicado. O senador Paulo Paim, do PT do Rio Grande do Sul, que foi relator da sugestão legislativa na Comissão de Direitos Humanos e Legislação Participativa, afirmou que a proposta traz justiça.
3: Razoável, portanto, que eventuais multas incidentes sobre o recolhimento em atraso sejam destinados à conta vinculada do trabalhador. De igual maneira, o empregador que não recolher ou recolher intempestivamente as contribuições para o FGTS deve arcar com eventuais prejuízos sofridos pelo trabalhador.
2: A sugestão legislativa foi apresentada pelo Instituto Fundo de Garantia do Trabalhador. Qualquer cidadão pode apresentar ideias de novas leis ao Senado. Para isso, basta acessar senado.leg.br/e-cidadania.
1: Senador Espiridião Amin, do PP de Santa Catarina, criticou a decisão do governo federal de zerar a cobrança de tributos sobre as compras internacionais de até $50, conhecidas popularmente como a taxa das blusinhas. A medida provisória já está em vigor, mas precisa ser analisada pelo Congresso Nacional em até 120 dias para não perder a validade. Amin afirmou que em 2024 a taxação havia sido aprovada em acordo com o próprio governo para proteger empregos e a cadeia produtiva da indústria têxtil brasileira. Na avaliação do parlamentar, a mudança representa oportunismo político e provoca instabilidade tributária, o que pode prejudicar setores produtivos.
4: O governo concordou e agora toma uma decisão, no mínimo com cheiro de politicagem. Criar solavancos tributários é uma forma de sabotar a economia.
1: Já o senador Paulo Paim, do PT do Rio Grande do Sul, lembrou os 138 anos da assinatura da Lei Áurea. Ao mencionar a data, o parlamentar destacou iniciativas legislativas aprovadas ao longo dos anos, como o Estatuto da Igualdade Racial e a Lei de Cotas, mas defendeu novos avanços na ampliação de políticas públicas de inclusão social e de ações afirmativas. Paim também citou dados sobre desigualdade racial no país. Segundo o senador, a maioria das vítimas de homicídio no Brasil ainda são pessoas pretas e pardas, e as mulheres negras ainda enfrentam taxas de desemprego mais altas.
3: Segundo a RAIS, no segundo trimestre de 2024, havia 7,5 milhões de desocupados e a taxa média de desemprego para os homens não negros era de 4,6%. Para as mulheres negras, 10,1%.
1: Trabalhos técnicos de João Lira, o Jornal do Senado fica por aqui. Acompanhe agora as notícias da Câmara dos Deputados. Boa noite e até amanhã.

0: plenário aprova restrições a condenados por crimes sexuais contra menores.
1: Deputados e governo encaminham acordo para diminuir escala de trabalho.
0: Câmara aumenta a punição para estupro de vulneráveis no ambiente militar.
1: Boa noite. A Câmara aprovou uma punição mais rigorosa para estupro de vulnerável no meio militar. O repórter Marcelo Lascher explica por que a mudança está sendo discutida.
2: A Câmara dos Deputados aprovou o projeto que altera as regras do Código Penal Militar para o crime de estupro de vulnerável, ou seja, quando a vítima tem menos de 14 anos de idade ou é uma pessoa com deficiência. O texto aumenta as penas previstas pela legislação militar, que é geralmente aplicada para punir militares em serviço. Dessa maneira, a punição iguala as previstas no Código Penal Comum. Atualmente, o Código Penal Militar prevê pena de 8 a 15 anos de prisão para o crime de estupro de menores de 14 anos, pessoas com deficiência ou sem discernimento para consentir. Já a legislação penal comum estabelece pena de 10 a 18 anos, sendo que a pena aumenta para 12 a 24 anos quando a lesão corporal grave e quando o estupro causar a morte da vítima, a pena é de 20 a 40 anos. O texto aprovado adota essas mesmas penas para os crimes ocorridos no âmbito militar. A proposta apresentada pela deputada Laura Carneiro, do PSD do Rio de Janeiro, também inclui regras que já existem no Código Penal. As penas se aplicam independentemente do consentimento da vítima, da experiência sexual anterior ou até da ocorrência de gravidez decorrente do crime. Relatora da proposta, a deputada Camila Jara, do PT do Mato Grosso do Sul, afirmou que o projeto corrige uma diferença entre o Código Penal Militar e a legislação penal comum, garantindo maior proteção a crianças e adolescentes e pessoas vulneráveis. Segundo a relatora, a proposta evita que militares recebam punições mais brandas do que civis em crimes da mesma gravidade. No plenário, o parecer foi lido pela deputada Érica Cocai, do PT do Distrito Federal.
3: O projeto e o parecer, eles se equivalem ao Código Penal Militar ao que é previsto no Código Penal Comum, ou seja, a recrudescimento penal no Código Militar. E para além disso, ele exclui os atenuantes em casos de violência sexual. E aí, qualquer violência, qualquer que seja a vítima de violência sexual.
2: O projeto que aumenta penas para estupro de vulnerável no âmbito militar seguiu para análise do Senado. Da Rádio Câmara de Brasília, com informações de Daniele Lessa e Antônio Vital, Marcelo Larcher.
0: Homenagem. Roberto Monteiro, pai do PL, celebra os 217 anos da Polícia Militar do Rio de Janeiro, comemorados em 13 de maio. O congressista destaca o trabalho da Secretaria de Estado da Corporação e cumprimenta os quase 47 mil policiais, aos quais chama de heróis anônimos.
1: Roberto Monteiro, pai, se sente orgulhoso por ter enviado mais de 35 milhões de reais em emendas de sua autoria para as diversas forças de segurança fluminenses e acrescenta que a proteção da população é a prioridade do seu mandato.
0: Sargento Portugal, do Podemos, lista nominalmente os 46 agentes de segurança do Rio de Janeiro envolvidos em operações históricas contra o crime organizado, com apreensão de drogas e de armas, e dois policiais mortos durante assalto, para solicitar a promoção de todos por bravura.
1: Sargento Portugal presta sua homenagem aos 217 anos da Polícia Militar Fluminense e critica políticos que usam a corporação para fazer propaganda, mas ignoram as dificuldades da tropa. O parlamentar cita sua linhagem familiar de militares para reafirmar seu orgulho em ser policial.
0: Segurança Pública. Avaliação de Carlos Jordi, do PL do Rio de Janeiro, o programa Brasil contra o Crime Organizado tem caráter eleitoreiro. O parlamentar afirma que os investimentos anunciados são insuficientes e que as medidas não enfrentam as facções criminosas de forma efetiva.
1: Carlos Jordi critica ainda o veto do governo a trechos de um projeto que endurecia regras para condenados pelo assassinato de policiais. Segundo o deputado, a retirada de dispositivos sobre progressão de pena e regime disciplinar diferenciado beneficia criminosos.
0: Roberto Fraga, do PL do Distrito Federal, classifica o novo plano do governo para a segurança pública como uma proposta sem inovação. Ele argumenta que medidas como fortalecimento do sistema prisional, combate ao tráfico de armas e ampliação da perícia já existem há anos.
1: Roberto Fraga também alerta que o financiamento do programa via BNDES pode aumentar as dívidas dos estados. O deputado defende mais investimentos na fiscalização das fronteiras e na reformulação da Força Nacional.
0: Raimundo, do PT do Rio de Janeiro, critica a proposta aprovada na Comissão de Segurança Pública que permite o saque do FGTS para a compra de arma de fogo. O deputado afirma que o objetivo do Fundo de Garantia é proteger o trabalhador em áreas como habitação e aposentadoria.
1: Raimond se diz preocupado com políticas de segurança pública baseadas na ampliação do acesso a armas. Ele avalia que o Congresso deve rejeitar esse caminho para preservar ações voltadas ao amparo social e ao fortalecimento da democracia.
0: Coronel Crisóstomo, do PL de Rondônia, defende a redução da maioridade para 16 anos nos casos de crimes graves. Ele afirma que a discussão na Comissão de Constituição e Justiça busca responsabilizar adolescentes que cometem crimes hediondos conforme as regras aplicadas aos adultos.
1: Coronel Crisóstomo avalia que a mudança é necessária para enfrentar a participação de adolescentes em crimes violentos. Ele avalia que a legislação atual não garante punição adequada para esse tipo de ocorrência, aumentando a sensação de impunidade.
0: General Girão, do PL do Rio Grande do Norte, critica a condução das políticas de segurança pública, afirmando que o aumento da violência exige mais do que os investimentos financeiros anunciados pelo governo federal.
1: O deputado também defende o fortalecimento das forças policiais, com mais garantias aos agentes de segurança. General Girão ainda critica o sistema de justiça do país e defende a redução da maioridade penal como resposta ao avanço da criminalidade.
0: Justiça. A Câmara aprovou restrições para condenados por crimes sexuais contra crianças e adolescentes. A repórter Daniele Lessa acompanhou a votação.
4: O plenário da Câmara dos Deputados aprovou o texto principal do projeto que cria restrições para pessoas condenadas por crimes sexuais contra crianças e adolescentes, como estupro de vulnerável, exploração sexual infantil e produção ou divulgação de pornografia infantil. A proposta altera a Lei de Execução Penal. Pelo texto aprovado, a Justiça poderá determinar o uso de tornozeleira eletrônica e estabelecer limites de circulação quando o condenado deixar o presídio ou estiver cumprindo pena em regime aberto. Essas restrições poderão impedir a aproximação da vítima e de sua família, escolas, creches, parques, praças e outros locais frequentados por crianças. O condenado também poderá ser proibido de trabalhar em atividades voltadas ao público infantil, pedir guarda ou adoção de menores, morar em locais com crianças que não sejam seus filhos ou enteados e manter contato com menores de 14 anos por meios digitais sem autorização judicial. O relator do projeto, o deputado Kim Kataguiri, do Missão de São Paulo, defendeu que o objetivo é reduzir o risco de reincidência e criar mecanismos permanentes de proteção a crianças e adolescentes.
5: A gente impõe medidas, penas restritivas de direito para pedófilos, a gente impede que o pedófilo tenha uma creche, tenha um parquinho, seja dono de qualquer estabelecimento frequentado ou que tenha como clientela crianças, adolescentes.
4: Outro ponto previsto é a obrigação de comunicar formalmente ao cônjuge ou companheiro sobre a condenação e as restrições vigentes. Para concluir a votação, ainda falta os deputados votarem uma modificação que amplia a medida também para menores acusados de crimes sexuais contra crianças e adolescentes. A emenda, apresentada pelo deputado Marcel Van Hatten, do Novo, do Rio Grande do Sul, altera penalidades previstas no Estatuto da Criança e do Adolescente. O debate sobre esse ponto gerou polêmica entre os parlamentares. A votação do texto principal chegou a ser suspensa. A emenda amplia de 3 para 6 anos o prazo máximo de internação de adolescentes que pratiquem atos infracionais com violência. E nos casos análogos a crimes hediondos, o prazo pode chegar a 12 anos. A emenda também prevê transferência para estabelecimento prisional comum quando o adolescente atingir a maioridade durante o cumprimento da medida socioeducativa em local separado dos detentos comuns. O deputado Marcel Van Hatten defendeu que os deputados se manifestem em votação nominal.
6: Se eles quiserem votar a favor de criminoso hediondo, vota a favor, mas deixa votar. Que acordo é esse que nós do Novo temos que retirar um destaque que é para punir melhor aqueles que são criminosos, porque senão não voto o resto do texto. Eu não vou admitir passar pano para esse tipo de bandido, não. Não vou retirar o meu destaque nem o pedido de nominar. Isso é um direito nosso.
4: A votação do projeto que cria restrições para condenados por crimes sexuais contra crianças e adolescentes ainda precisa ser concluída pelos deputados antes de a proposta seguir para o Senado. Da Rádio Câmara de Brasília, Daniele Lessa.
0: Política.
1: Clarissa Tércio, do PP de Pernambuco, protesta contra a decisão do Ministério Público Federal de arquivar denúncia de violência política e de gênero que ela teria sofrido na Comissão da Mulher, contradizendo conclusões da Polícia Legislativa, que comprovam a injúria e o ataque misógino.
0: Clarissa Tércio evidencia a insegurança no ambiente de trabalho a que deputadas estão expostas e questiona qual o limite tolerável para a liberdade de expressão. Para a deputada, o arquivamento de seu processo evidencia a parcialidade das decisões judiciais, razão pela qual ela vai recorrer.
1: Paulão do PT critica a tramitação de um processo eleitoral em Alagoas que determinou a cassação de seu mandato. O deputado alega que a ação avançou sem que ele pudesse exercer plenamente o direito à ampla defesa e ao contraditório.
0: O deputado também afirma que vai continuar recorrendo da decisão e defendendo a legitimidade do mandato obtido nas urnas. Paulão sustenta que a eventual mudança no resultado eleitoral desconsidera a votação recebida e reafirma a disposição para seguir na disputa política.
1: Márcio Gerri, do PCdoB, acusa membros do governo do Maranhão de utilizarem o aparato estatal em favor de interesses políticos e familiares. O parlamentar denuncia a articulação de uma CPI.

0: ativa com o objetivo de atingir adversários da atual gestão.
1: De acordo com Márcio Gerri, o governo deixou de lado compromissos com a população para priorizar ações com foco eleitoral. Para ele, trata-se de uma tentativa de manutenção no poder.
2: Desenvolvimento regional.
0: Ricardo Maia, do MDB da Bahia, mostra como as emendas impositivas são fundamentais, especialmente para garantir saúde e infraestrutura para municípios com receitas precárias. Ele citou como exemplo a compra de UTIs móveis e viaturas para as cidades de Araci, Vanderlei e Jaguaripe.
1: Ricardo Maia defende também que ações do Executivo, como a duplicação da BR-116 e a construção de institutos federais, são fundamentais para o crescimento do sertão baiano e do Brasil, reforçando o Pacto Federativo e os investimentos no futuro do país.
2: Meio ambiente.
0: Pedro Lucas Fernandes, do União, alerta para os impactos econômicos da possível criação da reserva extrativista Tauamirim, no Maranhão. Segundo o parlamentar, a medida pode comprometer empregos, investimentos e o funcionamento do complexo portuário do estado.
1: Pedro Lucas Fernandes assinala que comunidades locais não teriam sido ouvidas durante o processo conduzido pelo ICMBio e Ministério do Meio Ambiente. Em nome da conciliação entre preservação ambiental e desenvolvimento econômico, o deputado pede a suspensão da criação da reserva.
2: Economia.
0: Merlon Solano, do PT do Piauí, cumprimenta o governo federal pela decisão de reduzir impostos para compras internacionais até $50 e reduzir para 30% as taxas para aquisições até $3,000. Em seu entendimento, a medida valoriza o salário e insere o Brasil no comércio global.
1: Merlon Solano destaca inovações trazidas pela reforma tributária, como a criação do cashback. Ele defende a compensação de perda de arrecadação com a taxação de apostas eletrônicas e dos super ricos e classifica como enganosa as afirmações de que o governo só aumenta tributos.
0: Lafayette de Andrada, do PL de Minas Gerais, critica o leilão de energia promovido pelo governo federal para a contratação de termoelétricas. Ele alerta que a medida contraria compromissos ambientais assumidos pelo Brasil e pode aumentar em mais de 10% a conta de luz dos consumidores.
1: Lafayette de Andrada acrescenta que órgãos de fiscalização já pediram a suspensão do leilão por falta de transparência e por mudanças repentinas nos preços. Segundo o parlamentar, o edital também ameaça desalojar milhares de famílias de agricultores assentadas no norte de Minas.
0: O STF começou a julgar as ações que tratam das regras de distribuição dos recursos da produção do petróleo. Segundo Marcelo Crivella, do Republicanos do Rio de Janeiro, não há justificativa para retirar receitas dos estados produtores, enquanto se mantém a arrecadação integral de outros recursos naturais, como os minérios.
1: De acordo com Marcelo Crivella, o Rio de Janeiro já sofreu impactos econômicos históricos, como a transferência da capital para Brasília. O parlamentar reforça que o estado depende dos royalties para financiar áreas críticas como segurança pública, saúde e educação.
0: Bongás, do PT do Rio Grande do Sul, defende a ampliação da faixa de isenção do imposto de renda, argumentando que reduzir a tributação fortalece o consumo das famílias.
1: O deputado também sustenta que a mudança impulsiona a economia ao ampliar o poder de compra da população. Além disso, Bongás reforça o apoio a propostas voltadas às condições de trabalho, como o fim da escala 6x1.
2: Trabalho.
0: Deputados fecham acordo para simplificar proposta de redução da jornada de trabalho. A repórter Silvia Munhato tem as informações.
3: O presidente da Câmara dos Deputados, Hugo Mota, afirmou que as negociações sobre o fim da escala de trabalho 6x1 se encaminham para uma alteração constitucional que reduz a jornada de trabalho de 44 horas semanais para 40 horas, com 2 dias de descanso e sem perdas salariais. Hugo Mota teve uma reunião para debater o tema com o ministro do Trabalho, Luiz Marinho, o ministro das Relações Institucionais, José Guimarães, líderes do governo e membros da comissão especial que trata da redução da jornada. Segundo Mota, situações específicas poderão ser tratadas pelos próprios trabalhadores e empregadores.
4: Nós queremos também fortalecer as convenções coletivas para que elas possam tratar das particularidades de cada setor. Também estabelecemos que será necessário o projeto de lei encaminhado pelo Executivo para podermos adequar a legislação as mudanças que faremos à nossa Constituição pela redução da jornada de trabalho.
3: O presidente da comissão especial que analisa a redução da jornada, deputado Alencar Santana, do PT de São Paulo, disse que vai ficar faltando decidir se haverá alguma compensação para os empresários e se haverá transição. Alencar defendeu a implementação imediata da mudança de jornada.
5: Eu, de minha parte, entendo que nós temos que implementar tudo que pudermos já. Há uma necessidade. Mas esse é o debate que nós vamos continuar amadurecendo. Logicamente, queremos e vamos garantir esse direito aos trabalhadores, mas ao mesmo tempo ninguém jamais pensa em quebrar a economia brasileira. Na verdade, nós entendemos que vai ter um ganho de escala de produtividade adiante.
3: A comissão especial fez audiência pública para debater os efeitos das mudanças para as mulheres e para pequenas empresas. Da Rádio Câmara de Brasília, Silvia Minhato.
1: Fernando Mineiro, do PT do Rio Grande do Norte, compara a resistência ao fim da escala 6x1 com os movimentos contrários à abolição da escravidão no Brasil. O parlamentar entende que a redução da jornada para 40 horas semanais representa uma medida de justiça social.
6: Nós temos também aqueles e aquelas que pregam terror na sociedade com mentiras, com fake news, com manipulações, da mesma forma que aconteceu quando em 1940 foi criado o salário mínimo, da mesma forma quando se colocou em debate a recuperação real do salário mínimo, esse setor que defende o empresariado, que aliás são maioria aqui nessa casa, diga-se de passagem, mas serão derrotados, porque o povo brasileiro está acompanhando esse debate.
0: De acordo com Fernando Mineiro, setores contrários à mudança propagam o medo para criticar a proposta, assim como ocorreu em debates históricos sobre direitos trabalhistas. O parlamentar espera que o Congresso acompanhe o entendimento da população e aprove a redução da jornada.
1: Na visão de Paulo Lemos, do PT do Amapá, a Câmara deve priorizar debates que impactem diretamente a vida da população. O parlamentar argumenta que embates ideológicos e ofensas pessoais não contribuem para o desenvolvimento econômico e social do país.
0: De acordo com Paulo Lemos, a discussão sobre a redução da jornada de trabalho é uma das prioridades com amplo apoio popular. Ele propõe a realização de estudos técnicos e o diálogo com o setor produtivo para avançar em uma proposta de forma equilibrada.
2: Direitos Humanos.
1: Jandira Fegari, do PCdoB do Rio de Janeiro, lembra que o 13 de maio marca os 138 anos da abolição formal da escravidão no Brasil. A deputada afirma que a Lei Áurea, apesar de ter sido uma conquista do movimento abolicionista, não garantiu à população negra o acesso pleno a direitos.
0: Jandira Fegari defende políticas afirmativas e medidas de reparação para enfrentar o racismo estrutural no país. Ela ressalta que as mulheres negras sofrem os maiores impactos das desigualdades sociais na renda, na educação, no trabalho e nas diferentes formas de violência.
2: Educação.
1: Rubens Pereira Júnior, do PT do Maranhão, destaca projeto de cursinho gratuito que prepara jovens de São Luís para o acesso ao ensino superior. Ele assinala que a iniciativa, fundada em 2023, tem ajudado a realizar o sonho de muitos jovens da periferia da capital do estado.
0: Rubens Pereira Júnior informa que o projeto já registra mais de 300 aprovações em institutos federais e universidades públicas. O congressista destaca que o cursinho passou a receber apoio federal em 2025 por meio da Rede Nacional de Cursinhos Populares.
1: Professora Luciene Cavalcante, do PSOL, critica a postura da Prefeitura de São Paulo diante da greve dos servidores da educação. Segundo a deputada, a proposta de reajuste de apenas 13,5% parcelado em 2 anos desvaloriza a categoria.
0: Professora Luciene Cavalcante também critica a reforma administrativa, que, segundo ela, prejudica a carreira do magistério e afeta direitos de aposentados e pensionistas.
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1: 8:30.
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0: 9 horas.
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